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0: Pontualmente 9 horas, boa noite.

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12: 9-2 por aqui, ótima noite.

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0: Para aqui o som do Gustavo Mioto, Pedido de Socorro, fechando para você mais um bloco na 105, a sua noite de segundona, Dia Internacional da Ressaca. Continua mandando a sua aqui, o Del vai anotando o seu pedido. Nem precisa anotar, né? Tá aqui na tela do computador, né? Então, tempo antigo ainda. E anotando os pedidos dos ouvintes aqui. Pode mandar a sua aqui no WhatsApp, no Facebook e também no nosso Insta. Fica à vontade, aí até às 10 eu vou rolando a sua preferida por aqui.
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0: Agora 9h16, boa noite.

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5: 9:18, ótima noite pra você. Tá chegando mais sucesso aqui.

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6: Agora 9h32, tamo de volta. Tá chegando o bumerangue.
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0: Danilo e Davi na 105, não mexe nas minhas gavetas. Fechando pra você mais um bloco. É noite de segundona e você do outro lado continua mandando a sua aqui no Axe. Dá tempo? Até as 10, o Del vai rolando a sua preferida. Tem a última sequência, aquele giro rapidão. Já já tô de volta.
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0: Agora 14 para as 10.
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2: 9h47, tem mais uma sequência por aqui.
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0: dinâmica tá legal. Israel e Rodolfo por aqui com Hoje Não, fechando pra você a última aqui, sequência com o Del. A sua noite de segundona já era, tô indo nessa. Valeu pela companhia, obrigado pela audiência, pela preferência aí. Na sequência tá chegando a Vanessa Medeiros com Amor Sem Fim. Beijo no coração, a gente se fala na quarta-feira. Amanhã não tem, você já sabe, tem retransmissão da sessão da Câmara. Valeu, tchau, tchau. Já tô em cima aqui, já passei do horário aqui, ó.
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0: Agora 10:02, boa noite.

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8: Oi, oi, oi, tô chegando por aqui com o meu, com o seu, com o nosso Amor Sem Fim de hoje. Segunda-feira, eu, Vanessa Medeiros, fico com você a partir de agora. E muito amor em forma de música. O amor está no ar. São 3 horas da nossa programação super romântica e apaixonada. Programação caprichada, músicas selecionadas porque você merece. Música faz bem pra alma e pro coração, você sabe muito bem disso. Então, aumenta o volume e vem comigo, porque tá no ar o nosso Amor Sem Fim de hoje.

na dinâmica, tá legal. É aqui na 105.9 que a gente se encontra. É a minha, é a sua, é a nossa Dinâmica FM de Jacutinga, Minas Gerais. Eu quero convidar você a seguir e curtir as nossas postagens nas redes sociais, no Facebook procure Dinâmica FM Jacutinga e no Instagram, @DinâmicaFM. Segue a gente lá e fique por dentro de tudo o que acontece aqui na rádio. Acesse também o nosso site, dinamicafm.com.br. Ah, e eu quero muito a sua participação. Nosso WhatsApp sempre à disposição. Mande mensagem, peça sua, participe. 35-3185-0145. 35-3185-0145. E nós também temos o aplicativo da Dinâmica FM disponível para iOS ou Android, para você baixar aí no seu celular e levar a Dinâmica com você. Procure Dinâmica FM 105.9, tá bom? Vem comigo. A partir de agora, vamos juntos com o nosso Amor Sem Fim até a 1 hora da madrugada. 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

0: 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Aumenta o volume, porque tá no ar o nosso Amor Sem Fim, aqui na Dinâmica FM.
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3: Te desejo um ótimo início de semana. E a gente começa o programa Amor Sem Fim desta segunda-feira assim, com a cantora Forg. Aumenta o volume.

0: Eu amo você, declaração de amor no ar, Maurício Manieri. E assim a gente fechou esta sequência. Eu vou ali pra voltar já já.
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3: 10h23.
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0: Tô de volta com mais amor e menos drama.
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0: E agora, abrindo o segundo bloco, tem Milli Vanilli, I'm Gonna Miss You, pra você.

0: One Girl, ouvimos New, e assim a gente fechou este bloco. Paradinha rápida, eu volto já já.
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3: 10h39.
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10: Que delícia ter você comigo. Que alegria ter a sua companhia.
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10: Agora tá chegando por aqui, The Luminaires, Ho Hey, pra você.

0: Molarais, ouvimos Nazaré. E com este clássico internacional, a gente fechou mais uma super sequência da nossa programação musical. Paradinha rápida, eu volto já já. Segura aí.
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4: 10h52.
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0: Bora lá com mais músicas. Eu daqui, você daí, todo mundo junto e misturado, ligado no Amor Sem Fim. Agora tem o clássico com Elton John, Lucy in the Sky with Diamonds, pra você.

0: Apologize, ouvimos Timbaland. E assim a gente fechou este bloco. Fechamos também a nossa primeira hora. Temos mais 2 horas, sim senhor, sim senhora. Então não saia daí, te espero sempre aqui com muito amor, em forma de música.
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4: 11:08.

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0: estamos apresentando o Amor Sem Fim de hoje. Abrindo a segunda hora, eu te desejo uma segunda-feira maravilhosa, uma semana incrível, abençoada e produtiva. Sucesso ou S de saudade? O que eu posso afirmar é que segundou com S de sintonizado na melhor.
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0: E abrindo a segunda hora, chegando por aqui, Bon Jovi, Never Say Goodbye pra você. Aumenta o volume aí.

0: Direto do túnel do tempo, você curtiu comigo aqui no Amor Sem Fim? Phil Collins, One More Night, de 1985. E eu vou pra voltar já já, segura aí.
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3: 11:25.

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3: Boa noite.
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4: Que bom ter você aqui. Uma ótima segunda. Muito amor na sua vida, é o que eu te desejo sempre.
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4: E agora tem The Beatles, Lucy in the Sky with Diamonds.

0: Come Fly With Me, ouvimos Michael Bublé. E assim a gente fechou mais uma super sequência. O intervalo é rapidinho, não saia daí.
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4: 11:37.
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0: bom ter você comigo nesta segundona.
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0: E agora, chegando por aqui, Little Texas, My Love.

0: Easy, linda essa música com Faith No More, tem meu coração. Bom, e eu vou ali pra voltar já já, com muito, muito mais na nossa programação.
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4: 11:50.

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2: E agora é hora de voltar no tempo. Vamos relembrar Roxette? Eu gosto dessa. It Must Have Been Love. Pra você. Ótima segunda.

0: I Couldn't Fall in Love. Ouvimos a Selena e assim a gente fechou este bloco. Fechamos mais uma hora também do Amor Sem Fim. Temos mais uma horinha, não saia daí, te espero. E a programação tá demais, eu garanto.
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3: 12:04.

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0: de hoje. Eu e você sempre aqui. Te desejo muito amor aí na sua vida. Amor é fundamental. E na nossa programação musical, amor tem de sobra.
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0: E agora, abrindo a hora, vamos curtir juntos PHD. I Want That Down.

0: Gino Vanelli cantou Hurts to Be in Love, fechando o bloco. Eu vou ali faturar, mas eu volto, tá bom? É rapidinho, prometo.
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4: 12:17.
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0: Eu não disse pra você que o break era rapidinho? Tô de volta com mais amor e menos drama.
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0: E agora tem Starship, Nothing Gonna Stop Us Now, na nossa trilha sonora.

0: diz que o amor pode acabar, Catedral. E assim, a gente fechou o bloco. O amor não vai acabar. Eu vou ali e volto já já.
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4: 12:30.
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0: de volta com Amor Sem Fim de hoje.
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0: E agora tem clássico do rock na nossa programação Bon Jovi. Always pra você.

0: Back at One, ouvimos Ivete Sangalo com Brian McKnight, tema de novela. E assim a gente fechou mais uma super sequência. Paradinha rápida, eu volto já já.
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4: 12:45.

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5: Que bom ter você comigo. Tudo de melhor aí na sua vida. É o que eu te desejo sempre aqui. Tá bom?
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5: Agora no Amor Sem Fim tem Michael and Sharap. That's Why You Got Away. Pra você.

0: Leona Lewis cantou Blind in Love. E assim a gente fechou aqui o Amor Sem Fim de hoje, tá bom? Eu vou pra voltar amanhã, se Deus quiser e permitir. Beijo no coração, fique bem e até amanhã, Encontro Marcado. Combinado? Bye, fui!
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5: 12:59.
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5: Uma hora.

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1: 2:28.
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1: 2:30.
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1: 3:19.
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1: 4:10.
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3: 6 horas.

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2: Bora, turma. E aí, tudo bem? Terça-feira maravilhosa pra você, chegando por aqui com mais uma edição do nosso Laço do Peão. Hoje, dia 12 de maio de 2026. Como é bom ter sua audiência, sua companhia junto com a gente aqui na rádio que mais cresce em audiência. E a partir de agora, você sabe, né? São 2 horas completas de muita música boa pra deixar aí a sua terça-feira muito mais feliz, muito mais alto astral. Então aumenta o volume e avisa todo mundo que o Chicão chegou!

0: 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E aí, meu povo, você ligado com a gente aqui em 105.9, Jacutinga e toda a região. O nosso site você já sabe, né? dinamicafm.com.br pra você acompanhar nossa programação de onde você estiver, tá bom? O nosso Facebook pra você curtir a gente é o facebook.com/dinamicafmjacutinga. Tem ainda o nosso Instagram também, @dinamicafm. E o nosso WhatsApp, claro, pra você participar, interagir com a gente, mandar pra cá sua mensagem. É o DDD 35 31 85 0145. Ah, lembrando também do nosso aplicativo. Tem o nosso aplicativo pra você baixar também, levar a gente pra onde você for, viu? Dinâmica FM 105.9, procura lá e baixa aí no seu celular, tá bom, gente? 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
0: E pra gente começar com tudo, tem Barreto e Campo Grande, Corpo e Alma, é lucro

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2: Malícia, Murilo Huff com a Mari Fernandes. Teve também um som de Gustavo Lima com 30 cadeados. Teve Murilo e Benício com Vale a Pena Beber de Novo. E ainda Lucro pra Ambev com Barreto e Campo Grande e Corpo e Alma cantando pra gente. Começando com tudo essa edição do nosso Laço do Peão. Uma ótima terça-feira pra você. Bora participar, manda pra cá sua mensagem. E eu volto já já com muito mais.
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4: 6:17.
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5: 6:19.
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7: De volta por aqui, gente, nessa terça-feira maravilhosa. Deixa eu mandar um alô especial para Joana, que hoje tá completando a idade nova hoje, dia 12 de maio. Alô, Joana, parabéns para você. Saúde e tudo que há de bom.
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7: Rio Negro e Solimões é o muro.

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1: Bebeu, beijou o Talagaço cantando pra gente. Teve também o som da Simone Mendes contra o Mundo. Teve Réu Primário com Guilherme Benuto. E ainda o Muro com o Rio Negro e Solimões cantando pra gente. Essa terça-feira maravilhosa. E aí, o que você tá aprontando por aí? Tá trabalhando? Tá em casa de boa? Bora participar. Manda pra cá a sua mensagem. Eu volto já.
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4: 6:31.

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5: 6:34.
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1: Laço do Peão, de volta, gente. Aumenta o volume, aquele blocão cheio de música boa pra você curtir junto com a gente. Nessa terça-feira, é claro que tá de volta.
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1: João Neto e Frederico, é a moda derramada. Aquela sofrência, né?

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1: Cabo de Guerra, Kleber e Cauã. Teve também um som do Fidume Jeca com Fernando e Sorocaba cortando as BRs. Teve Yasmin Santos com um Choque e ainda Moda Derramada com João Neto e Frederico cantando pra gente nessa terçona. Deixa eu mandar um alô especial aqui pro João. Alô, João, tudo beleza por aí? Abraço pra você, tá lá trabalhando, tá na correria, né? Que mais? A Raíssa também tá ligada junto com a gente. Meu amigo Eliseu também tá lá participando. Que mais? O meu xará, o Luciano. Ô, Luciano, tudo beleza por aí? Abraço pra você, Valdecir também tá ligado junto com o Chicão. Meu amigo Leandro também. A Maria. Ô, Maria, tudo bem? Meu amigo Daniel também, enfim, toda essa galera, uma ótima terça-feira, obrigado aí pela audiência e pela participação, viu? Intervalo rapidão, a gente volta daqui a pouquinho.
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3: 6h47.
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5: 6h50.
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7: Simbora, povo lindo do meu coração, de volta com o nosso Laço do Peão.
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7: Deu moral, Zé Neto e o Cristiano.

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2: Ícaro e Gilmar, Ela Não Tá Sendo Ela. Teve também Namorando Sem Namorar com Fiorella e Guilherme Benuto. Teve Se Ele Soubesse, hein? Guilherme Santiago e Amarília Mendonça. E ainda deu moral com Zé Neto e Cristiano, encerrando a nossa primeiríssima hora de muita música boa. Mas depois do intervalo, Chicão tá de volta, claro, com muito mais pra você.
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4: 7:01.
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6: 7:04.
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8: Bora, turma, laço do peão. A partir de agora tem mais uma hora completa da melhor seleção musical pra você curtir essa terça-feira.
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8: Morena, Cleiton e Romário.

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2: Lauana Prado com Cristina Zé, o Sofrimento Líquido. Rolou por aqui ainda Felipe Rodrigo, Melhor Me Bloquear. Teve também Hugo e Guilherme, Maiara e Maraís, O Meu Coração em Suas Mãos. E ainda Morena de Cleiton e Romário cantando pra gente nessa terça-feira maravilhosa. Bora pra mais uma pausa bem rápida e eu volto já já.
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4: 7:16.
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5: 7:19.
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7: Aô, laço do peão. Simbora, gente linda do meu coração, de volta com muito sucesso pra você.
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7: Bruno Rosa com Jorge Mateus e a grama do vizinho.

0: São Paulo! Que loucura é essa, meu Deus?
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2: Lembrar de mim, Luan Pereira. Teve também um som de Matheus Vargas com Kleber e Cauã, teve Desocupa, teve ainda Manu com Pro Seu Namoro Dá Certo e ainda A Grama do Vizinho com Bruno Rosa e Jorge Matheus cantando pra gente, te convidando a seguir a gente lá nas redes sociais, Instagram, Facebook, é só procurar a rádio, só procurar o Chico Senna também que você vai encontrar, segue a gente lá. Combinado? Intervalo, daqui a pouquinho tem mais.
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3: A hora certa!
4: 7:31.

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12: 7h33.
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14: Laço do Peão, terça-feira, dia 12 de maio, de volta por aqui.
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14: Oba! Nossa distância, Luan Santana com a Simone Mendes.
16: Conta pra um, conta pra outro. Agora todo mundo tá sabendo que a gente terminou.

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2: Cê nem me superou, Matheus e a Mari Fernandes. Teve também Dan Ferreira com Debaixo da Onda, teve De Volta pra Galera com Breno e Matheus, e ainda Luan Santana e Simone Mendes com A Nossa Distância. Bora de reta final, último intervalo, a gente volta daqui a pouquinho.
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4: A hora certa.
5: 7h45.

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5: 7h48.
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7: Reta final por aqui do nosso Laço do Peão, dessa terçona, dia 12 de maio.
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7: Oba! Marcos e Belucci, siga a seta.

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2: Jonete, Frederico com Cleiton e Romário, Saudade que Bate. Teve também a greve de beijo com Israel e Rodolfo. Teve Bruno e o Denner com Estado Civil e Gustavo Lima. E ainda Siga Seta com Marcos e Belucci, colocando um ponto final em mais um Laço do Peão especial dessa terça-feira. Muito obrigado pela audiência, pela companhia. Valeu, valeu. Amanhã, quarta-feira, meiota de semana, eu tô de volta e é claro que eu conto com você. Até lá, tchau, gente. Fui!
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1: A hora certa.
5: 7h59.
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1: 8:22.
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6: 8:25.

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abençoado para cada um de nós. Ah, eu quero agradecer você que está me ouvindo pela Dinâmica FM, acompanhando o nosso programa pelas ondas do rádio. Eu agradeço a sua companhia. Eu quero também agradecer você que está me assistindo. Falando em você que está me assistindo, ó, clica aqui no joinha. É gratuito e é um apoio que você dá para o programa. Entra aqui nos comentários para você poder interagir aqui com a gente. É o seu oi, o seu olá. É sempre bom ter você com a gente. É sempre bom a sua interação. É sempre bom ter você aqui. Olha, hoje é terça-feira. E terça-feira em Bueno Brandão. Terça-feira em Bueno Brandão. Olha, no centro da cidade de Bueno Brandão, em frente à Agência dos Correios, nós vamos ter aquela noite de fé, de esperança, de milagres. Aquela noite de adoração, aquela noite tão preciosa. Vai ser hoje, terça-feira, 7:30 da noite. Atenção para o endereço da nossa igreja em Bueno Brandão. Nós estamos no centro da cidade de Bueno Brandão, em frente à Agência dos Correios. Hoje, terça-feira, 7:30 da noite. Clica aqui no joinha, você que me assiste, clica aqui no joinha, entra aqui nos comentários para você interagir com a gente, é o seu olá, o seu oi. É muito importante você entrar aqui nos comentários e, se for o caso, colocar um nome, um pedido de oração, o nome de alguém que está precisando de oração. Fica à vontade para você interagir com a gente, tá ok? Hoje é terça-feira, mas amanhã, quarta-feira, nós

Temos três horários amanhã, quarta-feira. Primeiro horário, 9 da manhã em Jacutinga. Amanhã, quarta-feira, 9 da manhã em Jacutinga.

lá nos Cardoso, amanhã, quarta-feira, 7 da noite, lá no bairro dos Cardoso, em Bueno Brandão, e depois 7:30 da noite em Jacutinga, amanhã, quarta-feira, 7:30 da noite em Jacutinga, quarta-feira, vem para a igreja, 7:30 da noite em Jacutinga, Rua Santo Antônio, 321, bem no centro da cidade. Você que está aí me assistindo, acompanhando o programa, clica aqui no joinha para você curtir. É sempre bom ter você com a gente. Eu estou com a Bíblia aberta aqui. Na primeira epístola de Timóteo, primeira carta, ou simplesmente primeira Timóteo. Eu estou aqui com o capítulo 5. Não repreendas um ancião, mas admoesta-o como a um pai, e aos jovens como a irmãos, às mulheres idosas como a mães, às jovens como a irmãs, com toda a pureza. Honra as viúvas que verdadeiramente são viúvas, mas se alguma viúva tiver filhos ou sobrinhos, aprendam eles primeiro a exercer piedade em casa e a recompensar seus pais, porque isto é bom e aceitável diante de Deus. Ora, o que é verdadeiramente viúva, aquela que é verdadeiramente viúva e desamparada, confia em Deus e continua em orações noite e dia, mas a que vive em prazer está morta enquanto ela vive. Ordena estas coisas para que elas sejam irrepreensíveis. Contudo, se alguém não tem cuidado dos seus, e principalmente dos da sua casa, negou a fé e é pior do que um infiel. Não deixe que uma viúva seja inscrita na lista com menos de 60 anos, tendo sido a esposa de um homem, tendo testemunho de boas obras, se criou filhos, se hospedou estranhos, se lavou os pés dos santos, se socorreu os aflitos, se diligentemente praticou toda boa obra. Mas recuse as viúvas mais novas, porque quando se tornarem levianas contra Cristo, se casarão. Tendo já a sua condenação por haverem aniquilado sua primeira fé. E além disso, aprendem também a ser ociosas, perambulando de casa em casa, e não só ociosas, mas também paroleiras e intrometidas, falando coisas que não deviam. Quero, pois, que as jovens mulheres se casem, gerem filhos, governem a casa e não deem ocasião ao adversário de mal dizer, porque já algumas se desviaram indo após Satanás. Se algum crente ou alguma crente tem viúvas, socorra-as e não sobrecarregue a igreja, para que possa sustentar as que de fato são viúvas. Os anciãos que governam bem sejam dignos com dupla honra, principalmente os que trabalham na palavra e na doutrina. Pois a Escritura diz: não porás focinheira no boi que pisa o grão? E o trabalhador é digno de receber o seu salário. Não aceites a acusação contra um ancião, senão com duas ou três testemunhas. Aos que pecarem, repreende-os diante de todos, para que também os outros tenham temor. Conjuro-te diante de Deus e do Senhor Jesus Cristo e dos anjos eleitos que observam estas coisas, sem preferir um antes do outro, nada fazendo por parcialidade a nenhum homem, imponhas precipitadamente as mãos, nem participe dos pecados alheios, conserva-te a ti mesmo puro. Não beba somente água, mas usa um pouco de vinho por causa do teu estômago e das tuas frequentes enfermidades. Os pecados de alguns

Os homens são manifestos antecipadamente, precedendo o julgamento, e em alguns manifestam-se depois. Da mesma forma, também as boas obras de alguns são manifestas antecipadamente, e as que são de outra maneira não podem ser ocultas.

Olha esse fato aqui que eu quero destacar. Olha só. Eu estou em 1 Timóteo, capítulo 5. Olha. Da mesma forma, também as boas obras. Vamos lá. O que que nós precisamos entender sobre obras? As obras, elas não salvam a gente. Nós não somos salvos pelas obras. Nós somos salvos por Cristo. Jesus Cristo, ele é o único que pode nos salvar. Não há salvação em nenhum outro nome. Em cima nos céus, embaixo na terra. Não há salvação em nenhum outro nome. A salvação está só em Jesus Cristo. Nem um pai, nem uma mãe, não importa. Nenhuma religião, não importa. Só Jesus Cristo salva. Mas as obras, elas revelam quem nós somos. As obras, elas são importantes porque elas vão revelar quem nós somos. Para que Deus saiba quem nós somos? Não. Para que a gente saiba quem a gente é. As suas obras vão mostrar para você se você está fazendo o certo, se você está no caminho certo. Quando você examina suas obras e você vê que as suas obras, elas não estão de acordo com a santa palavra de Deus, o que é que você precisa? Você precisa entender que é necessário você corrigir as suas obras. Porque que tipo de obra você tem feito? Quais as atitudes que você tem tomado? Como tem sido o seu comportamento? Como que você é? Você é uma pessoa que tem sido transformada? Você tem visto na sua vida que você está sendo aperfeiçoado? Que você está crescendo? Que você está se desenvolvendo? Você tem visto na sua vida? Quando você olha para a sua vida, você está vendo que você está andando em novidade de vida? Porque a fé sem obras, ela é morta. As obras, ela não produz salvação. Porque só Jesus Cristo salva, mas as obras revelam quem nós somos. Quando você olha para você mesmo e você não vê mudança, quando você olha para você mesmo e você vê sua vida parada, igual uma água parada, então é um motivo de preocupação. Porque quando você olha para aquilo que você

faz. E você não está vendo aquilo que você faz, a palavra de Deus. Porque quais são as obras mais lindas que nós devemos fazer? Pegar aquilo que a gente sabe da palavra de Deus e obedecer. Pegar aquilo que a gente sabe da palavra de Deus e aplicar na nossa vida. Pegar aquilo que a gente sabe da palavra de Deus e aplicar na nossa vida. Fazer na nossa vida de acordo. Fazer na nossa vida segundo. Fazer na nossa vida aquilo que nós temos aprendido da palavra de Deus. Nós não vamos obedecer toda a palavra de Deus, mas nós vamos obedecer aquilo que a gente sabe, aquilo que a gente aprendeu. Você precisa aplicar na sua vida. E esta é uma obra linda. Porque quando você obedece a palavra, quando você pratica a palavra, quando você faz o que a palavra está falando, você está mandando uma mensagem para o céu dizendo assim: eu aceitei a tua palavra. Eu aceito a tua palavra. Mas quando você não faz o que a palavra diz, você, o que está acontecendo com você? Você não está aceitando a palavra. Quando você continua vivendo do seu jeito, quando você continua vivendo da sua maneira, quando você não muda, quando você não pratica, não aplica a palavra de Deus, o que acontece com você? O que acontece com você? Você não está aceitando a palavra. Você já viu aquela pessoa que quando ela ouve a palavra, ela torce o nariz? Não é desse jeito, não. Não é dessa maneira, não. Não é assim que eu acredito. Eu sei o que é melhor para mim. Isso aí é muito ruim, muito ruim. A minha oração é que você seja uma pessoa cheia de fé, cheia do Espírito Santo e de boas obras. Boas obras. E o que é? Ou melhor dizendo, o que são as boas obras? São quando você faz o que é certo. E fazer o que é certo no mundo de hoje, humanamente falando, você tem que tomar alguns cuidados. Primeiro cuidado que você tem que tomar, olha o que está escrito aqui, ó. As boas obras de alguns são manifestas. Olha só. Antecipadamente. O que significa isso? Elas são manifestas logo. O que é isso? A colheita delas. O resultado delas. E as outras, e algumas obras, e as que são de outra maneira, ou seja, tem umas que demora a colheita. A colheita demora. A colheita demora. Aconteceu um fato numa empresa. O dono da empresa chamou um funcionário. Senta aqui. O funcionário sentou. E ele apresentou para o funcionário uma situação em que o funcionário deveria ser desonesto. Ele chamou o funcionário para participar de uma desonestidade dentro da empresa, em que o funcionário teria que mentir, teria que enganar, fazer algumas coisas erradas. O funcionário olhou bem para ele, para o dono da empresa, e falou assim: olha, o senhor me perdoe, mas eu não vou querer fazer isso. Que isso vai contra os meus princípios, isso vai contra os meus valores.

eu não posso fazer isso. Na hora que ele falou isso, o dono ficou em pé e deu um murro na mesa. Foi, então você não serve para nada, falou para aquele funcionário. O dono da empresa, com o rosto assim bem avermelhado, com os olhos bem regalados, falou para ele assim, sai daqui. Você está despedido então, porque você não serve para nada. E aquele funcionário, aquele colaborador, ele se levantou, foi lá e pegou as coisas dele. Foi até a sala dele, na parte administrativa que ele trabalhava, e pegou todas as coisas dele e foi indo embora. E quando ele estava indo embora, ele avisou ali os outros funcionários, falou assim, aconteceu alguma coisa, porque eu tenho coisas pendentes aí, e que se vocês precisarem de mim, vocês me chamam, me telefonam, que eu estou pronto para ajudar vocês naquilo que vocês precisarem, porque eu acabei de ser desligado da empresa. Ninguém acreditou, porque ele era um excelente funcionário, fazia tudo muito bem feito, e foi mandado embora. E ele pegou as coisas e saiu. E quando esse homem, ele chegou na casa dele, contou para a esposa, contou para a família, tudo, que ele tinha sido desligado, que ele ia agora se preparar para arrumar um outro emprego, ele também encontrou com amigos. E os amigos, né, os amigos dele falaram assim, mas está vendo? Você quer ser muito certo? Você quer ser muito correto? Aí, ó, que você arrumou. Aí, ó, agora sua família vai ficar em dificuldade. Aí, o que adianta você fazer as coisas certas? Eu não faço. Porque isso aí... Aí, só dá errado. Quem faz o bem só leva coisas ruins para casa. E ele pegou e falou, mas não, eu não posso fazer isso. Eu entendo você, mas eu não posso. Porque eu tenho princípios, tenho valores. E este homem, ele demorou um pouco para arrumar emprego. Aí teve o acerto da empresa, aquela coisa toda. Recebeu o acerto. Quitou alguns compromissos, continuou dando um apoio lá para a empresa, onde que ele foi desligado. Porque tinha umas coisas pendentes que dependiam dele. O que aconteceu lá na empresa? Descobriram o que estava acontecendo. Um desvio de dinheiro, uma coisa errada dentro da empresa. E aí o dono da empresa precisava de um gerente que fosse honesto. Que fosse uma pessoa de princípios, de valores, que pudesse cuidar da empresa. De quem que o dono lembrou? Daquele colaborador. Daquele trabalhador. Daquele homem que tinha princípios e valores, que foi mandado embora porque era honesto. Porque não quis mentir, não quis participar de coisas erradas. Perdeu o seu emprego. O que o dono fez? Foi na casa dele. Pediu desculpas para ele. E ofereceu para ele retornar para a empresa e receber um salário maior do que recebia. E ele saiu e agora ele volta, e volta por cima. O que a gente aprende com isso? O que eu aprendo com isso? Que às vezes você faz uma coisa boa, você faz uma coisa certa e o resultado é rápido e você já tem colheita daquilo. Mas às vezes você faz uma coisa boa, uma coisa certa e parece que tudo deu errado. Parece que tudo deu errado. Mas ali na frente você vai descobrir que nada deu errado, que deu tudo certo. Mas por que que a gente entende que deu errado? Porque tem colheita que demora. Tem colheita que demora um pouco. Tem umas que são rápidas. Assim é a vida. Mas tem uma

que demora um pouco. Mas se vai ser rápida ou se vai demorar um pouco, eu não sei. Ai, mas o que você sabe então, pastor? Que a colheita virá, porque Deus é fiel.

levanto as minhas mãos, ó Altíssimo, soberano, grandioso, glorioso Deus. Digno de toda glória, digno de toda honra, digno de todo louvor é o Senhor. Majestade santa, onipotente Deus, fora de ti não há Deus, porque só o Senhor é Deus. O Senhor é bom, o Senhor é bom demais. O Senhor cuida de nós. A sua misericórdia se renova a cada manhã. E esse é o motivo de nós não sermos consumidos. E eu agradeço, Senhor, pela sua misericórdia. Eu agradeço, Senhor, por tão grande misericórdia. Eu agradeço, Senhor, pela sua bondade. Eu lhe agradeço. Digno és, santo és, majestoso és, maravilhoso és, digno de toda glória, de toda honra, o Senhor. Abre, Senhor, o nosso entendimento e nos ajude a aceitar a sua palavra. E nos abençoe para que possamos ser pessoas cheias de fé, cheias do Espírito Santo e de boas obras. Abençoa tudo que essa pessoa colocou junto do rádio. Meu Deus, essas pessoas estão orando comigo, Pai. Cada uma delas. Onde, meu Deus e meu Pai, a minha voz está chegando agora. Eu quero te pedir, por favor, impetra a tua bênção. Levanta os caídos. Fortalece os fracos. E venha trazer um novo ânimo para todos nós. Em nome de Jesus Cristo. Amém.

Você que está me assistindo, não saia desse vídeo sem clicar aqui no joinha. É gratuito e você está manifestando um apoio ao que nós estamos fazendo. E se nós estamos fazendo alguma coisa, nós devemos a Deus. Nós agradecemos a Deus. E também a todas as pessoas que, de uma maneira especial, estão servindo a Deus conosco. Porque nós não estaríamos aqui se não fosse Deus. E se não fosse a fidelidade das pessoas que servem a Deus conosco. E eu quero também falar com você uma coisa especial. Atenção, você de Bueno Brandão, hoje, terça-feira, em frente à Agência dos Correios, no centro de Bueno Brandão, nós vamos ter o nosso culto, uma noite de fé e esperança em milagres. Vai ser especial. E não se esqueça, o milagre

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1: Na Dinâmica FM, a hora certa.
2: 9:01.
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0: É isso aí, muito bom dia pra você sintonizado na Dinâmica FM, eu sou Vanessa Cavallari.
1: Eu sou o Vinícius, agora você fica bem informado nessa manhã de terça-feira, dia 12 de maio.
0: Agora são exatamente 9 horas e 37 minutos, vamos para os destaques desta manhã. Cientistas descobrem assassino por trás de mortes macabras de focas.
1: IP Final 1 no lote identifica produtos feitos em Amparo, onde duas fábricas seguem paradas.
0: Reunião entre Prefeitura e Santa Casa reforça compromisso com a saúde da população em Jacutinga. Isso e muito mais você confere agora aqui no Redação Dinâmica. Bom dia, Hugo.
1: Bom dia, Vanessa. Bom dia, ouvintes.
0: Bom dia para você que já está ligadinho na sua 105.9. Para você que está aí do outro lado do radinho, sejam todos muito bem-vindos nessa terça-feira. Está começando, está no ar o Redação Dinâmica para você. Vamos seguir então das notícias. Caso IP, risco de infecção é a maior imunossuprimidos, diz médicos.
1: A suspeita de contaminação microbiológica em um lote de produtos da marca IP gerou preocupação entre os consumidores. A Anvisa recomendou a suspensão da fabricação após inspeções em fábricas localizadas em São Paulo e em Amparo, no interior paulista, mas a empresa conseguiu reverter essa decisão.
0: Em entrevista à CNN, Sérgio Graff, mestre de toxicologia da Universidade de São Paulo, afirmou que o risco de infecção é maior para imunossuprimidos. Segundo a Anvisa, foram encontradas irregularidades que comprometam o sistema de controle de qualidade, garantia sanitária, falhas que podem levar à contaminação microbiológica dos produtos.
1: Graff explicou como pode ocorrer uma eventual contaminação. Segundo ele, a bactéria envolvida vive em ambientes úmidos e em líquidos. Ela está no ralo da pia, no ralo do banheiro e no vaso sanitário, no esgoto, enfim. Onde tiver água, ela está, afirmou Graff. E assim se dá a fonte da contaminação, completou.
0: Para a maioria das pessoas, no entanto, o risco é considerado baixo. De acordo com Graff, o perigo de infecção por esta bactéria é oportunista para pessoas com boa saúde que estão bem. Praticamente não existe.
1: O especialista destacou que os grupos que devem ficar mais atentos são aqueles com doenças capazes de suprimir o sistema imunológico, como o diabetes descompensado, tuberculose, alguns tipos de câncer e carcinomas, além de pessoas que fazem uso de imunossupressores, como pacientes que realizam transplantes. Essas pessoas não é que elas vão ter a infecção, mas elas são mais sugestionáveis, pontuou.
0: O que fazer com os produtos no lote suspenso? Graff também orientou aos consumidores que já fizeram uso dos produtos pertencentes aos lotes-alvo da suspensão da Anvisa. O médico ressaltou que não há motivo para pânico.
1: Não tem que ter pânico, porém não é para sair bebendo detergente, nem sabão, alertou. A principal recomendação é interromper imediatamente o uso do produto caso ele pertença no lote identificado.
0: Para quem já utilizou o produto anteriormente, Graff foi direto. Você não teve infecção e não vai mais ter. A orientação é guardar o produto, suspender o uso e alguns dias para entrar em contato com a empresa para trocar ou devolver o item. O importante é não ter pânico, não desesperar para de usar ou parar de usar, concluiu assim o especialista. Ou seja, tudo aquilo que disseram que era contaminado foi determinado que não é. Não faz risco nenhum para a saúde. Ninguém é louco de sair bebendo detergente, né? E muito menos sabão em pó, né, gente? São coisas inacreditáveis. Bom, mas enfim, foi resolvido. E aí, então, a IP já solucionou todos os problemas e os produtos não foram aí contaminados. Então, não vai te fazer mal. Você pode usar normalmente como você já usava antes, né? Tá aí. Explosão em São Paulo. 3 homens estão hospitalizados em um estado grave.
1: 3 homens foram...

0: foram hospitalizados em razão a uma explosão de uma residência no bairro Alvorada, em Jaguaré, na zona oeste de São Paulo. Na tarde dessa segunda-feira, dia 11, segundo a Defesa Civil, um deles está entubado e em estado grave.
1: Um dos feridos é funcionário da Sabesp, que apresenta quadro de saúde estável. Os outros dois são moradores da região. Os homens foram encaminhados ao pronto-socorro regional de Osasco e o hospital universitário.
0: A explosão também deixou uma pessoa morta. A vítima foi identificada como Alexandro, de 45 anos, morador de Minas Gerais. A família tenta o translado do corpo para o estado.
1: De acordo com a Defesa Civil, que realiza a vistoria no local, a ocorrência deixou 46 residências interditadas, sendo 10 colapsadas totalmente, além de ter atingido 2 mil metros de área de imóveis e outras duas ruas.
0: Os trabalhos têm como objetivo avaliar condições estruturais das edificações atingidas e realizar o levantamento dos danos no local.
1: O que sabemos então da explosão? Uma casa explodiu e causou incêndio no bairro Alvorada, na região Jaguaré, da zona leste de São Paulo. Segundo a atualização mais recente, cerca de 160 pessoas foram afetadas. Aproximadamente 46 residências foram interditadas.
0: De acordo com o Corpo de Bombeiros, houve uma destruição de imóveis e vítimas soterradas entre os escombros. Credo. Até o momento, há registro de 3 pessoas feridas e uma morte. As vítimas foram encaminhadas ao pronto-socorro regional de Osasco.
1: Segundo os bombeiros, os feridos são funcionários da Sabesp, empresa que fazia o trabalho em conjunto com a Comgás, socorrido por pessoas que estavam na região. 2 moradores atendidos pelo SAMU e pelo Corpo de Bombeiros.
0: A vítima fatal e o caso do acidente. A vítima fatal foi identificada como Alexandre, de 45 anos, que morava em uma das residências na região que foram atingidas. Uma idosa foi socorrida e precisou de atendimento no local, mas passa bem. Outras vítimas foram socorridas e orientadas.
1: De acordo com o capitão do Corpo de Bombeiro, a Caroline, a equipe ainda trabalha na hipótese de sobre o acidente. Uma das linhas de investigação tem relação com a perfuração de uma tubulação.
0: Ainda de acordo com os bombeiros, houve destruição de casas e vítimas soterradas em meio aos escombros. Além disso, moradores relataram gritos e forte cheiro de gás.
1: Pessoas afetadas e resgate, o governo de São Paulo informou no meio de coletiva realizada nesta noite de segunda-feira que mais de 160 pessoas foram afetadas com o acidente.
0: As equipes realizam em busca sobre os escombros com auxílio de cães e os trabalhos seguirão até o encontro ou confirmação do paradeiro de todos os moradores das casas atingidas.
1: Os cães, não, as áreas pertencem isoladas para garantir a segurança da população e permitir o trabalho das forças de segurança. 4 cachorros foram resgatados pelo Corpo de Bombeiro em meio aos escombros da explosão.
0: Os cães foram localizados durante as buscas realizadas pela equipe de salvamento, que estão sendo feitas com apoio de cães farejadores, viaturas especializadas e agentes da Defesa Civil e Polícia Militar.
1: Explosão em São Paulo, Sabesp com gás vão pagar 2 mil a cidadãos afetados. O Corpo de Bombeiros informou que os animais foram retirados do local com seguranças e levados para avaliação e cuidados. Ou seja, né? O prejuízo não é só 2 mil reais para cada cidadãos afetados, não, né? E as casas? E essas 46 residências que foram danificadas? Então, elas vão ter que passar por um processo de reestruturação. A Sabesp e a Comgás vão ter que arcar com tudo isso, né? Já imaginou? E aonde que essas pessoas estão? Nessas 46 famílias, né? Porque são 46 casas, 46 famílias. Então, elas estão na onde? Quem é que vai bancar tudo isso? O governo do estado de São Paulo? A Sabesp e a Comgás? Pois é, muito perigoso isso, né, gente? Muito perigoso. Cientistas descobrem assassino por trás de mortes macabras de focas.
0: Especialistas identificaram a origem de ferimentos em espiral encontrados há décadas em filhotes de focas cinzentas na ilha Sable. Segundo estudo publicado na revista Marine Mammal Science, os ataques são provocados por machos adultos da própria espécie.
1: De acordo com a revista Ciências, as lesões começam na região da boca, seguem em espiral até o peito dos animais, atingindo até o osso. Durante anos, pesquisadores levantaram hipótese com ataques de tubarões ou acidentes com hélices de embarcações.
0: Testemunhar mortalidade em uma escala tão massiva e de uma forma tão violenta é profundamente perturbador, diz Cláudia Hernandes Camacho, bióloga marinha no Centro Interdisciplinar de Ciências Marinhas do Instituto Politécnico

0: Nacional do México, que não participou do estudo.
1: A conclusão mudou após observações feitas em Campos em 2024, quando pesquisadores registraram um macho adulto atacando um filhote na ilha, considerada uma das principais áreas de reprodução de focas cinzentas do mundo.
0: Durante a temporada de reprodução em 2024, a equipe identificou 765 filhotes com o mesmo padrão de ferimentos. Em 2025, os pesquisadores chegaram a registrar 359 carcaças de um único dia.
1: Segundo o estudo, marcas de mordidas, arranhões encontrados no corpo, reforçam que os ataques participam de que os machos adultos da espécie, os pesquisadores ainda o investigam por que este comportamento ocorre. Mais uma das hipóteses é a busca por reservas de energia durante o período reprodutivo. Gente, que loucura, né? O próprio macho ali da linhagem das focas acaba matando os filhotes. Que loucura, né? Tá aí. Ainda bem que agora eles vão poder fazer um estudo o porquê esse comportamento tão agressivo é aí desses animais. Vamos falar agora da previsão do tempo. Quero convidar aqui o Edson, ele que vai contar pra gente como está a previsão do tempo para hoje aqui em nossa cidade. Bom dia.
2: Bom dia, Vanessa. Bom dia, ouvinte da Dinâmica FM. Terça-feira, quero trazer para você informações do tempo. Como você pode ver, dia amanheceu fria, né, em nossa cidade, temperatura registrando 5 graus. Diferença de terça-feira passada para hoje. Estávamos aí numa temperatura de 16, 18 graus e hoje 5 graus. A máxima pode chegar aos 22. Tivemos aí alguns pontos de geadas em nossa cidade. Desejo a todos um ótimo dia. Curta esse frio. Bom para quem gosta de tomar aquele caldo quente, um bom chocolate quente. Muito bom, hein? Nessa manhã gostoso, um pãozinho de queijo. Desejo a todos um ótimo dia. Voltamos amanhã com mais informação do tempo.
1: Tchauzinho, muito obrigado pelas suas informações do tempo aqui na 105.9. Ou seja, né, o inverno está se aproximando e o frio já está adiantando aí aos poucos. Bom dia, Caio.
3: Bom dia, Vanessa. Bom dia, Hugo. Bom dia, ouvintes. Tudo bem? Como é que tá as coisas?
1: Tudo ótimo. Trouxe notícias fresquinhas?
3: Trouxe. Um pouquinho de microfonia aí. Pessoal, hoje houve dois fatos interessantes na cidade, por isso que eu tô aqui hoje, né? O primeiro deles é que... acabei de receber a notícia, acabei de sair da delegacia de polícia, falei com o Dr. Igor Grimaldi, delegado aqui de plantão, e o suspeito de homicídio que aconteceu no carnaval aqui esse ano foi preso hoje. Teve uma campana, uma ação policial, né, envolvendo a civil e a militar, para que fizessem a busca e apreensão desse indivíduo, que foi conduzido para Pouso Alegre. Tá? Outro fato também, sobre isso ainda não posso falar muito, estou aguardando as informações, é que houve cumprimento de mandatos de busca e apreensão de provas de aparelhos celulares, computadores, relacionados a crimes de fake news que estão sendo investigados aqui na cidade. Né? Todo mundo sabe aí que tem um perfil, né, nas redes sociais, alguns perfis, mas um que está bombando esse perfil, divulgando notícias políticas. Né? E acabei de receber informações que... foram cumpridos mandados de busca e apreensão de provas em relação a essas fake news. Ou seja, vamos aguardar as próximas informações, né? E para saber o que vai desenrolar disso daí, né? Desde já eu digo que não conheço quem é esse perfil e tudo mais, não sei quem são. E também não sei se são fake news ou não, mas gerou essa questão de investigação. Se for fake news, eu sou contra, né? Qualquer tipo de fake news, independente de política. Eu sou contra, porque eu sou um defensor da verdade a ser divulgada e principalmente sou um defensor que internet não é terra sem lei para divulgar qualquer coisa. Uma coisa é protestar, é reclamar, é criticar. Agora, se não for realidade, envolver vários pontos de fake news, eu sou contra. Totalmente contra. E se aconteceu mesmo essa busca e apreensão, que aconteceu, aconteceu, né? O que vai desenrolar disso daí, nós vamos trazer aqui também através das ondas da 105.9 e das nossas redes sociais também.
1: Certinho. Notícias bombásticas aqui em Jacutinga, né?
3: E também tá esse fato aí, né? Muito relevante. Foi preso esse rapaz, estava foragido, esse que é suspeito, né, de ter cometido esse crime no carnaval, né? Um crime que repercutiu muito também, né? Para muitas pessoas até,

0: vamos dizer assim, né, estragou o evento, né? Na minha opinião, foi um grande evento, né? Eu vejo que também a prefeitura, os organizadores, os seguranças, eles não têm culpa de um fato desse que acontece dentro de um evento, mas que quebrou um pouco o clima do evento, quebrou, né? Foi um fato muito pesado. Eu não tenho lembrança de nenhum homicídio aqui em carnavais passados, pelo menos eu não tenho. Pode até ser que tenha acontecido, né? E ele foi preso hoje, né? Vamos ver o que vai dar também.
1: É, então por isso a movimentação das polícias logo 7 horas da manhã, né?
0: Você viu, Vanessa?
1: É, na verdade eu vi os policiais correndo, como eu moro perto da delegacia, mas eu não entendi o porquê.
0: Você mora perto da delegacia?
1: Moro.
0: Nossa, ninguém te prendeu ainda, Vanessa?
1: Não tem motivo.
0: É, ainda bem, né? O que mais? É, hoje tem CleanCast, tá? Vamos receber. Semana passada recebemos o Nenê Pieroni, foi um sucesso, viu? Fiquei impressionado com a repercussão que deu o episódio com ele, viu? Foi uma das maiores repercussões que a gente já teve. E hoje nós vamos receber o Matheus e a Rita da Vivo, tá? O Matheus, Félix e a Rita de Laval, casal raiz aí, contar um pouco da história de empreendedorismo, da história de vida deles. Hoje ao vivo, 7 horas da noite, comigo, com o Naka, com o Matheus e com a Rita.
1: Certinho, então.
0: O que você tá mandando embora? O que é? Tá incomodado?
1: Não.
0: Ah, ela tem um pouco de, sabe, né? Entendeu?
1: Quer continuar?
0: Você tá com ciúmes de mim? Você tá com ciúmes de mim porque eu cheguei com notícias quentes? Você não tinha
1: não,
0: notícias?
1: Não, imagina!
0: Brincadeiras à parte, grande jornal, grande episódio hoje do jornal. Boa sorte pra vocês, que eu tenho serviço. Já passei o que eu tinha que passar. Tchau.
1: Tchauzinho, obrigado pelas informações.
0: Ah, chegou.
1: Fresquinha aqui, notícias locais pra você.
0: Chegou Fundi, tá?
1: Chegou Fundi? Aqui na rádio?
0: Na Cacau Show.
1: É na rádio ou não chegou?
0: Ah, quem sabe vocês pedirem, eles mandam.
1: Pois não.
0: Né? Faz querendo. Um jabá aí, pô. Tchau.
1: Já é estou nice. Querendo aí o Fundi delicioso lá da Cacau Show. Aquele que você coloca no micro-ondas, no instantinho, tá pronto e você já pode se deliciar?
0: É, e tem pronto também, tá? Eu vou fazer o seguinte. Eu vou lá comer, filmar e mando vídeo pra você.
1: Ah, legal. Bacana. 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
1: Regionais.
2: Morte de ciclista durante prova entre São Paulo e Minas Gerais. O que se sabe e o que se falta saber?
3: A morte do ciclista de ultradistância Eliana Tamietti, de 48 anos, durante uma prova de Bikingman Brasil na região de Piragunçu, no sul de Minas, gerou comoção no meio esportivo nesse fim de semana. A atleta participava de uma competição de 555 quilômetros quando sofreu uma queda na madrugada desse sábado.
2: Conhecida no meio esportivo como Lili, Eliana era atleta experiente em provas de ultradistâncias e gravel, modalidade disputada em bicicletas adaptadas para asfalto e terra.
3: Mineira de Belo Horizonte, ela já havia participado de outras edições do Bikingman em 2024, 25 e 26. Em 2025, completou a prova internacional de Across Andes, com 857 quilômetros de percurso.
2: Ela também acumulava títulos em ciclismo mineiro, como vice-campeonato estadual contra relógio individual em 2023, o bicampeonato de 300 km dos Caminhos de Rosas de 2023 e 24.
3: O acidente foi na região de Piragunçu, no sul de Minas, durante um trecho na estrada de terra dessas provas de Bikingman, no Bikingman Brasil.
2: Segundo a organização, o percurso tinha saída e chegada de São José dos Campos e passava pelas cidades de Minas Gerais e São Paulo, incluindo trechos da Serra do Mantiqueira e do Caminho da Fé.
3: Pouco antes do acidente, Eliana havia atravessado um dos pontos mais difíceis da competição na Serra de Luminosa.
2: O que aconteceu com o atleta, segundo o diretor da prova, Vinícius Martins, Eliana sofreu uma queda após uma possível mal súbito enquanto pedalava. De acordo com ele, a atleta seguia acompanhada com os outros três ciclistas. O grupo havia feito uma breve parada e, segundos depois de Eliana, seguir pedalando sozinha, ocorreu o acidente.
3: Ela teve um mal súbito, não se sabe exatamente o que foi. Ela estava em cima da bicicleta e bateu no barranco, afirmou o diretor da prova. O socorro foi acionado imediatamente pelos outros participantes.
2: Não, segundo a organização do evento, equipes do SAMU, corpos de bombeiro, polícia militar, polícia civil foram mobilizadas, mas o óbito foi constatado ainda no local.
3: O socorro chegou e já foi constatado o óbito. Não houve transferência, disse Vinícius Martins.
2: O rastreamento do GPS da prova mostrou nos últimos deslocamentos de Eliana e após o atendimento, o rastreamento passou a registrar apenas movimentações relacionadas ao resgate e à remoção do corpo.
3: A Polícia Civil de Minas Gerais informou que realizou perícia no local da morte. O corpo de Eliana foi encaminhado ao posto médico legal para exames de necrópsia e a corporação aguarda a conclusão do laudo pericial para confirmar as circunstâncias e a causa da morte.
2: A bicicleta não tinha nenhum problema, foi tudo periciado. Não foi a estrada, não foi a bicicleta, afirmou.
3: A principal dúvida é o que causou a morte da atleta. Até o momento, não é possível afirmar se Eliana sofreu um problema de saúde antes da queda ou se morreu em decorrência dos traumas provocados pelo acidente.
2: Segundo a organização, o registro preliminar aponta mal súbito, queda e morte, mas a causa oficial depende do laudo da necropsia. Tá aí, que coisa, não, gente? Era uma atleta, né? Fazia tudo rigorosamente, mas agora ainda vai se esperar o laudo para saber o que realmente aconteceu com a Eliana, mas a gente vai estar aí acompanhando o caso e vamos trazer aí a notícia para vocês sobre o laudo que realmente aconteceu com essa ciclista. Ministério Público abre nove investigações após o cancelamento dos passos Rodeio Show. Ingressos e camarote começam a ser reembolsados.
3: O Ministério Público abriu uma nova investigação após o cancelamento do Passos Rodeio Show. Dessa vez, para apurar a venda antecipada de ingressos para o camarote do evento, cerca de 150 bilhetes foram comercializados e, segundo os organizadores, o reembolso será feito ao longo dessa semana.
2: A auxiliar administrativa Maria Tomé Maia pagou 251 ingressos que daria acesso exclusivo aos 4 dias de festa e agora aguarda a devolução do valor. Ela conta que, além do ingresso, houve outros gastos motivados pela expectativa do evento.
3: Fazia muito tempo em Passos não tinha uma festa com bons cantores. Uma festa sertaneja, várias pessoas compraram roupa, inclusive eu. Então ficamos aí, gastando um dinheiro à toa.

0: disse Marina, que já foi reembolsada.
1: De acordo com o promotor do evento, Felipe Lemos de Oliveira, que havia sido contratado pelo sindicato para a organização do rodeio, a venda dos ingressos começou antes da assinatura do contrato com o sindicato rural, porque, segundo ele, não envolveria recursos públicos.
0: Ao todo, cerca de 150 entradas para o camarote foram vendidas. Felipe explicou como será feito o processo de devolução.
1: A parte da devolução dos ingressos vai ser feita pela própria etiqueteira, em que o pessoal fez a compra dos ingressos. O pessoal que comprou os nos pontos de vendas informa que o dinheiro pode estar se levando os ingressos nos pontos de venda, que eles vão ser fazendo a retirada do dinheiro. Assim afirmou.
0: O Passos Rodeio Show estava previsto para começar no dia 14 de maio no Parque de Exposição da cidade, mas foi cancelado após a instauração de um inquérito pelo Ministério Público. Segundo o Ministério Público, não estava claro qual seria o papel do Poder Público e do Sindicato Rural na execução do evento.
1: Além disso, o órgão questionou uma possível terceirização de serviços por parte do sindicato. Na semana passada, o presidente Sim Rural, o Wender Maia do Reis, confirmou e terceirizou alguns serviços para o promotor de eventos e disse que não entenderam que a prática fosse irregular.
0: Em outra recomendação encaminhada à Prefeitura de Passos, o Ministério Público apontou a falta de licitação para a contratação dos shows. A administração municipal informou que não haveria tempo hábil para atender às recomendações e, por isso, optou pelo cancelamento do rodeio.
1: O cancelamento também afetou participantes de fora da cidade. A empresária Patrícia Gregório, dos Campos de Jordão, levaria uma etapa de uma competição equestre para o evento e já estava em Passos para finalizar a organização.
0: Já tinha muitos competidores que os familiares locam hotéis, pousadas, as repúblicas, que a gente conseguiu achar algumas para indicar para eles. Então assim, quem deixou de ganhar foi a cidade. Mas como se diz, se tinha algo irregular, está correto em procurar fazer o certo, né? Avaliou.
1: Em nota, o Sindicato Rural de Passos afirmou que não autorizou a venda de camarotes e nem o uso comercial do nome do Parque de Exposições para esse fim. Disse ainda que a empresa responsável foi notificada pela equipe jurídica do Sindicato Rural, mas e para suspender imediatamente a comercialização e providenciar a devolução dos valores. Como que ele sai vendendo os ingressos sem saber se a festa realmente iria acontecer, né? Eles anteciparam a venda dos ingressos sem ter assinatura do Sindicato Rural, que estaria envolvido aí nesse Passos Rodeio Show. Prejuízo, né, gente? Prejuízo, perca de tempo e ainda mais são as pessoas, né? Então tá aí, então foi cancelado, então o rodeio lá de Passos pra você que mora na Redondeza, ou até mesmo que conhece Passos e queria lá curtir essa festa, não vai poder mais, que foi realmente aí cancelado. IP Final 1, lote identifica produtos feitos em Amparo, onde as duas fábricas seguem paradas.
0: O Final 1, nos lotes de produtos IP, indica que eles foram produzidos no complexo de Amparo, matriz da companhia. A informação foi confirmada nesta segunda-feira, dia 11, durante a visita da fábrica em um dia após o Fantástico revelar detalhes de inspeção sanitária que motivou suspensão de parte dos detergentes, desinfetantes e lava-roupa líquido.
1: A empresa chegou a suspender a decisão da Anvisa após apresentar recurso, mas optou por manter a produção parada para acelerar o cumprimento das medidas exigidas.
0: De acordo com a empresa, duas fábricas seguem paralisadas, uma de detergentes e outra de lava-roupa líquidos e desinfetantes, enquanto as demais estruturas do complexo continuam operando normalmente.
1: Segundo o diretor executivo da operação da IP, Eduardo Beira, cerca de 400 funcionários trabalham nos três turnos nas plantas afetadas. Ao todo, a companhia possui 450 produtos, a maioria fabricada em Amparo.
0: Ao todo, a companhia possui um catálogo de 450 produtos e a maioria é produzida em Amparo. Ainda conforme os executivos, trabalhadores das unidades paradas formaram uma força-tarefa para acelerar as adequações exigidas pelo órgão regulador.
1: Mobilizamos toda a equipe para que a gente trabalhasse em limpeza, em pintura e manutenções. Estamos trabalhando realmente para resolver tudo aquilo que a Anvisa nos colocou, assim disse.
0: O caso será analisado nesta quarta-feira, dia 13, pela diretoria colegiada da agência, que decidirá se mantém a suspensão da fabricação e comercialização de lotes de produtos da empresa.
1: As correções nas fábricas alvo da inspeção foram apresentadas em uma visita, monitorada um dia após o Fantástico revelar detalhes da

0: inspeção sanitária, que identificou equipamentos com sinais de corrosão, descumprimento relevantes em etapas críticas do processo produtivo.
1: O relatório da inspeção também destacou o estado de conservação do tanque de manipulação de produtos para lavar louças.
0: Na mesma unidade, o relatório afirma que os fiscais flagraram o resto de produtos armazenados e devolvidos à linha em fase.
1: Segundo a Anvisa, os problemas comprometem boa prática da fabricação e representam riscos sanitários, com possibilidade de contaminação microbiológica dos produtos.
0: O que significa o risco de contaminação microbiológica? A presença indesejada de micro-organismos patogênicos, bactérias, fungos e vírus, que produzem toxinas e podem causar doenças ou irritações.
1: O relatório aponta que entre dezembro de 2025 e abril de 2026, a empresa registrou resultados fora da especificação microbiológica em 80 lotes de produtos acabados, incluindo testes positivos para a bactéria Pseudomonas aeruginosa.
0: De acordo com a inspeção, os lotes não foram reprovados pelo controle de qualidade e permaneceriam armazenados aguardando definição financeira.
1: Sobre os lotes contaminados com a bactéria Pseudomonas aeruginosa, Beira defende que os lotes estão armazenados e protegidos, que garante que eles não cheguem aos consumidores.
0: O que nós estamos querendo mostrar é que a segurança do consumidor é algo que nós visamos, que nós nos preocupamos e nós, como organização, nós não colocaríamos em risco a saúde de ninguém, destacou.
1: Segundo o advogado especialista em direito regulatório sanitário Alexandre Nemer Elias, a primeira análise será feita pela instância máxima da Anvisa, a diretoria colegiada, o que vai discutir sobre os próximos dias e se mantém ou derruba o efeito suspensivo obtido pela IP com o recurso.
0: Em seguida, o caso passará pelo rito tradicional da Anvisa, com análise do recurso CECI, ou seja, os argumentos da fabricante para tentar reverter de vez a determinação da agência. Esse recurso deve ser avaliado pela gerência geral de recursos, explicou o Nemer Elias.
1: O advogado afirma ainda que o caso deve se desdobrar em mais de um acompanhamento paralelo na Anvisa, já que a agência também analisará o recolhimento dos produtos pelo fabricante.
0: Este segundo procedimento deve ser acompanhado pelo PROCON estadual e pela Secretaria Nacional do Consumidor, Senacom, os órgãos que atuam na defesa do consumidor, completou o advogado.
1: A Anvisa confirmou ainda nesta sexta-feira que o recurso feito pela IP tem efeito suspensivo automático, mas complementou que a avaliação técnica de risco sanitário não foi revista.
0: Portanto, a orientação até a publicação dessa reportagem não é de não utilizar os produtos listados.
1: As ações determinadas pela Anvisa estão sob efeito suspensivo até o julgamento pela diretoria colegiada da Anvisa, previsto para ocorrer nos próximos dias, informou a agência reguladora em nota.
0: Quais as fases de um processo administrativo da Anvisa quando a agência reguladora define sanções à empresa, eventuais recursos, que podem ser discutidos em três distâncias?
1: A primeira faz análise inicial no evento recurso e, se não houver solução definitiva, o caso segue para a gerência geral de recursos. Depois ainda pode chegar à diretoria colegiada, última instância interna.
0: Quando existem riscos sanitários, recursos administrativo é direcionado à diretoria colegiada para decisão quanto à retirada do efeito suspensivo, que devem ser sido optado pela gerência, que proferiu a resolução 1834/2026, explicou Neymer Elias.
1: A Anvisa identificou descumprimentos relevantes das chamadas boas práticas da fabricação com fragilidades no sistema de garantia de qualidade, controle de qualidade, limpeza, sanitização, validação e controle microbiológico.
0: Esses são, segundo a agência, aspectos diretamente relacionados à prevenção de desvios microbiológicos, ou seja, de falhas que permitem a contaminação dos produtos de micro-organismos.
1: As boas práticas da fabricação BPV da Anvisa são conjuntos de normas, de princípios, procedimentos técnicos obrigatórios que garantem a segurança, qualidade e eficácia dos produtos como medicamentos, alimentos, cosméticos e saneantes.
0: Elas atuam previdamente em toda a cadeia produtiva para evitar contaminações e risco à saúde do consumidor. Isso aqui é a explicação de tudo que aconteceu, né, com a IP. Segundo diz a reportagem, a fábrica lá ainda continua separada, mas foi feito todos os reparos. Enfim, vamos aguardar que na quarta-feira que vai sair realmente aí o laudo, né? 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
2: Locais.
0: Educação e conscientização desde cedo.
1: Prefeitura, em parceria com a Polícia Rodoviária, promoveu uma importante palestra nas escolas com foco de conscientização sobre segurança no trânsito. Durante o encontro, as crianças aprenderam sobre os perigos dos acidentes nas rodovias, o risco da embriaguez no volante e as consequências do uso de drogas, entendendo a importância de atitudes responsáveis para salvar de vidas.
0: A ação buscou incentivar de forma educativa e essencial valores como respeito, responsabilidades e cuidado com o próximo, formando cidadãos mais conscientes para o futuro. Reunião entre Prefeitura e Santa Casa reforça compromisso com a saúde da população.
1: Nesta segunda-feira, dia 11 de maio, foi realizada a dependência da Secretaria da Saúde, uma reunião entre os representantes da Prefeitura de Jacutinga e da Santa Casa para discutir e alinhar contra a proposta referente à nova subvenção.
0: O encontro aconteceu de forma transparente, harmoniosa, em foco principal na continuidade e na qualidade de atendimento prestado pela população jacutinguense.
1: Estiveram presentes a Secretaria da Saúde, Milene Costa, a gestora financeira da pasta, Vitória Emanuela e o diretor da Santa Casa, Marcos Araújo, a representante

0: jurídica Miriam Lima e a coordenadora Renan William.
1: Esporte, união e incentivo aos nossos atletas.
0: Nesse sábado aconteceu um grande momento para o esporte em nossa cidade, com jogos de vôlei e entrega dos novos uniformes aos alunos, fornecidos pela Secretaria do Esporte e Lazer.
1: Além de incentivar a prática esportiva, o evento reforçou a importância do esporte na formação das crianças, jovens, promovendo disciplina, saúde, amizade e trabalhos em equipe.
0: Parabéns a todos os alunos, professores e envolvidos que fizeram nesse sábado um momento especial.
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1: Presidente do São Paulo descarta demissão de Roger. Não temos dinheiro.
0: O presidente do São Paulo, Harry Massis, destacou a troca do técnico Roger Machado após a derrota de 3-2 para o Corinthians. Em um áudio enviado por aplicativo de mensagens que circulou nas redes sociais nesta segunda-feira, dia 11, o dirigente avaliou que a demissão do treinador é inviável por razões financeiras.
1: A informação foi antecipada pela jornalista João Pedro Sbargbi. O jogo aberto, no desabafo gravado, Massis afirma que o clube foi entregue à sua gestão de forma precária e que as dívidas de administrações anteriores dificultam novos investimentos. O mandatário ressaltou que o São Paulo não possui caixa para encerrar o vínculo com a atual comissão técnica e busca os objetivos, o substituto do mercado.
0: Nós não temos condição de trocar o técnico, não temos dinheiro. Não entendem que pegamos o São Paulo sucateado? Harry Massis, presidente do São Paulo. O dirigente revelou que o clube ainda lida com débitos relativos à passagem de treinadores antigos. Segundo Massis Júnior, o São Paulo segue pagando as rescisões de Dorival Júnior, Luiz Zubédia e até mesmo Hernan Crespo, referente à sua primeira passagem pelo Morumbi.
1: Sobre o desempenho em campo, o presidente adotou um tom realista quanto às metas para 2026. Ele negou ter comprometido títulos e afirmou que a prioridade é estabilidade na tabela e busca por uma vaga na fase classificatória das Libertadores.
0: Na visão do mandatário, terminar o Campeonato Brasileiro na sexta colocação seria um resultado positivo para garantir a ida à Liberta. Massis pediu calma aos torcedores e reforçou que o clube não corre o risco de rebaixamento, mas também não brigará pelo topo.
1: Roger Machado somou que no seu 16º jogo pelo São Paulo contra o Corinthians, ele teve 7 vitórias, 4 empates e 5 derrotas. Aproveitamento é de 52%.
0: O próximo jogo do Tricolor Paulista nesta temporada será contra o Juventude na quarta-feira, dia 13, às 19h, em Caxias, pela partida de volta pela quinta fase da Copa do Brasil. Como venceu por 1-0 na ida, o clube Morumbi pode até empatar para

0: Começar as oitavas de final.
1: Tá aí, gente. Assunto como esses vamos deixar, então, para o Fanáticos por Esporte. Eles que vão poder comentar sobre se Roger ou deve ou não deve sair aí do São Paulo, né? Tá aí que o São Paulo também não está passando aí, por uns momentos, uma fase muito boa, né? Mas vamos deixar esse assunto a partir das 11 horas aqui no Fanáticos por Esporte. Ficamos por aqui. Muito obrigado pela sua companhia, obrigado pela sua audiência. A gente volta amanhã com mais Redação Dinâmica pra você. Tchau, tchau.
0: Até mais.

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1: 10h34.
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4: 10:35.

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3: 10h45.
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3: 10h47.
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Bom dia, fanáticos por esporte. Bom dia, Jacutinga. Alô, meu povo. Alô, minha pova. Estamos chegando.

0: Chegando aí com mais um Fanáticos pelo Esporte, numa terça-feira que tem muito futebol, hein, gente? Copa do Brasil aí, fase decisiva, é o jogo da volta, né, gente? Vamos ver se vamos ter zebra na Copa do Brasil ou não, né? Então, novidades aí, né? Saiu a lista dos jogadores que vão pra Copa do Mundo, né? Uma pré-lista, né? Então, vamos esperar pra ver aí. E comentar com vocês tudo o que está acontecendo, né? Vamos lá. Bom dia para todo mundo que nos acompanha através da Rádio Dinâmica, né? Um bom dia especial também para o pessoal da live de Jacutinga, de fora de Jacutinga. Sejam todos muito bem-vindos. Vamos juntos aí até o meio-dia. Bom dia aqui para o Joanito, para a Vanessa, para o nosso gerente Caio, para o Hugo, né? Deus abençoe aí a terça-feira de todos vocês. Bom dia especial também para os nossos colaboradores, né? O pessoal lá da Adegas Milk Drink e também da Auto Center Borracharia Capricho, que estão sempre junto com a gente, né? Então, um abraço para eles. E vamos começar aqui o nosso programa. Bom dia, Joanito.
1: Olha só, tá caindo tudo. Bom dia, Pipoca. Nossa vida. Bom dia, Vanessa.
2: Da bomba.
1: Carma. Bom dia a todos, a Vanessa acabou de ganhar um doce, cara, pra achar dois rapazes bonitos, né? Terça-feira, por enquanto, uma terça-feira que já ganhou em primeiro lugar do ano, a terça-feira mais fria, né? Mas tá gostoso. Bom dia, Pipe, bom dia a todo mundo. Tem futebol hoje, tem Copa do Brasil, num campeonato que a gente gosta. E vai tocando aí.
0: Então, isso aí. Então já começou, né, gente? A gente acha que só tem jogador contundido no Brasil, mas tem pra todo lado, né, né? O Ben White ficará de fora da final da Champions League e perderá os próximos jogos do Arsenal até o fim da temporada. Uma lesão no joelho o deixará de fora. E mais exames confirmarão se ele poderá ou não ser convocado para a Copa do Mundo, né, gente? Tem vários jogadores. Ontem ficou definido, né, que o Estevão não vai para a Copa, né, gente? Ele não está nem na lista dos 55, né, que todas as confederações têm que mandar aí para a FIFA, né? E o Estevão, então, não está nessa lista. Então, praticamente, né, gente, a gente já pode falar que o Estevão, infelizmente, só para a próxima Copa do Mundo, que eu acho que é uma perca muito grande para o futebol brasileiro, né? Mas fazer o quê? Faz parte, né, gente? Futebol, além de você ser muito bom jogador, você tem que dar sorte, né? Às vezes o jogador não joga tanto, mas dá sorte, vai para uma Copa do Mundo. O Estevão, né, que poderia, 18, 19 anos, disputar a sua primeira Copa do Mundo, tem condições para isso, né? Jogou futebol para isso, é um dos artilheiros aí da era do Ancelotti. Infelizmente, se machucou na hora errada, né? E aí, então, ele não vai para a Copa do Mundo, né? Goleiros que estão na pré-listas aí do Ancelotti, né, que foi pra FIFA, o Alisson, Ederson, Bento, John, Hugo Souza e Everton. Então tá aí, são esses os goleiros.
1: Quantos goleiros? 20?
0: Não, não vai levar ninguém, Joanito. Acabei de explicar aqui. Pré-lista. Todos os países...
1: Mas o senhor não explica.
0: Todos os países mandam uma pré-lista para a FIFA, né? E aí, por exemplo, ele vai convocar três goleiros. Vou pôr a ordem aqui. Se ele convocar Alisson, Ederson e Bento, né? Durante os treinamentos, o Ederson se machuca. O goleiro, ele vai chamar dentro dessa lista. O John, Hugo Souza ou Everton, entendeu? Não, está na pré-lista, gente, né? Está na pré-lista dos 55 jogadores que o Ancelotti tem que mandar para a FIFA, né? Então, os goleiros são esses, né? São seis goleiros que ele colocou na pré-lista. Se acontecer alguma coisa, ele pode chamar qualquer goleiro dentro desses nomes aqui que eu acabei de falar. Alisson, Ederson, Bento, John, Hugo Souza e Everton. Ah, não pode chamar o Carlos Miguel? Não, ele não está na pré-lista. Entendeu? Ah, não pode chamar o goleiro do São Paulo lá, como que chama lá, o Rafael, né, Junito? Não, não pode. Ele só pode chamar os goleiros que estão nessa pré-lista
1: também
0: aqui.
1: Na pré-lista tá todo mundo, né? Só se levar o Soteldo, né? tá todo mundo aí.
0: É o sorteio de venezuelano, não é brasileiro.
1: Então, mas já seis goleiros para uma Copa, é brincadeira um trem desse. Fala já quem que vai levar, falta 29 dias para a Copa.
0: Ele não pode falar, ele tá mandando para a FIFA, gente. Mas como é difícil você pessoal entender, Cruzeiro tem cinco nomes na pré-lista do Ancelotti.

0: Fabrício Bruno, Kaique, Gerson, Matheus Pereira e Caio Jorge. Do Palmeiras, né, ele tem o Andreas Pereira, que ele tá nessa pré-lista. Ele também colocou aí o Andreas Pereira. Quem também está na pré-lista é o Thiago Silva, né? E o goleiro John, que eu já falei aqui também. O Joanito, que não gosta, mas a Paramon ontem encaminhou a renovação de contrato para transmitir a Libertadores até 2030, Joanito. O senhor não gosta da Paramon, mas tá aí, ó.
1: Deus me livre.
0: É uma realidade, né?
1: Então, para começar com notícia que o povo não gosta, os dois jogos de hoje da Copa do Brasil é na Paramon.
0: É, então, tá aí. É isso aí, gente. Não adianta chorar. Esse pessoal veio para ficar, né? Eles querem transmitir. E o São Paulo tá tentando mudar lá, né? Os Danis Heights, né? De Morumbis para Morumbid. Que nossa, seria a BID, né? BID. Aquele de carro elétrico, né? São Paulo tá pedindo aí 600 milhões para fazer a troca dos Nunes Heights. Quem está fora da Copa do Mundo, Joanito, não faz parte nem da pré-lista da seleção do Uruguai, é o Luis Suárez, né? Esse, então, não vamos ver ele mais em Copa do Mundo, Joanito.
1: Não, começando pelo Brasil, né? Pouca ausência aí, então, já provável, quase certo, do Estevão, para mim, até agora, a maior de todas, né? Porque o brasileiro, hoje, se sair pesquisando, ele 90% já não acredita na seleção. Com todos esses desfalques, até que não estava tanto. Mas o Estevão, para mim, seria titular absoluto. Portanto, o Brasil já vai remendado, hein?
0: O São Paulo ainda precisa pagar aproximadamente 10 milhões por Hernan Crespo, Luiz Ubeldia e Dorival Júnior. Você acha que está preocupado em mandar o Roger Machado embora? Não tem, não pagou nem os três que ele já mandou embora? Mandar mais um para eles não vai fazer diferença nenhuma, né, gente?
1: Mas agora como que sente o Roger Machado treinando São Paulo? Sabendo que a torcida vai xingar ele quando São Paulo perder, sabendo que não é mandado embora, não tem dinheiro para pagar a multa, hein?
0: Isso não é nós que estamos falando, é o presidente de São Paulo, né, Joanito?
1: Esse não, mas eu sei que não é nós que estamos falando, então, senão nós não escuta notícias, nós não fala, né?
0: Então, pô? O senhor não explicou isso. O senhor falou assim, o São Paulo não manda embora porque não manda, tem dinheiro para pagar, mas não é nós que estamos falando isso. O presidente de São Paulo hoje deu uma entrevista, falou que ele não pode mandar o Roger Machado embora porque o São Paulo não tem dinheiro. Então não é nós, né? O Flamengo é o clube que teve mais jogadores convocados, né? São 7. Danilo, Léo Ortiz, Léo Pereira, Alexandre, Lucas Paquetá, Samuel Lino e até o Pedro, né? Que muita gente cobra, está na pré-lista. O Chelsea, que está sem treinador, está tentando negociar com o Xavi Alonso, que foi mandado embora do Real Madrid. Então, vamos ver se tem mais alguma novidade aqui pra gente. Por enquanto, acho que é só, né? Ah, CBF reconheceu o erro contra o Palmeiras, Joanito. Oh, mas também não vai mudar nada. É isso que eu falo. Quando erra contra o Palmeiras, eles reconhecem o erro, mas não vai mudar nada. Né? Não vão punir o árbitro, não vão punir o Bandeira. É, quando errou a favor do Palmeiras, deixaram lá o Amad lá 30 dias suspenso. Agora acho que eles não vão mais suspender o árbitro, né? Porque eles acham que erraram também quando suspenderam o Abad, né? Então, assim, adianta reconhecer que errou? Né? Isso todo mundo já sabe, né, gente? Porque a regra não foi cumprida quando eles anularam o gol do Palmeiras, né? O Palmeiras jogou mal, não merecia vencer. Concordo com qualquer alternativa dessa, gente. Mas teria ganho o jogo se o juiz não. Se o juiz cumprisse a regra, né? Bastava ele cumprir a regra. Eu acho que aí é o grande problema quando o VAR entra no futebol para atrapalhar o futebol, né? Aí o árbitro não sabe a regra e o juiz, que também deveria saber o que está no VAR, nenhum dos dois sabe a regra, Joanito. Porque não cumpriram a regra, né? Não cumpriram a regra e depois a própria CBF reconhece que errou, mas e daí? Os dois pontos que o Palmeiras deixou para trás, não tem mais volta, né, gente?
1: Então, só uma
0: com o Palmeiras aquela... já aconteceu de sumir a filmagem do VAR, né? Sumiu a filmagem do VAR naquele jogo São Paulo e Palmeiras, que ninguém achou até hoje para ver se o Calleri estava impedido ou não, porque sumiu a imagem. Agora ela reconhece o erro, mas fica por isso mesmo, né, Johnny? Então não dá para acontecer esse tipo de coisa.
1: Né? Cai naquilo que eu sempre falei, né? Cada um pensa do jeito que quer, mas é a mesma coisa. Você ofende alguém, depois pede desculpa. Depois ofende de novo, depois pede desculpa e vai tocando o barco, né?
0: Então tá, vamos, gente, futebol feminino. Ontem teve o complemento.

0: Aí da rodada número 10, né? É, que já tínhamos tido aí, o Cruzeiro já tinha vencido o América por 4-0, o Fluminense perdeu em casa para o Santos de 2-0, o Mix e o Bahia ficaram no 1-1, Bragantino perdeu em casa para o Grêmio de 3-0, e os jogos de ontem, né? O Vitória perdeu em casa para o Juventude por 3-0, o Inter ganhou do Botafogo por 1-0 lá no Rio Grande do Sul. O Flamengo ficou no empate contra a Ferroviária, né, gente? 1-1. Palmeiras e Atlético, o Palmeiras ganhou de 4-1. E Corinthians e São Paulo ficou no 2-1. Então o Corinthians faz barba e cabelo no São Paulo, né? Ganha no masculino e ganha também no feminino. Um no domingo e o outro na segunda, né, Janinho? Então, São Paulino aí, meu amigo Anésio lá da Auto Center Borracharia Capricho, meu amigo Anésio, vocês perderam no masculino e perderam no feminino para o Corinthians. Não é uma semana agradável para o São Paulino, né, Janinho?
1: É, tá aí na São Paulinada, no domingo ganhou, né? Precisava demais dessa vitória, desses pontos, para o Corinthians sair pelo menos do rebaixamento, mesmo ficando ali na beirinha. Né? Jogou bem, porque o masculino, São Paulo e Corinthians, é lá e cá. Uma hora um ganha, outra hora tu ganha. O feminino, o Corinthians é mais favorito, né? Começou já logo no começo, foi 2-0, falei, ah, tá frio, eu vou dormir, expoei de noite lá, foi 2-1, teve bom. Corinthians no feminino é meio lógico, né? Ficar em primeiro, parece que está até adiantado dos outros, igual o Palmeiras na Série A. Mas o time feminino aí da Ferroviária, que empatou com o Mengo, a Ferroviária é um time bom, né? O Mengo tá crescendo e vai tocando, né? Corinthians na...
0: Sétimo e oitavo. Flamengo é o sétimo, o Ferroviário é o oitavo.
1: Corinthians em primeiro no feminino, não é nem novidade. Parabéns, como é que elas chamam? As Bravas? Os bravos, né? Elas são bravos e ganham mesmo. Só que foi no jogo, no campo. Eu nem sabia que existia no campo. Não sei se há 200 anos atrás. Eu assisti Corinthians e Juventus lá no campo do Corinthians, Parque São Jorge. Né? Depois pensei que tinha acabado e o jogo foi lá ontem. Ainda existe.
0: Essa é uma das coisas que eu cobro aqui, né, gente? Que estão levando as meninas para jogar em campos aí que não tem nada a ver, né? Ontem, por exemplo, o Cruzeiro jogou na Arena Jacaré. Fluminense no Luso Brasileiro. O Mix eu não vou nem falar, que não faço nem a menor ideia, né? O Vitória, pelo menos, jogou no Barradão, onde joga o time masculino, né? O Internacional jogou no Sesc Campestre. O Flamengo jogou contra a Ferroviária no Luso Brasileiro. O Palmeiras manda o jogo feminino lá na Arena Barueri, né? E o Corinthians levou lá pro Parque São Jorge, né, gente? Então, assim, eu acho que é uma falta de respeito. O São Paulo joga lá em Cotia, nem arquibancada tem para os torcedores assistirem ao jogo. Então é uma coisa assim que eu acho que já que eles querem valorizar o futebol feminino, né, Junito? O Corinthians não quer jogar, por exemplo, na Neoquímica Arena, tudo bem, mas joga no Pacaembu, né, Junito? Joga no Canindé, o São Paulo é a mesma coisa, o São Paulo joga no Canindé. Mas jogar no campo de treino dele lá em Cotia, né, Janito? Onde não tem arquibancada, não dá, né, gente? Aí você não tá valorizando o futebol feminino, Janito?
1: Horário muito ruim também, né? Porque segunda-feira já não é bom pra essas coisas, né? 9:30 da noite com frio.
0: Mas 9:30 o povo já tá acostumado com esse horário, que todo mundo joga 9:30, o masculino também joga 9:30, fazer o quê? Faz parte. Mas o Joaquim falou aqui, ó, o Corinthians é líder, então com 25, segundo é o Palmeiras com 21, 4 pontos atrás, terceiro São Paulo com 20, quarto Internacional com 20, quinto Bahia com 17, Cruzeiro sexto com 17, Flamengo o sétimo com 16, oitava Ferroviária com 16. Todo mundo aqui tem 10 jogos. Hoje teríamos, né, se acabasse hoje o campeonato, Corinthians e Ferroviária, Palmeiras e Flamengo, São Paulo e Cruzeiro, Internacional e Bahia seriam os confrontos da fase, se fosse hoje, né, gente? Mas ainda faltam bastante jogos, né? E rebaixados, América Mineiro e Vitória, 17º e 18º colocado, né? O Campeonato Brasileiro feminino, ele é diferente, né, gente? Ele vai ter 17 rodadas, nós já tivemos 10, então passamos já da metade da primeira fase, né, Janito?
1: É, diferente, tem menos time, né, pô? Até que conseguiu juntar 18
0: times.
1: Tá bom demais, né?
0: É que é obrigado, né? Todo time que tá

0: na Série A, tinha que ter o time da...
1: Então tem dois que não tem.
0: Tem dois que não tem. Isso que eu ia te falar pra você.
1: Quem
0: que é? E tem o Mix que tá aqui, que eu não sei o que que é o Mix, né? É porque a CBF praticamente obrigou os times, né, que estão na Série A a ter o feminino, né? Sim. Eu tô vendo aqui, parece que o Curitiba não tem, Jonito?
1: Ah, não, eu não sei aí dos 20 quem que não tem, não. Por enquanto eu não
0: tô vendo aqui nem ainda. Curitiba nem Atlético Paranaense.
1: É, então eu acho que eles subiram esse ano, né? Pode ser que na Série B não tenha essa obrigação. Né?
0: Não, na Série B não, só na Série A.
1: Então eles subiram esse ano, certo? É isso. Suponhamos, né? Que a gente não sabe.
0: É, estão chutando aqui, né? A próxima rodada começando na sexta-feira com Flamengo e Fluminense às 21 horas, horário que o Joanito adora. No sábado, América Mineiro e Atlético Mineiro. Também no sábado, Grêmio e Mix. Bahia e Internacional. Santos e Bragantino no domingo. Ferroviária e Vitória na segunda, às 19 horas. São Paulo e Juventude às 20 horas da segunda. Palmeiras e Botafogo na segunda às 21 e Cruzeiro e Corinthians na segunda às 21 horas. Cruzeiro e Corinthians, sabe onde que vai jogar? Na Arena Jacaré. Onde que é isso?
1: Não é o Campo do América?
0: Não sei, não. O Campo do América não.
1: É outro nome?
0: É outro nome. Arena Jacaré. O próprio América não joga no campo dele, joga no Gregorão.
1: Tá duro falar do América, hein, pô? Nossa, o América tá danado, né?
0: Bom, aqui, o Luciano tá mandando bom dia pra mim, pro Joanito, pra todos os ouvintes. Estou em Lambari e indo pra Três Corações. Ah, Luciano, você tá dando mais que notícia ruim, hein? E o Paulinho também tá mandando bom dia aqui pra mim, pro Joanito, pros nossos ouvintes.
1: Bom dia, Paulinho, bom dia, Luciano. O Luciano vai passar perto da estátua do Pelé, né, Luciano? Vai ver se ele tá aí, né? Ver se ele não tá com frio.
0: É isso aí, Luciano. Um abraço. Deus abençoe a sua viagem de ida e também de volta, né? Que você possa voltar com segurança, né? E tá aí sempre, mesmo viajando, sempre ligado aqui no nosso programa.
1: Lembrando,
0: né,
1: que o doce que ele trouxe acabou, pô.
0: Amém? E o senhor não pagou.
1: Carga pra aqui.
0: Ah!
1: Ah, manda ele ligar aí.
0: Para! Para! Vocês acreditam, gente?
1: Tem até testemunha.
0: Vocês acreditam nisso? Quem quiser acreditar, acredita, mas Papai Noel vai chegar também. Vamos falar de Copa do Brasil, Jonito? Nós tivemos, acho que não tivemos Série B não, né?
1: Série B, como a gente está acostumado, era na sexta, na segunda, não está tendo mais, né?
0: Deixa eu ver aqui, mas... É, tem um jogo hoje, que é Londrina e São Bernardo, para fechar a rodada de número... oitava, né? Então só faltou um jogo, vai ser hoje às 19h30, Londrina e São Bernardo. São Bernardo está aqui na terceira colocação, pode chegar a 16 se ele ganhar, pode ficar grudadinho aqui com o Sport, né? Aliás, ele até passa o Sport, porque se ele vencer, ele vai ficar com 16 pontos, mas com uma vitória a mais. Então, se o São Bernardo vencer, ele assume a ponta aqui da Série B.
1: Esse jogo aí de Série B, passa Série C, até Série D, dependendo do time, né? Tem uns canais aí que... YouTube, parece, né? Tem o Ulisses Costa, né? Da Bandeirante tem canal, o Romário tem canal, o Benjamin tem canal. Daqui a pouco, vamos pôr o canal do Pipe e o canal do Joanito.
0: E aí ninguém assiste. Copa do Brasil, então, gente, vamos lá, começando os jogos da volta da quinta fase, hein, gente? Da quinta fase, fase em que os times, né, que estão na Série A, na Libertadores, entraram, né? Primeira rodada, nós tivemos aí o Atlético vencendo em casa o Ceará por 2-1, o Goiás 2-2 com o Cruzeiro, Atlético Paranaense 0-0 com o Atlético Goianiense, Flamengo ganhou do Vitória por 2-1, o Grêmio ganhou de 2-0 do Confiança, o Paysandu perdeu para o Vasco de 2-0, o Fortaleza ganhou do CRB de 2-1, Bahia perdeu em casa para o Remo, talvez aqui, eu acho que é a única zebra que nós tivemos nessa primeira rodada, né, Joanito? 3-1 para o Remo, Botafogo 1, Chapecoense 0, Bragantino 1, Mirassol 1 e Barra 0, Corinthians 1, Operário 0, Fluminense 0, Palmeiras 3, Jacuipense 0, Atletique 1, Internacional 2, Santos 0, Coritiba 0, São Paulo 1, Juventude 0, Podemos falar, Jornito, que a única zebra

0: é o Bahia. 3-1 em casa, Joanito?
1: Se confirmar, já falamos, né, pô? Aquela é a primeira zebra, que na Copa do Brasil costuma dar zebra, no chamado jogo de volta, agora jogo de volta, agora é pra valer, quem perder dança, mas o Remo, né, depois de conseguir, ele conseguiu uma vitória e empatou com o Palmeiras, eu imagino que ficou mais difícil ainda pro Bahia, né? E seria uma zebra, sim, se ele passar, mas eu acho que ele praticamente já passou, porque não vai ser fácil bater nele lá com a diferença que tem aí de 3-1, não, né?
0: É, vamos aguardar, mas ele não é um placar fácil de se tirar, né, gente? Tá, tem muitos confrontos aqui que a gente acha que ainda não está definido.
1: E principalmente que esses jogos aí, né? Porque ele vale um dinheirão, que no caso recebe agora para passar. Tem time que disputa o brasileiro, fica ali jogando, jogando, jogando. Esse não, quem passar já leva mais uma baita de uma grana. E se tratando de time assim que não tem muita potência financeira, né? É um ótimo prêmio para quem passa.
0: É uma. Como se diz? É uma ajuda, né, gente? Vamos lá. Hoje nós vamos ter dois jogos, né? O Fluminense e o Operário do Paraná. O Fluminense no primeiro jogo ficou no 0-0, precisa da vitória, o empate não é de ninguém. O empate leva o jogo para a decisão por pênaltis. O time do outro jogo de hoje é Internacional e Atlético, né? O Atlético que tem como técnico o Alex, né? O Alex Cabeção, que jogou no Palmeiras, no Cruzeiro, jogou na Seleção Brasileira, no Galatasaray, né? Dos grandes jogadores do futebol brasileiro e tentando a sua carreira como técnico, mas tem uma missão dura hoje, né? Perdeu em casa no primeiro jogo por 2-1, precisa vencer o Internacional para poder levar para os pênaltis, né? São os dois jogos de hoje. O Internacional pode até empatar que ele vai para a próxima fase.
1: Cruzeiro não joga hoje?
0: Deixa eu ver aqui, Janito. Cadê o Cruzeiro?
1: Cruzeiro pega o Ceará, né? Mas
0: tô nem achando o Cruzeiro aqui. Aqui, Cruzeiro. Cruzeiro é hoje também, Janeiro. Tá às 21h30 contra o Goiás. Esse jogo também não está definido, né? Porque o primeiro jogo foi 2-2 entre Goiás e Cruzeiro. Agora o Cruzeiro, então, precisa vencer o Goiás e o Goiás precisa vencer o Cruzeiro. O empate não é de ninguém, né? Ah, repetiu o empate. Pênalti. Ah, foi 0-0, pênalti. 1-1, pênalti. 2-2, pênalti. 10-10, pênalti. Então não tem mais. Antigamente, né, Joneto, tinha o gol fora, né? Hoje não tem mais. O Cruzeiro, por exemplo, empatou de 2-2. Se ele empatasse antigamente, 0-0, 1-1, o Cruzeiro já estaria classificado. Hoje não tem mais isso. Qualquer empate, então, leva o jogo para a cobrança de pênaltis. Então, são três jogos hoje, né? Pra gente poder assistir: Cruzeiro e Goiás, Fluminense e o Operário, e também o Internacional e o Atlético.
1: Hoje, com certeza, três favoritos, né? Não tem dúvida aí, né? Aí já seria zebra, uma vitória de qualquer um dos três, e que não fosse Fluminense, Cruzeiro e Inter, né?
0: É isso aí. O Joanito, então, já está antecipando aí, ele já está indo no Cruzeiro, no Fluminense e no
1: pega
0: Internacional.
1: O Cruzeiro estava ganhando o Ceará lá 2-1, né? Empatou no fim. Ceará, que era para estar em primeiro lugar, o segundo é na Série B, está mal, né, no campeonato. E o Cruzeiro, time grandão, né, em casa, com o estádio lotado, deve levar. Fluminense também, diante do Operário do Paraná, time grandão, né?
0: O Ceará está na 14ª colocação do Campeonato Brasileiro da Série
1: então,
0: B.
1: Então não dá para, né, falar que o Ceará vai zebrar hoje.
0: Está mais perto da zona do rebaixamento do que...
1: Que deu uma... Foi difícil a vitória, apesar de ter jogado fora de casa, que não tem campo, né, para jogar essa competição, o Atlético. O Inter também é bastante imprevisível, né? Mas se tratando de Inter e Atlético, o Inter tem que ser o favorito, né?
0: Ah, sem dúvida, né? A gente tá brincando aqui, mas uma que já fizeram até o resultado fora, né? Um bom resultado fora, né? Você jogando na sua casa com o seu torcedor, né, gente? E são times de maior investimento, né? A verdade é essa, né? O Fluminense tem um maior investimento do que o seu adversário, o Cruzeiro tem um investimento muito maior do que o Goiás, e assim vai, né, gente? Então é lógico que é favorito, mas isso no futebol tem essa vantagem, né, gente? No

futebol, você pode falar que é favorito, mas você não pode falar assim, ah, o Cruzeiro está na próxima fase. Porque pode acontecer o imponderável, né? Do Goiás, por exemplo, conseguir segurar o empate

0: e correr o risco de ser eliminado, Jonito?
1: Eu acho que não.
0: Eu tô achando a escalação do Cruzeiro aqui para trazer para nós. Uma possível, lógico, uma possível escalação do Arthur Jorge, né? Técnico do Cruzeiro, né, Jonito? Mas aqui parece que tá aí com a cavalaria toda, né? Com o Otávio. Otávio que tá substituindo o Cássio, né, gente? O Cássio não joga mais esse ano, para quem não se lembra, esse teve um problema no joelho, vai operar, se voltar só o ano que vem. Otávio, Fagner, Fabrício Bruno, Jonathan Jesus, Kaique Bruno, Lucas Romero, Gerson, Matheus Pereira, Arroio, Christian e Caio Jorge, cavalaria toda aqui, né, Jonito?
1: É só de estar o Matheus Pereira e o Gerson, já dá pra ver, eu escutei de manhã, porque ele vai com o titular.
0: O Goiás, né, do técnico Daniel Paulista, vai aí com o Tadeu, que é pra mim um excelente goleiro. Não sei como que os times grandes não foram atrás desse goleiro, Jonito. Eu gosto, pelo menos os jogos que eu assisto do Goiás, esse Tadeu aqui demonstra ser bom goleiro, viu? E o pessoal aí de São Paulo, né? Do Rio de Janeiro, a gente não vê eles nem falando em contratar o Tadeu, né?
1: Já faz tempo, né? Até acho que semana passada, no primeiro jogo, eu falei, o Tadeu já evitou outras vezes, né, de o Goiás ser rebaixado. E carrega o Goiás nas costas, mas não sei o que está acontecendo com o Goiás, que mesmo na Série B, parece que não vai indo bem, pô.
0: Então, o Tadeu, Diego Caeto, Ramon Menezes e Lucas Ribeiro e Nicolas na esquerda. Lucas Rodrigues, Lourenço, Lucas Lima, aquele mesmo do Palmeiras, do Santos,
1: tá esse aí. Não dá nada, né?
0: GG, Jean Carlos e Anselmo Ramon. O juiz dessa partida é o Bruno Arleu do Araújo, Luanderson Lima do Santos, da Bahia na bandeira, Thiago Henrique Neto Correia Farinha do Rio de Janeiro na outra bandeira, no VAR o José Cláudio Rocha Filho. Tá aí uma possível escalação do Cruzeiro, né? Eu acho difícil também, né? O jogo difícil, Cruzeiro colocar um time misto aí, correu o risco de ser eliminado precocemente, né, Jonito? Nessa fase da Libertadores aí, que é complicado, né? A Copa do Brasil é um campeonato, né, Jonito? Que o pessoal gosta e que dá um dinheiro bom pro clube, né?
1: Esse Lucas Lima é aquele que forma aquela baita chuva, né? Porque você imagina que vai dar um chuvão e vem o vento. Tá só um chuvisqueiro, né? Apareceu aí como parecia ser uma estrela no futebol, de repente parou no caminho e tá por aí, né? Tá enganando ainda, igual o Soteldo, igual o...
0: Ele não gosta do Soteldo, tudo ele tem que pôr o Soteldo no meio, gente.
1: O Gabriel Menino, como é que é Gabriel Menino, né? O Pedro, o Raul, nós temos aí um punhado de jogador que joga não sei com o que, viu?
0: Tá aí. Vamos lá, de Fluminense, né, gente? O técnico Luiz Zubeldia, que balança no cargo já o Zubeldia, Jonito?
1: A torcida já xingou ele sábado passado quando tava perdendo. Xingou o técnico, xingou o time. Pô, empatou, né? Até o jogador do Fluminense, pra quem não viu, fez um golaço empatando o jogo.
0: Mas ele já pode ficar fora da Libertadores também, né?
1: Não sei, porque ele tem dois jogos em casa e me parece que se ganhar ele vai, pô, então dá pra ganhar, né?
0: Não sei. Vamos lá. O Fluminense de Fábio, o interminável Fábio, Guga, Ignacio, Freitas, Guilherme Arana, Hércules Bernal, Lúcio Acosta, Canóbio, John Kennedy e Savarino, Jonito. Então o Soteldo aqui vai ficar no banco de reserva. Não vai jogar. O técnico Luizinho Lopes, do Operário do Paraná, vai de Wagner, Mikael Doca, Kraus, Cuenu, Moraes, Índio, Vinícius Diniz, Bosquilha, Hildeberto, Pereira, Pablo e Ailon. Esse é um possível time, então, do Operário, né? Que o juiz dessa partida hoje vai ser o João Vitor Gobi, de São Paulo. Alex Zang Ribeiro, de São Paulo, numa bandeira. Miguel Cataneu Ribeiro da Costa, na outra bandeira. E no VAR, o Emerson de Almeida Ferreira, de Minas Gerais, Jonito.
1: Vai palpitar ou vamos depois?
0: Pode palpitar.
1: Ah, já vou fazer o trio aqui, né? 1-0... é resultado de jogo equilibrado, né? Jogo quando a gente não acha favorito. Então, normal, 1-0 pro Palmeiras, 1-0 pro Corinthians, 1-0 pro Santos, 1-0 pro São Paulo.
0: Eles não jogam hoje.
1: Mas 1-0, então, é normal. Então, vou sair do 1-0, 2-0 pros três aí. Pro Cruzeiro, pro Inter e pro Fluminense.
0: Os três que jogam em casa. Hoje ele foi nos times da casa. Eu vou 2-0 pro Cruzeiro, Pro Fluminense eu vou...

0: 2x0. E pro Internacional, eu vou 2x0. Pronto.
1: E o que, que o senhor fez?
0: Eu fui 2x0.
1: O senhor não repetiu o meu?
0: Não, eu fui 2x0. Meu palpite, eu não tenho nada com o seu palpite. O senhor dá o palpite primeiro, eu posso dar o palpite e...
1: É, o senhor escolhe, pois o senhor ganha, né? Mas
0: agora, senhor, eu não escolho, o senhor foi... quem escolheu primeiro?
1: O senhor foi igualzinho eu.
0: Quem escolheu primeiro?
1: O senhor é bis, né? Igual o Barnabé, tomou um prato de sopa, pediu bis, outro prato de sopa, o cara comeu dois bifes, pediu de novo três pratos de sopa.
0: Ah, tá saindo as convocações aí, os times têm que obrigar a mandar, né, gente? Então todos eles mandam aí com esse excesso de goleiro. Tô vendo aqui o time da Suécia também mandando aí 1, 2, 3, 4, 5 goleiros, né, gente? Normal, porque depois só vai 3 na Copa, né? Tem que levar 3 aí, é exigência, né? Levar 3 goleiros é exigência para a Copa do Mundo.
1: E parece que tem um time aí que é de um país que tem 600 mil habitantes, né? Para levar 6 goleiros, tem que levar todo mundo do bairro, né, pô?
0: É. Hoje o presidente do Real Madrid, Florentino Pérez, considerará uma entrevista coletiva, né? O Real Madrid, gente, 2 anos seguidos aí sem ganhar títulos. A gente acha que é só no Brasil, mas o Real Madrid também passa aí por essa fase. Saiu o Ancelotti, o outro treinador, que durou pouco também, foi mandado embora. Agora o Arbeloa também já não vai ficar, né? Porque não ganhou nada esse ano. E o Real Madrid deve ter aí uma mudança, né? Vamos ver a entrevista dele hoje, mas estão querendo levar o Mourinho de novo lá como técnico, né? Para o Real Madrid. E o Hendrick parece que tinha propostas aí do Arsenal e do PSG, mas ele já disse que não vende o Hendrick, que o Hendrick vai voltar para o Real Madrid. Alguns jogadores vão sair, outros jogadores vão chegar. Isso é uma coisa normal, principalmente num time que tem tanto dinheiro como o Real Madrid, né, Jonathan? E quando não consegue dar certo, né?
1: Tem 3, né, reforços prometidos.
0: Vem renovação por aí, Jonito.
1: 3 reforços prometidos pelo presidente do Real Madrid, a gente sabe quem é, mas o quarto seria a volta, então, do Hendrick.
0: O Hendrick eles não colocam como contratação, né? O Hendrick não é colocado como contratação. O Hendrick é colocado como retorno certo, né? Tem proposta de outros times, e o Hendrick, inclusive, falou que gostou muito de jogar na França, né? Que se houvesse negócio para ele ficar na França, que ele ficaria feliz do mesmo jeito. Mas o Real Madrid parece que não vai abrir mão dele, né? Mesmo porque ele realmente foi lá para jogar no Lyon e mostrou futebol, né, Jonita? Então, e o Real Madrid, talvez, né, se tivesse segurado ele. Ele poderia ter ajudado ao Real Madrid, porque teve contusão do Mbappé, teve contusão de outros jogadores no ataque, e eles não tinham mais o Hendrick, que fazia parte do elenco, mas com outro treinador que foi mandado embora, tinha abriu mão do Hendrick, né? Então, vamos ver agora com o novo treinador.
1: Hendrick, eu gosto dele, pô.
0: Eu acho ele muito bom jogador.
1: Agora, já. Com a ausência do Estevão, aumentou ontem a falação que deve levar ele. Será que ele vai?
0: Então, Jolito, eu pra mim já levaria ele junto com o Estevão.
1: Vai formar uma dupla, né?
0: Nem seja dupla, mas são jogadores. Você tem que pensar na próxima Copa do Mundo, né, Jolito?
1: Eu já não tava animado, né? Mas sem Estevão, eu já tô pensando bem o que vai acontecer. Faltam 29 dias, 7 dias pra convocação.
0: A entrevista do Casemiro pegou muito mal, né? No mundo do futebol, né?
1: E se levar o Endo, como é que fica os dois lá agora?
0: Normal, né, Jonito? Fica normal.
1: Ele pode falar do outro, tudo normal. Não tem nada a ver.
0: Daqui a pouco ele fala, mas foi vocês que entenderam errado, não quis dizer isso. E assim vai. Amanhã, gente, Ceará e Atlético Mineiro. Na quinta-feira, Atlético Goianiense e Atlético Paranaense. O Flamengo só joga na quinta-feira, né? Vitória e Flamengo lá no Barradão. O Grêmio também joga na quinta-feira contra o Confiança. O Vasco da Gama joga amanhã às 19 horas contra o Paysandu. O CRB recebe o Fortaleza na quinta-feira às 8 horas da noite. O Remo e o Bahia é amanhã às 21h30 aqui. Vai ser interessante de ver, né? Porque a torcida do Bahia, né, Janito? Principalmente organizada, já pega muito.

0: Amanhã também é Mirassol e Bragantino, outro jogo aqui que muito aberto, né? O Corinthians joga só na quinta-feira às 19h30, né? Vai enfrentar aí o Barra, ganhou de 1-0. O Corinthians joga por vitória e por um empate simples, né? O Fluminense é hoje, Jacuipense e Palmeiras é amanhã às 21h30, né? Palmeiras então pode até perder de 2-0 para Jacuipense. Esse jogo não vai ser na Bahia, né? O jogo vai ser em Londrina, né? No Estádio do Café. Porque o Jacuipense vendeu o jogo, o Palmeiras não tem nada com isso. Eu sou contra isso, né, gente? Mas o culpado, para mim, é a CBF e os dirigentes da Jacuipense, né, que venderam o jogo aí. Então, o jogo que deveria ser na Bahia vai ser lá no Estádio do Café, em Londrina, aonde com certeza teremos muito mais torcedores do Palmeiras do que do Jacuipense, né? É como se o Palmeiras jogasse essa fase da Copa do Brasil, né, Jonito? Dois jogos em casa. Então, eu acho muito errado isso. Modesta opinião, gente.
1: Como são 16 jogos, né, pô? Sendo 3 hoje, sobra 13 pra amanhã e depois. Então, tem jogo pra caramba na quarta e quinta, né?
0: Outro jogo bom aqui, Jonito. Esse aqui interessante de ver, né? Porque Curitiba e Santos foi 0-0 no primeiro jogo. O Curitiba faz um bom campeonato brasileiro, o Santos não faz um bom campeonato brasileiro. E aqui também, nós estamos falando de zebra lá de Bahia e Remo. Aqui também, se for o Curitiba, será que é zebra?
1: Não, aparentemente não, né? Porque atualmente, né? O Santos, logicamente, que o torcedor sabe que lá nos tempos atrás seria 5-0, né? 5-1. Atualmente não, né?
0: Na época do Pelé, né?
1: Atualmente não, né? Porque tanto é que a gente repete aqui, igual o relógio da igreja, que é tido como o jogo mais equilibrado dos 16, né? E o Palmeiras, sim, você falou agora, se alguém pode jogar com reserva, o Palmeiras pode, né?
0: Mas não sei se vai fazer. Mas pode, eu acho que pode, né, gente? Eu acho que ele poderia, sim, poupar vários jogadores aí nessa Copa do Brasil, porque dificilmente o Palmeiras vai perder.
1: A gente brinca, né? Não é todo mundo que lembra, mas teve um ano. O Corinthians foi campeão da Copa do Brasil em cima do Brasiliense. Nunca se viu falar em Brasiliense na Série A nem B. Mas deu o que fazer pro Corinthians ganhar do Brasiliense de 1-0. Depois nunca mais viu falar do Brasiliense. Acho que disputa Série D. Então um time desse que vai jogar com o Corinthians, por exemplo, né? Esse aí, se ele empata lá, pô, poderia esperar dificuldade aqui. Aí como ele não empatou, ele perdeu, então ele não pode empatar aqui. Aí sim passa a aumentar o favoritismo do Corinthians em classificar, né? Porque, mas na Copa do Brasil tem essas manias. Aí o time segura daqui, segura dali, a bola não entra. Vai para os pênaltis, o brasileiro sabe que os principais são ruins para bater, né? E aqueles que batem meio sem compromisso acaba ganhando.
0: Mas aqui Curitiba e Santos tá 0-0 o primeiro jogo, né? Então, e o Curitiba hoje vive um momento dentro do Campeonato Brasileiro melhor que o Santos, né, gente? Tanto que ele tá melhor já colocado que o Santos.
1: Já teve melhor, né? No começo tava melhor, né?
0: E agora vamos ver se o Neymar vai viajar, né? Porque tem tudo isso também. Ah, viaja o Neymar, viaja. Ou o Neymar parece que só joga na Vila Belmiro também, não sei, né? Mas é um jogo importante, por exemplo.
1: Engraçado que
0: o Santos deveria contar com a sua força máxima, né, gente? Porque ele corre risco aqui de ficar fora da próxima fase da Copa do Brasil, porque o time do Curitiba não é um time bobo, né? Lembrando, pra quem não sabe, né, gente? O Curitiba também já é um time que foi campeão brasileiro, né? Então é um time também que tem camisa, assim, não é um time, apesar de ter vindo da segunda divisão, o Santos também, que é um time do Pelé, também veio da segunda divisão, né, Jonito?
1: Acabou que ninguém imaginava, né, pô, com um torcedor santista lá dos padrões mais antigos, imaginar que o Santos um dia ia para a segunda, para a Série B, né, mas foi Santos, Corinthians, Palmeiras, Cruzeiro, Grêmio, Atlético, Fluminense foi, né? Parece que não foi o Mengo, São Paulo, mas a maioria quase todo mundo foi. Mas pro futebol de hoje é o que tem. E eu acho que o Curitiba até estava melhor esse dia atrás, porque ele andou dando uns empates aí, não agradou muito. Não sabe se propor com o jogador, né? Mas para a Copa do Brasil, para os times que a gente acabou de falar, né? Os times que não tem aquela potência financeira, a Copa do Brasil, mão na roda, vale, né? 2 milhões, né? Para quem passar já ajeita

0: situação. Mas temos sim os favoritos, desde a primeira rodada, todo mundo sabe. Vamos ver, entre terça, quarta e quinta, sobram 16 times ainda. Quem que vai ser a zebra da rodada?
1: É, então, essa é a coisa do futebol, né, gente? Não tem o que fazer. Aqui estão falando também que o Santos atrasou o salário. Isso é coisa mais normal no Brasil, né, gente? Santos atrasar, São Paulo, vários outros times aí, que a gente toda hora a gente fala que estão atrasando o salário e fica por isso mesmo, né, gente? Se for ter realmente um fair play financeiro aqui no futebol brasileiro, muitos times aí vão ter que se adequar, né? Porque essa história de não pagar num fair play valendo mesmo é complicado, né? Então vamos aguardar para ver, mas é uma notícia também que a gente vê aí que já virou, não deveria, né? Mas já virou corriqueira no nosso futebol, né? Justiça condena o Corinthians a pagar pensão a ex-jogador da base até os 75 anos. O que será que aconteceu? Eu não lembro de ter acontecido. Será que algum acidente que aconteceu com o jogador?
0: O senhor estava demorando, né? Até estava estranhando aqui.
1: Vamos ver o nome desse jogador aqui para nós ver se nós acha aqui. Ah, o Corinthians é assim, decisão de segunda instância condena Timão por danos materiais e morais e muda cálculo da pensão. Valor total a ser pago a Cauê Moreira de Souza será cerca de 2,5 milhões. Não lembro desse jogador aqui, não. Deixa eu ver se fala o que aconteceu com ele. Aposentou após sofrer lesão no joelho direito enquanto atuava na base do Corinthians.
0: Nossa.
1: Ele não chegou a jogar pelo time profissional. Se isso aí vai virar moda, os times estão perdidos, né? O jogador chegar na base é uma coisa normal, né? Agora a justiça determinar que o clube pague até os 75 anos, né, Janito? Os clubes
0: aí vão... vai cair naquela antiga, né? Porque a gente cobria aqui os times da segunda divisão, o Jaque, o Mujimirim. Quando chegava um jogador, eu passei pelo Corinthians, eu passei pelo Palmeiras, né? Aí passou lá, né? Eu também passei lá um dia para ver o que estava, só passei.
1: É complicado, né? Lógico, a gente tem que ver os dois lados também do menino, né? Que acabou se machucando e não pôde realizar o seu sonho, mas sei lá. Tem que ver, será que o Corinthians deu todas as assistências para eles? Porque se isso aí virar moda, né, Janito? O que tem de jogador? O Ganso mesmo é um jogador que se machucou na base, né? O Ganso é um jogador que se machucou na base e depois conseguiu ser profissional. Então, assim, é uma coisa assim meio... Será que o Corinthians... Eu não li toda a notícia aqui para saber. Será que o Corinthians abandonou ele, não deu os cuidados necessários? Porque se isso virar moda, todo jogador que se machucar na base e o clube ter que pagar eles até os 75 anos, né, Jonito? Os clubes já estão quebrados, né? Você imagina como que vai ser isso, né? Eu acho um negócio meio complicado essas medidas.
0: Você tem que deixar para os advogados, né? Marcelo de Paula, né? Paulo César Crivellaro, todo mundo que entende, né, Pim? Nós somos mero, né?
1: Mesmo porque eles falador. Também não são especialistas na área do futebol, né, gente? Eles
0: o senhor não vai... O senhor
1: advogados
0: não vai,
1: próprios para isso.
0: O senhor não vai protestar no VAR que o senhor perdeu a oportunidade essa semana? Nós
1: ontem foi muito corrido para mim, eu não consegui, mas hoje eu vejo.
0: O Marcelo de Paulo, o Paulo Sérgio, né? Todo mundo, Paulo Sérgio.
1: Hoje eu vou
0: conferir. É um de cada time, um palmeirense, um São Paulino e um corintiano, né?
1: Hoje eu confiro a parpitagem, pode ficar cegado, porque ontem foi
0: ganhei,
1: muito puxado.
0: Já,
1: não, o senhor pode ter ganho. Mas eu tenho o direito de conferir ou não?
0: Pode, então, eu não sou ditador, o senhor quer.
1: Então tá, eu não, o senhor falou que ganhou, eu não conferi, eu preciso conferir.
0: Não, mas quando o senhor ganha...
1: A hora que eu bater o carimbo...
0: Então, quando o senhor ganha, você já vem, cara.
1: Mas quando eu ganho...
0: Sabe quanto o Maurício...
1: Quando eu ganho, o senhor nem fala quem ganhou.
0: O Maurício foi bem.
1: O senhor fica mudo aí, o senhor nem fala quem ganhou.
0: Viu, o Maurício foi bem, fez um ponto.
1: Eu não tenho nem pra conferir, porque ele só passou pra você. Pra mim, ele não passou. Vamos mandar um abraço, tá? Pra ver se não acalma o coração do meu amigo Anésio, né? Porque o São Paulo dele perdeu no masculino e perdeu no feminino... E ele tá meio triste lá na Autocenter, em Boacharia Capricho, né, gente? Porque o São Paulo não está aquela... Vai mudar de Morumbis agora pra Morumbid, né? Da B.I.J.
0: Torcedor fica esperando que contrate um baita de um jogador pra reforçar o time, vai mudar de nome.
1: O São Paulo reclama muito do lance. Eles falam que foi falta em cima do Luciano no gol do Corinthians, né? Eu confesso, gente, que eu ouvi o lance lá, pra mim não foi falta.

0: Viu? Os jogadores querem cavar umas faltas e muitas vezes o juiz não dá, né? Eu achei que ele quis cavar a falta e o juiz não caiu na dele. Mas, sei lá, cada um tem a sua opinião, né, gente? 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Tá aí. 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Jorito, vamos partir?
1: Tá aí, né? Um abraço lá pro Leitinho, o Gil, que deve ser corintiano, já que o Anéis é São Paulino, né? Pra ficar repartido. E o Mineiro já nasce partido, né? Então, partiu.
0: Vamos embora. Tá aí. Um abraço aqui pro Joanito, um abraço pra Vanessa, pro Hugo, pro nosso gerente Caio. Que vocês tenham uma terça-feira abençoada, né? E também um abraço para todos os nossos ouvintes ligados aí através da Rádio Dinâmica, o pessoal que nos acompanha também através da live de Jacutinga, de fora de Jacutinga. Deus abençoe a terça-feira de cada um de vocês e amanhã já estaremos aqui, né, gente? Será que tem fuminha amanhã? Vamos ver, né, gente? Tem amanhã, jogo duro hoje, hein?
1: Amanhã não tem, pô. Pra quem?
0: Ah, pra quem jogar hoje, pro mas Cruzeiro.
1: Não põe Fluminho pra assistir mesmo?
0: Ah, mas né, põe, né? Agora o na senhor, Copa do
1: o
0: Brasil,
1: senhor,
0: né,
1: o senhor, mano, pô. Especialidade, senhor. Põe Fluminho pro Corinthians, depois os outros.
0: Eu só põe pra quem perde. Se vai pro Corinthians, porque ele perde.
1: Mas não perdeu. Tá. Pedro, só pra lembrar, pra quem escutou um barulho de um arrasta-arrasta, e não é assombração, não. Viu a Vanessa que tá arrastando o ventilador pra lá e pra cá.
0: Então, partiu. Um abraço aí, Jonito. Até amanhã, se Deus quiser, gente. Quem será que vai cair fora? Será que o Cruzeiro lá do meu amigo Dr. Ivon vai sair? Tomara que não, hein? Senão amanhã o Dr. Ivon estará com a cabeça quente. Fiquem com Deus e até amanhã.

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2: 12:03.

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1: 12:15.
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3: Meio-dia e 19.

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6: Meio dia e 35.

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1: 12:46.
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4: Meio dia e 49.

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3: 1:01.
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2: Vamos que vamos. Hoje é terça-feira, vencemos a segunda, já,
3: hoje
2: parça.
3: Hoje é terça-feira.
2: E o que tem pra hoje?

0: te pegando no pé.
1: Isso tem.
0: Tem criançada no nosso laço também.
1: Também.
0: Não pode esquecer o marido, a mulher. Se liga na melhor aqui. Chegamos pra mais… Enrolei aqui uma edição. Microfonia. Depois dessa nunca mais, gente. Não, dá o play aí, entendi.
1: Não, mas ficou bom.
2: E já vai começar o programa mais irreverente do seu rádio. 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
2: Tá na Dinâmica, tá legal. Beijo pra você de Jacutinga, de toda a região. Estamos chegando com mais uma edição do Microfonia.
1: E a partir de agora você participa e também interage junto com a gente no 35 3185-0145, é o nosso WhatsApp.
2: Exatamente, mídias sociais, lógico que a gente tá por lá, tá? Facebook Dinâmica FM Jacutinga, Instagram Dinâmica FM com Y, e tem aí no nosso aplicativo Dinâmica FM 105.9. Bora começar?
1: Bora começar na Dinâmica nessa tarde super especial.
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1: e a gente começa muito bem, depois com uma cantarolada no início do programa.
2: A gente tenta, viu, gente? Na presença de jingle.
1: É, tem aqui. É tudo. Inclusive, a gente faz ao vivo. Não,
2: exatamente,
1: ela faz,
2: a
1: né?
2: Gente, sou... a gente lida com a criatividade. Bora de Post Malone?
1: Bora!

0: Matheus e Cauã.
1: Tô com moral no céu. Não sei citar não, viu, Matheus? Não sei citar depois de anunciar a sua separação.
0: Pois é, fiquei triste.
1: É, já tem cantora envolvida nessa história.

0: história. 14 anos. 14? Não é metade da vida deles, né?
1: 14 anos.
0: Eu acho eles bem novinhos.
1: São novos demais.
0: Eu acho que são mais que a gente, será, tu, né?
1: Ah, deve, né?
0: Deve de ser, né?
1: Deve de ser.
0: Enfim,
1: bem
0: aí
1: mais.
0: Já pensa, 14 anos casados, já teve um monte de traição, um monte de tiro, porrada, bomba. Eita, que não é fácil. E o mais difícil, eu acho que você ter que assumir isso ainda publicamente, né? Responder as pessoas, enfim. Mas, situações da vida, né?
1: É.
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4: 1:19.
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0: Márcia, nós já voltamos e agora nós temos o que no programa?
1: Foca na fofoca. 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
0: Ô, parça, 70 mil pode ser pouco, pode ser bastante, mas é o preço que o Léo Santana entrou com esta bolsa.
1: Exatamente, você tem noção, 70 mil você compra um carro popular, nem não. Carro popular não, você compra um carrinho legal hoje em dia.
0: Carro top.
1: É, você consegue comprar um carro completinho, você consegue dar entrada numa casa, nossa, você consegue fazer a viagem, mas não.
0: Por exemplo,
1: Léo Santana surgiu com uma bolsa de 70 mil.
0: É, eu teria que comprar a bolsa de 70 mil e andar em cima da bolsa.
1: Com certeza. Não, não, que já custa 70 mil, me leve, né? O grande destaque do look dele foi uma bolsa luxuosa da Louis Vuitton. O modelo Speed P9 440 Bandolier, que é avaliado em cerca de 70 mil reais. A peça, gente, é feita em couro de cordeiro. Assinado por Pharrell Williams, você acredita?
0: Olha!
1: Aham. Pra completar a produção, ele também tinha pulseiras da Tiffany & Co., que vocês sabem que é uma marca queridinha da mulherada e uma marca extremamente cara. E é isso. Tá bom, hein, Léo Santana? Que é isso, hein?
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2: Até o próximo encontro. Afinal, quem não gosta de uma fofoca?

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1: Closer.
2: Suori, sonsaço pra você. Boa terça-feira. Você que tá com a gente desde o início do programa. Você que tá chegando agora por aqui, pra Jacomiri.
1: E por aqui, Luíri Sanger.
2: Já aproveita e segue a gente no Instagram. Pra galera que já me seguia, agora eu tô contra a conta por enquanto, gente. Tá? Então siga lá, arroba a... @PanGiacomini?
1: É, muito fácil, viu? Arroba a PanGiacomini lá no Instagram. Esse arroba Luigi _ Sanger.
2: O Luigi é com G, tá? E o Sanger também. Tudo G de girafa, fica fácil.
1: Isso mesmo.
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4: 1:37.

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2: De volta por aqui com o nosso microfoninha, mandando um abraço lá pro Alex, tá ligadinho junto com a gente. O Emerson também tá curtindo o programa. Alô, dona Lídia! Não perde um programa, viu?
3: Vamos que vamos, de Vitor Clay.
2: Bora!

0: Rihanna.
1: If it's love and that you want. Você sabia que a Rihanna já está sendo a artista cotada para a próxima edição de Todo Mundo no Rio, né?
0: Ah, é?
1: Depois de Shakira, que tivemos nesse ano aí, Rihanna está sendo cotada, Beyoncé também, mas a gente tem que lembrar que se Rihanna tiver mais um filho, já era, né?
0: É, daí não vai dar.
1: Não vai, porque errado não tá, né? Tá se dedicando à maternidade, dinheiro ela continua ganhando. Porque engana-se quem pensa que o Rihanna é somente uma cantora, bebê.
0: Não.
1: Aham. Uhum. Essa galera ganha muita grana com business.
0: É,
1: business.
0: Isso aí.
1: Negócio.
0: É muita treta.
1: É.
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4: 1:52.

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3: Simbora, senhoras e senhores, já estamos de volta na nossa terça-feira.
4: Vamos que por aqui tem mais fogo na fofoca.
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3: Ô, parceiro, o Leonardo deu um presente bem legal, né? Alguns presentes, né?
4: O Leonardo, na verdade, tá pensando no futuro da neta, né?
3: Claro.
4: É, ela ganhou 5 bezerros ao completar 15 anos. E lógico, o presente do cantor viralizou, né? Maria Sofia Costa mostrou nas redes o mimo que foi inusitado, que ganhou do avô, que é famosérrimo. E é isso, gente. E a adolescente mostrou que foi surpreendida pelo avô com esses 5 bezerros. E ainda teve uma ajudinha, assim. Imagina a ajudinha em dinheiro do Leonardo, né? Porque ela pretende fazer uma viagem pra Disney. Ele não tá errado, gente. É investimento. Quem trabalha com pecuária sabe do que a gente tá falando, né?
3: Não, e aí ele teve, eu acho que essa parte que ele deu lá um dinheiro, talvez, pra ajudar numa viagem dela pra Disney. Eu acho que ele até brincou nas mídias sociais, tipo assim, com o que eu dei de presente, dá pra trazer até o Mickey, bora. Não sei se é verdade,
4: Leonardo,
3: né?
4: Sendo Leonardo.
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7: Não tem jeito, meu compadre. Vambora.

0: Lola Young.
1: Messi, finaleira de hoje, agradecendo seu carinho, a sua audiência. E lógico, amanhã a gente tá de volta.
0: É isso mesmo, gente. Valeu demais a participação de todos vocês. Fiquem todos com Deus. Amanhã, no mesmo horário, nós esperamos vocês aqui de volta com o nosso microfone. Um beijo e até!
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6: 2:07.
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4: Terça-feira, dia 12 de maio, comigo, Fã Giacomini, confira o resumo da sua novela preferida. Em A Nobreza do Amor, Sebastião tenta apagar o fogo ateado por Virgínia aos convites. Tonho estranha a falta de resposta de Casemiro e se preocupa em perder a inauguração do ateliê de Alica Lúcia. Virgínia confronta Mirinho sobre a ajuda a Alica Lúcia e Niara Vera. Fabrício é coberto amigo. Kênia foge do palácio e vai ao encontro de Dami, que afirma não amar a princesa. Todos desconfiam de que alguém na cidade pode estar dando abrigo a um cangaceiro. Viriato pede um tempo para apresentar Belmira a Carrapato. Um dia que encontra o telegrama de Tonho no paletó de Mirinho e Casimiro se enfurece com o filho. Jandal conhece Mani. Instantes, coração acelerado.
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7: 2:11.
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2: 2:31.

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3: Hoje na novela das sete, Nayane repreende Zilá por sua mentira contra Janete e a mãe afirma que ele fez o mesmo ao inventar que a menina é o passado de Raul. João Raul sofre ao ver agrado com Leandro e Luanota. Nayane impede que Zilá deixe a mansão e afirma que os Amaral precisarão guardar a história do anel em segredo. Iranildo faz o programa na rádio. A Laurzinha se hospeda na pensão de Zuzanete, Palhares e Rita. Irene e Valmir ficam juntos. A Laurzinho canta uma música para Janete. Em instantes, Três Graças.
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5: 2h35.

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1: 2h46.
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6: Confira nesta terça na novela das nove. Arminda diz a Ferete que sabe que o amante ainda gosta de Zenilda. Ferete fica furioso ao constatar que não terá mais ajuda do delegado Marise. Lucélia dá abrigo temporário Ferete na chacrinha. Ele convoca Samira para acabar com Gerluce. Arminda pede ajuda a Helga para se fingir de vítima de Ferete, mas acaba se surpreendendo com a resposta da funcionária. Misael aconselha Joaquim a pedir desculpas para Lígia. Joaquim convida Lígia para dormir no ferro velho com ele. Ferete conta a Samira seu

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3: Terça-feira, dia 12 de maio, sabe com quem a gente comemora aniversário hoje? Sérgio Chapelin. O apresentador e jornalista começou a carreira como locutor na Rádio Clube de Valença. Chegou a trabalhar como bancário, mas seguiu na comunicação, passando pela Rádio Nacional, Rádio MEC e Rádio Jornal do Brasil. Estreou na Globo em 72 como âncora do Jornal Hoje. No mesmo ano, passou a comandar o Jornal Nacional ao lado do Cid Moreira, permanecendo no posto até 83. No período, também esteve à frente do Fantástico e do Globo Repórter. Em 83, deixou a Globo e apresentou o Show Sem Limite no SBT. No ano seguinte, retornou à primeira emissora. Voltou à bancada do Jornal Nacional em 89, permanecendo até 96. Ainda na Globo, passou pelo Jornal da Globo, voltou ao Fantástico, firmou-se como apresentador exclusivo do Globo Repórter até os anos de 2000, deixando o jornalístico em 2019, quando decidiu se aposentar. Parabéns, Sérgio Chapelin. Parabéns pra você.
1: Parabéns pra você.
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5: 3 e 6.

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Shalom, shalom a todos, uma boa tarde, que Deus esteja com cada um de vocês neste momento e aqui também conosco, como Ele está, para que seja uma tarde de bênção, um tempo de bênção aqui na presença dEle, juntamente com todos vocês que estão aí sintonizados conosco neste momento, porque Deus tem coisas grandes e coisas boas estão chegando e hoje é terça-feira, portanto, dia do Corredor de Fogo, que temos ali na Avenida Brasil, número 70, com o apóstolo Valdinei Reis. Então, hoje, às 7:30 da noite, você é nosso convidado, nossa convidada, e leve gente com você, porque, olha, hoje vai ser tremendo. Hoje Deus vai agir poderosamente, como tem agido nos outros dias e muito mais ainda, porque o Corredor do Fogo vai queimar tudo aquilo que não é de Deus, tudo aquilo que é do homem, tudo aquilo que é do inimigo, vai ser queimado em nome de Jesus. Vai desaparecer todo o mal, a doença, o problema na família, no casamento, na vida financeira, o problema na depressão e todo o trabalho que possa ter agido contra a sua vida até agora, mas hoje vai parar. A hora que você passar pelo corredor lá de fogo, Deus vai consumir aquilo que não presta, aquilo que está atrapalhando a sua vida. E você não esqueça de levar também uma peça de roupa, fotografia, o exame médico, receita médica, carteira de trabalho, uma garrafa de água, algum objeto que esteja identificando a sua vida, a sua pessoa ou da pessoa que você vai estar pedindo por ela. Você pode também levar a chave de casa, a chave do seu carro e também é qualquer coisa que você vai identificar. Leve um pedido de oração, se você quiser também pode levar, porque Deus vai fazer coisas tremendas nesta noite, em nome de Jesus, e você não vai ser a mesma pessoa ao sair de lá. Mas também esteja crendo que Deus vai fazer através neste programa hoje na sua vida. Olha, você vai receber também o seu milagre nesta tarde, neste exato momento que estamos começando o programa Ativação Apostólica, que está chegando até a sua vida, está ativando a sua fé na palavra de Deus, a sua fé em Jesus Cristo, aquele que está vivo, assentado à direita de Deus, e o Espírito Santo que está aqui comigo, está aí com você também neste momento, porque Deus nos chamou para uma grande obra, aquela obra que Neemias estava fazendo quando os seus amigos ali, Tobias, Sambalate e Gesem, estavam lá como amigos da onça, queriam ali, estavam chamando ele para conversar, ou seja, para desanimar, para que ele desistisse do ministério, da obra que ele estava fazendo na reconstrução daquele muro. Mas por três vezes eles mandaram a Neemias descer, e Neemias falou: eu não vou descer, eu estou fazendo uma grande obra e não posso parar. E ele não foi. E ele fez aquela obra tremenda em 52 dias, porque Deus era com ele, Deus era com aqueles que estavam juntamente com Neemias, e Deus é aquele que está juntamente comigo e com você também na sua casa neste momento, para que você esteja experimentando o melhor de Deus na sua vida, as coisas grandes e ocultas que Deus tem preparado para você e para a sua família, para tudo aquilo que você tem e para o seu problema, para a sua doença. Olha, em nome de Jesus, eu quero hoje estar falando sobre um tema interessante aqui na Bíblia. Nós temos que pregar falando e fazendo, não é somente falar, não é somente falar as coisas, mas é falar e fazer. É isto que Jesus fazia, ele ensinava e depois ele fazia obras. As obras que Jesus fazia, o que que era? Curava os enfermos, ressuscitava mortos, purificava leprosos, levantava paralíticos e dava a pessoa

pessoa a salvação eterna que ele cumpriu depois na cruz. Então, isto que eu quero estou falando para você também, porque as obras que Jesus fazia é para nós fazermos hoje. Nós vemos que a didática, o discurso é bonito, mas nós queremos ver as coisas acontecerem. E eu quero ver você recebendo a bênção, recebendo o milagre de Deus nesta tarde, nesta terça-feira, ou até quando você pode estar assistindo este vídeo no Facebook ou no YouTube, onde quer que ele esteja lá, ou você possa estar até ouvindo apenas na rádio. Deus vai fazer. Na retransmissão também, se você está, não importa se é ao vivo ou se é na retransmissão, da mesma forma Deus vai estar agindo, porque é através da fé que Deus vai ligar você com Ele e Ele com você, através da sua fé, através da ligação no mundo espiritual, porque nada que não é de Deus vai permanecer na sua vida. Deus vai tirar aquilo que não presta, aquilo que é lixo na sua vida, aquilo que é um entulho na sua vida, um empecilho na sua vida. Olha a doença, o mal que está em você nesta hora, Deus vai tirar nesta tarde. Então, eu não quero estar aqui como Paulo mesmo disse, que ele aqui na primeira carta aos Coríntios, capítulo 2, do primeiro versículo até o versículo 5, então Paulo diz o seguinte: eu, irmãos, quando fui ter convosco anunciando-vos o testemunho de Deus, não o fiz com ostentação de linguagem ou de sabedoria, porque decidi nada saber entre vós, senão a Jesus Cristo, temor e grande tremor que eu estive entre vós. A minha palavra e a minha pregação não consistiram em linguagem persuasiva de sabedoria, mas em demonstração do Espírito e de poder, para que a vossa fé não se apoiasse na sabedoria humana, e sim no poder de Deus. Então ele fala aqui: a minha palavra e a minha pregação não consistiram em linguagem persuasiva de sabedoria humana, mas em demonstração de poder. Ou seja, as coisas aconteciam, aquilo que ele falava aconteciam. E eu sei que esta palavra que eu estou falando para você neste momento não é apenas algo da boca para fora, não é algo apenas para iludir ou para desviar a pessoa do sofrimento momentâneo. Não, mas é algo permanente que Deus vai fazer na sua vida, porque Deus, quando ele age, ele transforma. Ele tira de uma vez. Ele não vai, não é aquele que engana com falsidade. Não, ele fala e acontece. É isto que eu quero que você creia neste momento, que eu vou estar falando, eu vou estar pregando e anunciando esta palavra, depois também orando, mas você vai estar recebendo também essa transformação, essa mudança que você está precisando agora, neste dia ou neste exato momento. Deus vai fazer na sua vida, porque Ele é o mesmo de ontem, de hoje e será eternamente. E Ele, Jesus, faz as mesmas obras hoje que Ele fazia naquela época. E Ele, então, usa a nossa vida, a minha vida neste momento. E eu creio que você vai estar sendo curado durante esta palavra, nesta tarde. Deus vai já está trabalhando na sua vida. Deus já está movendo na sua vida, no seu casamento. Deus já está movendo naquilo que está escondido na sua vida, porque de Deus ninguém esconde nada. Porque é o inimigo que tenta esconder as coisas, porque para expor a um escândalo. Porque muitas vezes, eu conheço uma palavra, né, que o inimigo ele ensina a pecar, mas ele não ensina a esconder. Creia nisso, se você está escondendo alguma coisa, nada, a Bíblia fala que nada há oculto que não venha a ser conhecido, nem escondido que não venha a ser revelado. Então vai aparecer a qualquer momento. Então é bom você estar acertando já, você estar falando a verdade já, porque é como que alguém que foi pego em flagrante

algum delito ali, então ele nega até a última gota, até o último segundo, ele nega dizendo que não. Por isso, não adianta mentir. Através de uma investigação, né, policial, de uma polícia civil, aí vai descobre aquilo que a pessoa estava fazendo de errado, e não adianta, é melhor confessar, arrepender e abandonar, porque isto é arrependimento, é confessar, arrepender e abandonar o pecado, abandonar a vida errada, abandonar aquilo que não é de Deus. Porque é melhor assim do que isso ser exposto e depois todo mundo estar sabendo, conhecendo e sabendo daquilo que você fez de errado. E acima de tudo, a condenação, o pagamento através de uma prisão, através de uma multa, através de pagamento de alguma coisa para que você fique livre. Então, é melhor arrepender. Por quê? Nós sabemos que Deus sabe de todas as coisas na sua vida. E Deus ama você. Esta é a melhor notícia que você pode ter neste dia ou nesta hora. Então, é que Deus ama você. Você vai ver lá na frente da comunidade agora, tem um banner, né, que era um adesivo de carro que foi ampliado, dizendo lá que não é merecimento, não é sorte, não é obrigação de Deus, mas é graça. Olha, tudo é graça na nossa vida. Olha, e a palavra graça é muito profunda, é algo imerecido, é favor de Deus imerecido, é o favor de Deus. Ele não é obrigado, não é sorte nossa, e é favor de Deus. Por isso, Deus tem esta misericórdia de nossas vidas, para que nós possamos estar andando na verdade, andando no amor de Deus, andando na luz, porque aquele que anda na luz não tem trevas, porque as trevas vêm do inferno, as trevas vêm do maligno, que quer que a pessoa ande nas trevas, porque quem anda no escuro, olha, ele não enxerga buraco, não enxerga pedra, não enxerga espinho, não enxerga cobra, não enxerga nada quem está andando nas trevas. Você talvez tenha morado na zona da roça rural, né? Você sabe que andar à noite, sair à noite, como que é perigoso você sair à noite e pisar em cima de coisas, de cobras, né? As cobras gostam de andar à noite à procura de alimento, ou escorpião, ou qualquer outra coisa. Então nós vemos que andar nas trevas é como você estar andando num lugar que você precisa palpando, e de repente tropeça numa coisa e pisa em outra. Isto é andar nas trevas, é andar sem Jesus. Quem anda nas trevas está sem Jesus, e quem está sem Jesus anda nas trevas. Porque nós vemos que Salmo 119, versículo 119, ele diz lá no versículo 105, ele fala: lâmpada para os meus pés é a tua palavra e luz para os meus caminhos. Então a Bíblia, ela ilumina o nosso caminho, é como uma lanterna, é como um lampião, que é a coisa mais antiga, que está ali clareando a pessoa. Até fala-se que a pessoa andava com um lampião na perna, amarrado em uma perna. À medida que ela dava os passos, ia clareando a frente e vendo o que, estava, aonde que ele iria pisar. E assim nós vemos também que a Bíblia é esse lampião, é esta lanterna, é esta lâmpada que vai na nossa frente clareando, para que possamos estar nos livrando do mal. E Jesus disse em João capítulo 8, versículo 12: eu sou a luz do mundo, quem me segue não andará em trevas, mas pelo contrário, terá a luz da vida. Olha, quem tem Jesus tem luz.
ele não anda na escuridão, ele não anda no perigo, ele anda na visão, na

clara, ele anda na direção certa, ele não faz coisas erradas, porque a coisa é, se a pessoa está andando na luz, está andando com Cristo, e na verdade ele não peca, e se ele está pecando é porque não está andando na verdade. Então é um trocadilho, né? Peca quem está nas trevas, então peca quem está na escuridão, e quem está na escuridão é porque está pecando. Isto é certo, mas nós vemos que Jesus, quando nós entregamos nossa vida para Jesus, porque Ele é a luz, e Ele falou em João 14, 27, que aquele que tem a minha, deixo-vos a paz, a minha paz vos dou, não vou lá dou como a dar o mundo, crede em Deus e crede também em mim. Então nós temos uma luz na nossa vida. Nós vemos que Jesus que olha lá do céu, onde tem um povo de Deus, ele vê luzes, ele vê claridade, ele vê como pleno dia. Por isso Jesus falou que nós devemos andar enquanto é dia, porque a noite vem quando ninguém pode mais trabalhar. Então este dia significa que nós temos que andar com Jesus, porque o momento de trevas, de escuridão, virá um dia. Então esse momento de escuridão é das trevas, as pessoas que vão para lá, que estão brincando com a vida espiritual aqui neste mundo, porque a vida neste mundo aqui, ela é passageira, e o que nós fazemos aqui vai ficar aqui também. Nós não vamos levar nada deste mundo, a única coisa que nós vamos ter é a nossa vida eterna, o nosso nome escrito no livro da vida de Deus. E isto, esta é a certeza, esta é a beleza, é a recompensa, é o prêmio que Deus nos dá de andar na luz. E isto, nós temos a oportunidade, olha, e aqui a bênção de Deus, ela está aí com você neste momento, na sua casa, na sua família, no seu trabalho, no seu mercado, no seu, na sua loja, na malharia, na fábrica. Você que está com um foninho de ouvidos aí, ouvindo a rádio, né? Ou está no Facebook, assistindo também. Olha, você está sendo aí tocado neste momento. Deus está tocando na sua vida. Deus está fazendo uma coisa grandiosa na sua vida. Olha, e o que eu estou falando aqui não é para enganar ninguém. Olha, eu profetizo isso na sua vida. O milagre de Deus está acontecendo na sua vida, na sua coluna. Olha, a sua coluna, você não pode mexer, não pode abaixar, mas agora em nome de Jesus você está sendo curado, você está sendo curada. Tome posse agora desta cura, deste milagre na sua vida, porque eu tenho uma unção aqui na cura de pessoas com coluna. Deus me deu isto aí, e você agora desfruta desta bênção, receba esta bênção. Eu digo, mal na coluna, saia em nome de Jesus agora. Todo problema de hérnia de disco, bico de papagaio, coluna desviada, escoliose, olha, tudo aquilo que está impedindo ali, o nervo ciático também, que sai entre os discos da coluna, que estão sendo pressionados por causa de uma hérnia de disco. Então, em nome de Jesus, tudo está sendo recomposto, e você está sendo agora curado, você está sendo agora tocado pelo poder de Deus na sua vida. Aquele caroço que está, você está preocupado, caroço no seio, caroço na barriga, caroço nas costas, aquilo que está doendo, aquilo que apareceu faz pouco tempo, está trazendo dúvida, você está com medo, em nome de Jesus vai sair agora, vai ser desfeito agora, este caroço que está no seu corpo. Você vai passar a mão aí, vai sentir que ele já saiu, em nome de Jesus. E muitas vezes o inimigo até engana. Tome cuidado com o engano do inimigo, que ele tá aquele carocinho aí ainda, não fui curado nada, mas é mentira, viu? Porque ele sabe que você já está curado, já está curada, já está livre do seu problema. Olha, não tem nada, você que foi, teve uma fratura, está engessado, ou que ainda nem engessou, olha, em nome de Jesus, está cicatrizando.

Agora o osso, a cirurgia já está feita, porque o médico dos médicos esteve aí te visitando neste momento. Olha, e ele visita a pessoa quando está dormindo ou quando está mesmo acordada. Olha, ele opera, Deus trabalha para aqueles que nele confiam.

neste momento, Ele está operando na sua vida neste momento, porque o milagre de Deus está acontecendo na sua vida, porque não é por acaso que você está ouvindo, está assistindo neste momento a este programa, é porque Deus tem um propósito na sua vida, e o propósito de Deus é que você seja curado, é que você seja liberto, é que você seja restaurado completamente desta doença, deste mal, neste momento, porque fala aqui na Bíblia, segundo livro de Crônicas, capítulo 16, versículo 9, porque os olhos do Senhor passam por toda a terra para mostrar-se forte para com aqueles cujo coração é totalmente dele. Ou seja, olha lá, mostrar-se forte para com aqueles cujo coração é totalmente dele. Deus não quer apenas uma parte da sua vida, uma parte do seu coração, Ele quer todo. Quando você dá todo o seu coração, toda a sua vida a Ele, aí Ele te recompensa. E Ele está com você, Ele se mostra forte, porque Ele é forte. Porque um dos nomes de Deus, que fala em primeiro, Isaías 9, 6, fala que ele é maravilhoso, conselheiro, Deus forte, Pai da eternidade e Príncipe da paz. Então, essa é uma profecia 700 anos antes de Jesus, falando do próprio Jesus. Ele é maravilhoso, conselheiro, Deus forte, Pai da eternidade e Príncipe da paz. É isso que Deus é, porque Ele ama você. Esta é a melhor coisa que tem, é saber que nós temos um Deus de amor, que nós temos um Deus de verdade, que nós temos um Deus que é santo, que é bondoso e que trabalha por nós quando nós descansamos. Porque o Salmo 37, ele tem algumas palavras-chave aqui que mostra quem que é o Senhor. Né? Salmo 37, versículo 5, vamos ver aqui. Então, isso é maravilhoso, nós sabermos que Deus, Ele está trabalhando por nós, Ele está operando em nosso favor, mas nós temos que fazer a nossa parte, é entregar, confiar e esperar, que eu quero falar nessas três palavras aqui do Salmo 37, que você pode guardar com você nesta tarde, não esquecendo destas palavras. Versículo Salmo 37, 5: entrega o teu caminho ao Senhor, confia nele e o mais ele fará. É entregar, não é ficar receoso, não é duvidar. Quando você entrega uma criança, vamos dizer, uma criança de peito para uma outra pessoa, você está confiando nela, de que ela não vai derrubar aquele seu filho ou sua filha. Você está confiando. E se você confia, você descansa. Agora, se você fica naquela tensão, já com o braço preparado ali para pegar aquela criança, com medo dela cair, olha, de repente cai mesmo. Quando você não está confiante, mas você estando confiante, olha, você esquece, você vira a cabeça para o outro lado ali, porque aquela pessoa, ela é de confiança. Olha, e Jesus é este, Ele te segura pelo colo, Ele segura você nas mãos dEle, e Ele não te deixa, porque Ele diz em Hebreus 13, 7, que nunca jamais te deixarei, nunca te abandonarei, porque Jesus Cristo é o mesmo ontem, hoje e eternamente. Então, creia nesta promessa de Deus, que Ele te guardará de todo mal. E também nós vemos que aqui o Salmo 37 continua dizendo aqui no versículo 3: confia no Senhor e faz o bem, habita na terra e alimenta-te da verdade. Confiar no Senhor, fazer o bem. Olha, o que você tem? Você tem feito bem para as pessoas? Ou você tem perseguido? Ou você tem maltratado, ou você tem odiado as pessoas, ou você tem falado mal das pessoas para todo mundo, de alguém. Porque senão você não é uma pessoa que é uma pessoa bem-vinda. Se o inimigo está te dominando,

no reino das trevas. Não, não pode ser dessa forma. Você tem que estar liberto. Por isso tem que confiar em Deus. Confiar em Deus é jogar nas mãos de Deus, de olhos fechados, que Ele está te segurando, Ele está preparando o melhor para você. Então a outra palavra aqui fala: agrada-te do Senhor e Ele satisfará os desejos do teu coração. Agradar Deus. Tudo que Ele faz é para nos agradar. E nós temos que recompensar também ao amor de Deus, ao que Ele fez por nós. Nós fazermos alguma coisa por Ele. Não é troca, não é barganha, não. Mas é algo no nosso sentimento de gratidão. Porque a Bíblia fala que nós o amamos porque Ele nos amou primeiro. Se esta é uma realidade, é uma verdade, então o nosso amor não é nada mais do que a nossa obrigação, nós amarmos a Deus. Porque Ele é o nosso Pai de verdade, porque Deus é o Pai de verdade e Jesus é o irmão de verdade que nós temos. Então, aí nós desfrutamos das bênçãos de Deus. Olha, coisa mais preciosa é nós desfrutarmos das bênçãos de Deus. E por isso, ele diz lá: agrada-te do Senhor, e Ele satisfará o desejo do teu coração. A outra palavra também é no versículo 7. Descansa no Senhor e espera nele. Não te estribes, não te irrites por causa do homem que prospera no seu caminho, para nós não invejarmos daqueles que prosperam, para nós não nos ficarmos bronqueados com aqueles que prosperam financeiramente, familiarmente. Olha, porque Deus, Ele é o mesmo dele, é o mesmo meu, é o mesmo seu, é o mesmo meu. O meu Deus é o Deus do impossível. E o seu Deus, quem é? Ele tem feito alguma coisa por você? Ou é só conversa também? Olha, nós temos que estar pensando bem na nossa pregação, naquilo que nós falamos, naquilo que eu falo aqui. Eu tenho uma grande responsabilidade em estar falando aqui neste microfone, não sabendo quem está do outro lado, não sabendo quem é a pessoa que está mais problemática, que está do outro lado. Não, não me interessa o seu problema, se é pequeno ou se é grande, mas se nós temos um Deus forte, se nós temos um Deus poderoso, este problema seu se torna pequeno. Agora, se o seu Deus é pequeno, olha, o seu problema é muito grande, é muito grande. Então, creia nesse Jesus na sua vida. Não é conversa fiada, não. Não é conversa jogada fora, não. Mas é uma verdade que eu estou falando para você. Conhecereis a verdade e a verdade vos libertará. Por isso, então, nós vemos aqui essas palavras deste salmo. E também no verso 14, fala que: mas os mansos herdarão a terra. Os mansos herdarão a terra. Isto nós temos que fazer o seguinte: ser uma pessoa dócil, uma pessoa meiga, uma pessoa que trata os outros bem, com educação, com mansidão. Isto nós recebemos de volta o reflexo. Ou seja, o contrário, nós recebemos também a bênção. É como se a pessoa estivesse num lugar que tivesse eco. Ela fala mal de uma pessoa, aquele eco responde a mesma coisa. E ela fala bem de uma pessoa, o eco responde bem também. Então a nossa vida tem que ser como um eco, mas não aquele eco que reflete o que é ruim, mas que reflete o que é de Deus, o que é do amor de Deus, porque Deus é amor e não existe outro além do Senhor, porque Ele já fez tudo por nós, Ele já deu tudo para nós lá na cruz. E aqui então Ele nos deu o mais importante: a salvação eterna. A salvação eterna, quando Jesus entra na nossa vida, porque nós nos tornamos novas criaturas, nós tornamos filhos de Deus renovados. Nós temos o poder do Espírito Santo, nós temos a graça de Deus, a graça do poder.

de Deus se manifestando na nossa vida. Por isso nós temos que estar firmes com Deus, firmes no caminho de Deus, não desviando nem para a esquerda nem para a direita, não dando brecha para o inimigo, não dando abertura para que o inimigo possa estar fazendo algo na nossa vida. Então alguém disse, olha, que nós não podemos crer naquilo que é um engano do inimigo, que nós não podemos impedir que um pássaro faça ninho na nossa cabeça. Nós não podemos deixar, porque se nós deixarmos ele fazer, ele vai botar os seus ovos. Da mesma forma, se nós deixarmos o inimigo implantar na nossa mente os seus pensamentos contrários, os pensamentos errados, olha, aquilo ali é um marco para que ele esteja fazendo ainda mais, ou seja, trazendo ali a sua semente, ou o seu ovo, vamos dizer, comparando se fosse algo ovíparo, ou uma semente de uma planta, aquela semente vai germinando na mente, porque a mente é um terreno que o inimigo trabalha, mas também é o terreno que Deus trabalha. E qual que nós vamos deixar trabalhar na nossa vida? Ou é Deus ou é o inimigo? Nós é que vamos escolher, não é Deus que comanda, porque Deus nos deu o livre-arbítrio para nós escolhermos as coisas. Deus não está lá no céu e como controle de remoto e nos controlando aqui. Isso você faz, isso você não faz. E você vira para a direita, você vira para a esquerda, você vai para frente, você volta. Então, Deus não está fazendo isso conosco. Ele nos deu o livre-arbítrio com os animais, com os seres que não têm vidas. Eles são controlados por alguém, mas o ser humano não. Nós, seres humanos, não somos controlados por alguém. E nós, nem por Deus. Deus não obriga ninguém. Mas nós temos, então, que dar livre acesso a Deus na nossa vida. Esse livre acesso é da planta dos pés até o alto da cabeça. É nós estarmos seguindo Jesus de perto. É nós estarmos seguindo aquele que tem o poder da vida e o poder da morte. Aquele que tem o poder da vida, da eternidade, e aquele que também julga para ir para a perdição. Olha, porque ninguém vai passar-se livrar-se do julgamento de Deus nos últimos dias desta vida neste mundo, porque Deus sabe de todas as coisas. Nós vamos ser julgados para depois ser arrebatados no mundo espiritual. Nós vamos ser julgados para depois nós sermos nosso nome estar escrito no livro da vida e lá desfrutarmos da vida eterna. E a vida eterna, olha, é eterna. E esta palavra eterno é muito profunda. É muito profunda. Nós não compreendemos ela na essência. Conhecemos muito pouca coisa da Bíblia, porque ela nos é revelada pelo Espírito Santo. E é quando nós abrimos a nossa vida, a nossa mente, para o Espírito Santo entrar, aí sim nós somos guiados pelo Espírito de Deus. E então nós temos neste momento que entregar tudo aquilo que Deus tem para você, que Deus tem preparado para você, que fala lá em 1 Coríntios 2, lá que já li uma parte, que fala a partir do versículo 5, que os olhos não viram. Versículo 6. Entretanto, expomos sabedoria entre os experimentados, não porém a sabedoria deste século, nem dos poderosos desta época, que se reduzem a nada. Mas falamos a sabedoria de Deus em mistério, outrora oculta, a qual Deus preordenou desde a eternidade para a nossa glória. Sabedoria esta que nenhum dos poderosos deste século, deste mundo, conheceu, porque se a tivessem conhecido, jamais teriam crucificado o Senhor da glória. Então, nós vemos que precisamos ter esta sabedoria de Deus. Precisamos ter esta presença de Deus na nossa vida. É o que vai fazer a diferença na vida de uma pessoa, se ela tem Jesus ou não. Se ela tem Deus ou não.
Ela não pode ter os dois ao mesmo tempo.

mesmo tempo, mas ela nos dá um momento privilegiado, um momento de vitória, um momento de bênção, um momento de colher aquilo que Deus plantou para nós. E por isso nós temos então que andar como cristãos verdadeiros. O que é andar como cristãos verdadeiros? É ser pequenos cristos, fazer aquilo que Jesus fazia. Ele curava enfermos, ele purificava leprosos, ele ressuscitava mortos. E nós vemos também que a passagem aqui de Jesus, quando ele foi, João Batista, quando foi crucificado, aliás, quando foi preso, ele mandou dois de seus discípulos falarem com Jesus, perguntando quem ele era. Então aqui, Mateus capítulo 7, versículo 18, todas essas coisas foram referidas a João pelos seus discípulos. E João, chamando dois deles, enviou-os ao Senhor para perguntar: és tu aquele que estava para vir, ou havemos de esperar outro? Quando os homens chegaram junto dele, disseram: João Batista enviou-nos o Senhor a perguntar ao Senhor: és tu aquele que estava por vir, ou esperaremos outro? Naquela mesma hora, curou Jesus muitos de moléstias e de flagelos e de espíritos malignos, e deu vista a muitos cegos. Então Jesus lhe respondeu: ide e anunciai a João o que vistes e ouvistes: os cegos veem, os coxos andam, os leprosos são purificados, os surdos ouvem, os mortos são ressuscitados, e aos pobres é anunciado o Evangelho. Aqui nós vemos que cada um tem algum problema. E Jesus curou todos os que tinham problema naquele momento ali, todos os enfermos. E isto, a verdade é que ele não estava pregando um evangelho de palavras, um evangelho de sabedoria humana, mas um evangelho do poder de Deus, uma manifestação do poder de Deus. E é o que vai acontecer na sua vida agora, que eu vou estar orando por você, eu vou estar colocando a sua vida diante de Deus neste momento, e Ele vai fazer uma grande obra dentro da sua casa hoje ainda, Ele vai fazer vidas sendo salvas. Aquele esposo que não tem nada a ver com a esposa, que não crê em Jesus como seu Senhor e Salvador, ele tem uma religião, mas ele não teve um encontro com Deus ainda, ele vai estar sendo tocado agora, porque a Bíblia fala que a mulher, ela santifica o marido. A mulher santifica o marido incrédulo, o marido que não crê em Deus. Ele pode crer até numa religião, ele pode ter uma religião, sim. Porque ninguém consegue viver sem uma religião, que seja ela boa ou ruim. Nós vemos, mas o evangelho puro e verdadeiro é aquele que vem do céu, é aquele que vem da palavra de Deus, através da pregação da palavra de Deus, que aliás, Romanos 10, 8, ele fala que se com tua boca confessares a Jesus e no seu coração creres que Deus o ressuscitou dentre os mortos, serás salvo. Então, com a tua boca crê, e com o coração, com a boca fala e com o coração crê. Isto, então, por isso nós temos que falar a palavra de Deus, conhecer a palavra de Deus, porque a palavra de Deus, ela é espada. Espada é arma de luta e de defesa também. A única arma que é de luta e de defesa é a Bíblia. Por isso, eu tenho uma Bíblia na mão aqui, para eu defender contra o inimigo, e também para eu atacar o inimigo. Atacar como um comando de um general, que
que ele dá ordem aos seus súditos ali,

atacar, a hora que ele fala atacar, ele sai todo correndo ali, já de arma na mão, e pronto para morrer ou para matar. Mas nós vemos então que Deus nos chamou para a vida e não para a morte. Deus nos chamou para uma vida restaurada, para uma vida santa, para uma vida cheia de poder e de autoridade sobre os demônios, sobre os espíritos malignos, porque toda doença, eu sempre falo, toda doença tem um espírito maligno por trás dela. É um demônio que está por trás dela. Por isso eu falo agora, demônio surdo, mudo, saia dessa pessoa agora. Demônio da paralisia, saia dessa pessoa, da perna dela agora. Demônio que está atravancando a coluna, toda a casta dos Exus que se instalam na coluna, saiam agora desta pessoa, em nome de Jesus. Todo espírito de enfermidade vai saindo agora, em nome de Jesus. Senhor, ó Deus, Pai querido, poderoso, obrigado, meu Deus, por esta oportunidade, obrigado, meu Pai, por mais um programa, Senhor Deus, aqui encerrando, obrigado, meu Deus, por este dia ainda que tem muita coisa boa para frente, meu Deus, ah, meu Deus, obrigado pelas vidas que estão sendo curadas, que foram curadas e estão sendo curadas agora. Para Deus não há impossibilidade, para Deus não há coisa difícil. Olha, você fala, nasci, eu sou de nascença que tem esse problema, eu sou cego de nascença, eu sou paralítico de nascença. Olha, para Deus não tem isso não, porque para Deus ele é o Deus do impossível, e agindo Deus ninguém vai impedir, quem impedirá? Ah, foi Deus que enviou ali um anjo, né, que, lá em Maria, que ela foi, engravidou, né, do próprio Deus, ali no sangue dela tinha sangue do homem e sangue de Deus, porque o sangue de Jesus, ele tem poder, o sangue de Jesus, ele traz a divisão, a separação das trevas com a luz que Jesus, que estamos nós. Por isso, em nome de Jesus, Senhor meu Deus e meu Pai, que a bênção do Senhor, meu Pai, possa estar sobre a vida de cada um daqueles que estão ouvindo e assistindo a este programa nesta terça-feira, meu Pai, em nome de Jesus, eu peço a tua bênção, Senhor Deus, dentro da casa, entra, manda os teus anjos aí entrar dentro da casa, tirar esta confusão, essas brigas, pessoas que estão disfarçadas, pessoas que estão enganadas pelo inimigo, pessoas que estão aí pensando em tirar a vida ou a própria vida de outro, mas em nome de Jesus não vai acontecer nada. Eu repreendo todos os demônios e digo agora, eu vou contar até três e vocês vão sair desta pessoa. Vocês, demônios que têm trazido enfermidade, dores para esta pessoa, vocês vão sair agora. Eu vou contar um, dois, três. Saia em nome de Jesus agora. Saia em nome de Jesus. Saia em nome de Jesus. Ah, meu Deus e meu Pai, obrigado pela tua palavra, meu Pai, porque a tua palavra é verdade, porque Jesus Cristo é o mesmo ontem, hoje e eternamente, e ele é o mestre, Senhor Deus, ele é o Senhor, ele é o comandante, Senhor, ele é aquele que Deus tem feito grandes coisas. Pai, no nome de Jesus, abençoa, Senhor Deus. Ó Deus, a Rádio Dinâmica FM, meu Pai, o Caio, a Jéssica, ó Deus, o Hugo, a Vanessa, Senhor, abençoa, Senhor Deus, o Naca, meu Pai, ó, meu Deus, abençoa todos aqueles que trabalham aqui, que fazem programa aqui, sejam programas, ó Deus, que esteja edificando o povo, que esteja levantando o povo, meu Pai, e principalmente na vida espiritual, meu Pai, que é só Jesus, é só Jesus, é só Jesus, é só Jesus. Ó Jesus, obrigado, porque o Senhor já fez esta obra neste lugar aqui, o Senhor já está fazendo uma grande obra nesta cidade de Jacutinga, meu Pai, o Senhor está fazendo uma grande obra no Brasil, meu Pai, o avivamento de Deus, meu Pai, nós vamos experimentar grandes coisas, coisas que os olhos não viram, os ouvidos não ouviram e nem que jamais penetrou na mente humana o que o Senhor Deus tem preparado para aqueles que o amam. Ah, meu Deus e meu Pai, obrigado, Senhor Deus, por esta tarde, obrigado, Senhor Deus, por esta final de dia, meu Pai, meu Deus, e eu peço a tua bênção, meu Pai, daqui a pouco, Senhor Deus, às 7:30 da noite, na Avenida Brasil, número 70, em Jacutinga, Minas Gerais, meu Pai. Ah, meu Deus, o início daquele culto da passagem

0: pelo fogo, meu Pai, do corredor do fogo, meu Pai. Ah, meu Deus, que o Senhor esteja derramando a tua unção sobre o apóstolo Valdinei, meu Deus, e sobre todos nós que estaremos ali na frente, meu Pai, que o Senhor é para o Senhor que nós fazemos isto, Pai. É para a glória tua, Senhor Deus, que nós fazemos isto, Pai. Que o Senhor esteja abençoando cada um nesta tarde e noite, em nome de Jesus. Amém e amém. Então, hoje, 19h30, eu espero você na Avenida Brasil, número 70, ali na Comunidade Cristã Internacional, Atos 29, e que vai ser uma bênção. Olha, o melhor dia até hoje vai ser hoje. Eu prometo isso, Deus mostrou isso, e você não pode perder. Vai lá, nem que seja de curiosidade, porque nós estamos vivendo em outro tempo. É um novo tempo que nós estamos vivendo, que Deus está tratando de uma nova forma, que nós estamos buscando Deus além daquilo que já vínhamos buscando, porque Deus tem coisas novas, Deus tem coisas grandes, Deus tem coisas impossíveis para fazer na vida daqueles que Ele ama. Ele ama você, eu amo você, e por isso você é uma pessoa privilegiada que está ouvindo e assistindo agora, porque você vai estar recebendo muito, muito, muito, muitas coisas mesmo de Deus na sua vida, porque Ele ama você. E nós também, a família que ama você é o nosso slogan. E por isso, esta palavra e profecia para você nesta tarde. Que você fique na bênção de Deus. E sexta-feira eu voltarei aqui às 15 horas novamente para mais uma ativação apostólica. Shalom, shalom a todos, uma boa tarde e até logo mais às 19h30.
1: 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E nós esperamos você no próximo programa. Fique na paz, receba essa ativação e até a próxima.
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6: 4:08.
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5: Oi, oi, nessa terça-feira maravilhosa, hoje é dia 12 de maio, chego eu, Pode Comini, pra te fazer companhia. Junto comigo tem Antena Mix, a sua participação preferida e com certeza as suas queridinhas musicais.

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1: Já começamos com Benson, Bono, Mystical and Magical pra você.

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2: Bora de Armandinho, desenho de Deus, gente. Eita, esse outono brasileiro gostosinho, né? Coisa boa. Vou de pausa rapidinha, já tem muito mais por aqui.
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3: 4:27.
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3: Já tô de volta trazendo o pedido da Graça, oferecendo pra filha Milena, que tá de aniversário hoje. Parabéns pra Milena. Hoje é dia 11, dia dos taurinos, né? Eita, menina, tudo de melhor pra você. Ação de BTS, Butter, pra você comemorar a vida.

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1: 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Celebrar de Amigo Uma Noite. Olha só, a gente falou de aniversário, né, gente? E já finalizamos mais um super bloco com exceção que eu amo de paixão.
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3: 4:44.

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3: 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Tô de volta. Muito mais no nosso Antena Mix. Uma boa terça-feira pra você. É hora de curtir o Jota Quest numa boa.

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2: 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Beyoncé com Cuffet pra você. Billie Eilish também passou por aqui. Biquíni Cavadão. Cadê o seu som que você não tá pedindo? Bora mandar seu WhatsApp pra cá.
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4: 5 horas.

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3: 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Eita, por aqui faz Giacomini, gente, deixando um recadinho bem esperto pra vocês, tá? Galera que me seguia aí na rede social Pan Giacomini, a minha conta foi hackeada. Tô passando agora por um processo jurídico. Então, galera que quiser interagir comigo, porque muitos de vocês me fazem um pedido por lá também, né? Agora é @APanGiacomini. Isso, @APanGiacomini. E tô aí na torcida pra que em breve a gente tenha a nossa conta de volta, tá bom? Ao som de Harry Styles, Lady Night.

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2: Ed Mota com Cidade Nua. Agitar essa terça-feira, gente. Obrigado pelo carinho, audiência. Na sequência tem mais um programa campeão da sua sintonia, da sua participação por aqui. Amanhã eu tô de volta. Beijo grande e até.
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6: 5:17.
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2: Terça-feira, 12 de maio. Atenção, atenção, jovens de todas as idades. Alô, cabelinho branco. Hora de matar saudade, sim. O seu programa de flashback preferido começa com Kid Abelha, Lágrimas e Chuva.

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1: Mississippi, Busquet, Roy Robson com California Blue e Kid Abelha.
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4: 5:36.

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4: Depois dos abelhudos do Kid Abelha, vale a pena ouvir de novo a curiosidade do Piano in the Dark.
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4: Essa é uma das músicas mais elegantes e sofisticadas que já cruzaram a fronteira entre o jazz e o pop. Lançada em 1988, Piano in the Dark é o tipo de canção que define o termo atemporal, mantendo um frescor incrível mesmo décadas depois. Brenda Russell contou em entrevistas que a melodia básica da música surgiu quase como um improviso enquanto ela tocava piano em casa. A letra fala sobre um relacionamento complicado, onde a protagonista sabe que deveria ir embora, mas toda vez que o parceiro começa a tocar piano, ela se sente hipnotizada e acaba ficando. E vale a pena ouvir de novo.

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1: Olhar 43, RPM, Bruce Horsbine e Brenda, a Brenda Russell. Abriu essa sequência, não vale a pena ouvir de novo. Simply Red é a nossa próxima atração.
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4: 5h54.
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2: Voltando, seguindo aqui na sua rádio com a Máquina do Tempo, 1900 e alguma coisa. Simply Red. 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
1: Gita, Raul Seixas, Michael Jackson, que tá na moda de novo, e Simply Red.
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3: 6:13.
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5: Agora tem Piano Negro no Vale a Pena Ouvir de Novo, tem curiosidade pra você.
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5: Essa é uma das músicas mais icônicas e misteriosas da era de ouro do Eurodance. Lançada em 1991, Piano Negro, do projeto homônimo, é o exemplo perfeito de como a música de pista italiana conseguia ser, ao mesmo tempo, energética e extremamente elegante. No Brasil, essa música foi uma febre absoluta. Ela era presença obrigatória em coletâneas de rádio e em programas como Na Balada. E Vale a Pena Ouvir de Novo.

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1: 6:41.
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0: Entre as ações previstas está a asfixia financeira do crime organizado para atingir fluxos ilícitos e lavagem de dinheiro.
1: O programa Brasil contra o Crime Organizado conta com quatro eixos. O primeiro mira a estrutura financeira das organizações criminosas, como, por exemplo, a lavagem de dinheiro. Para isso, o país vai ampliar as forças integradas de combate ao crime organizado, que farão operações interestaduais de alta complexidade, como explicou o secretário nacional de Segurança Pública, Francisco Veloso.
2: O crime organizado, diferente de outros tipos penais, tem um objetivo muito claro. Ele quer ter lucro. Para isso, nós temos as forças integradas de combate ao crime organizado em todos os estados. E nós vamos criar ficos nacionais. Abriremos em São Paulo, no Rio, no Nordeste, no Sul e no Norte.
1: Outro eixo busca melhorar a investigação de homicídios, com fortalecimento das polícias científicas, dos institutos médicos legais,

0: e da rede integrada de bancos de perfis genéticos. O último ponto busca desarticular o mercado ilegal que abastece as organizações criminosas a partir do tráfico de armas, munições, acessórios e explosivos. O programa prevê a criação da Rede Nacional de Enfrentamento do Tráfico de Armas. O ministro da Justiça e Segurança Pública, Wellington Lima e Silva, ressaltou a importância da participação dos estados e municípios no trabalho conjunto.
1: É fundamental que cada um dos agentes de segurança aqui tome o plano como o seu. O programa é do Brasil. O programa não é só do governo federal. O programa é do Brasil e de cada um dos cidadãos para que nós possamos viver sem medo.
0: Presidente Lula destacou a união necessária para combater o crime organizado e disse que o plano vai devolver o Brasil aos brasileiros.
2: O território será devolvido ao povo brasileiro de cada cidade e de cada estado para que a gente possa dizer ao mundo que muitas vezes o criminoso não é o pobre, não é o negro, não é o desempregado que está num bairro pobre. Muitas vezes o responsável está no andar de cima, engravatado, tomando uísque e zombando da nossa cara.
0: Para colocar o programa Brasil contra o Crime Organizado em prática, o governo prevê mais de R$1 bilhão em recursos diretos já em 2026. São quase 390 milhões para combater o fluxo de dinheiro ilegal, 330 milhões para reforçar presídios, 201 milhões para investigação de homicídios e 145 milhões para enfrentar o tráfico de armas. Além disso, será criado uma linha de crédito de R$10 bilhões para estados e municípios investirem em equipamentos, tecnologia e estrutura para as forças de segurança. Reportagem Márcia Fernandes.
3: E a gente segue falando sobre esse plano lançado hoje, mais especificamente sobre o eixo voltado às políticas penais.
4: Está prevista a criação do Centro Nacional de Inteligência Penal, além da aquisição de equipamentos, realização de operações nacionais e capacitação de servidores.
3: E para falar mais sobre o assunto, temos conosco ao vivo pela internet o secretário nacional de Políticas Penais, André Garcia. Boa noite, secretário.
5: Boa noite, Luciana. Boa noite, Nazi Brum. Boa noite a todos os nossos ouvintes.
3: Secretário, no que se refere às políticas penitenciárias, o que o senhor pode falar para a gente sobre as medidas que serão adotadas e os investimentos que serão feitos, inclusive em presídios estaduais?
5: Bem, o nosso programa ele teve uma premissa importante, que foi a orientação do presidente Lula e do ministro Wellington César, de também aproveitar o que vinha dando certo, experiências exitosas e programas do governo junto com os estados e o Distrito Federal, que já estavam funcionando e que precisavam, de certa forma, de maior robustez e maior aporte financeiro. Essa premissa, por exemplo, foi a que regeu o eixo 1, que trata de asfixia financeira do crime organizado, e que teve como parâmetro a recente Operação Carbono Oculto, uma operação que foi realizada em parceria com a Receita Federal, Polícia Federal e o Estado de São Paulo, e foi muito exitosa porque atingiu fortemente a criminalidade organizada entranhada em instâncias de poder econômico que comumente não são atingidas em operações policiais. A mesma premissa nós usamos no sistema penitenciário, porque nós temos um modelo de excelência que é administrado pelo governo federal, que é o sistema penitenciário federal seguro, rígido, que permite um controle e monitoramento de diversas lideranças criminosas no nosso país. São 5 unidades, 5 presídios federais estão espalhados pelo país e são administrados pelo governo federal. E a nossa pretensão é, após identificadas as unidades, os presídios nos estados que precisavam, porque abrigavam lideranças criminosas locais, precisavam de uma elevação do padrão de segurança, foi exatamente isso. Elevar o padrão de segurança para protocolos, treinamentos, capacitações e, importante, equipamentos de segurança similares ao que nós aplicamos nos presídios federais. E assim, isolar lideranças criminosas e não permitir que essas lideranças impactem na segurança pública do cidadão e da cidadã brasileira.
4: Secretário, uma das estratégias, como o senhor falou, é isolar essas lideranças criminosas. E uma das ideias é interromper a comunicação entre esses detentos. Como que está previsto nesse plano?
5: Bem, há um conjunto de ações que tem esse objetivo. Primeiro, reforçar, robustecer os protocolos de segurança nessas unidades dos estados, treiná-los para aplicação

0: de protocolos rígidos semelhantes ao que são aplicados no sistema penitenciário federal. Não há incidência, para que o nosso ouvinte, também quem está nos vendo aqui pelas redes sociais, não há incidência de celulares nem de objetos ilícitos nas penitenciárias federais. E nós queremos isso em todas as penitenciárias que nós escolhemos como mais sensíveis em todos os estados. Não queremos objetos ilícitos, não queremos celulares e não queremos nenhum tipo de droga ou arma branca ou qualquer outro tipo de artefato que seja utilizado contra os policiais penais, contra a sociedade. E essa foi a premissa, como eu disse, que foi implementada, que está sendo implementada, será implementada com o nosso programa Brasil contra o Crime Organizado. Além do treinamento, nós vamos doar equipamentos que vão elevar o nível de segurança, treinar os policiais e servidores também para a utilização desses equipamentos. Por exemplo, eu posso dizer aqui drones modernos para vigilância, kits de varredura eletrônica que vão permitir levantar eletrônica, onde há aparelhos eletrônicos ligados ou desligados, celulares em presídios, identificar onde estão esses celulares e retirá-los das celas, se for o caso, aparelhos de raio-x, scanner corporais. E também o governo federal, de forma inédita, vai realizar a contratação de bloqueadores de celulares e vai, com essa contratação, disponibilizar para que os estados possam, nas unidades, aplicar essa tecnologia de silenciamento de comunicação. Então, além disso, nós vamos realizar operações programadas, que são operações voltadas para identificar esses equipamentos, esses aparelhos eletrônicos nessas unidades e retirá-las, que são as operações modo avião, que nós denominamos assim. Usamos um equipamento que permite o rastreamento de aparelhos eletrônicos, que são equipamentos nossos aqui da Secretaria Nacional de Políticas Penais e da Polícia Penal Federal, e também a Operação MUTI, que é a operação organizada com os estados para retirada desses celulares e de qualquer outro material ilícito que esteja nas prisões. Ou seja, vamos atuar com inteligência, equipamentos, treinamento e operações policiais intensas, de modo a não permitir que haja comunicação desses presídios, de indivíduos custodiados nesses presídios, para além dos muros das unidades penais.
1: Secretário, como é que vai funcionar esse Centro Nacional de Inteligência Penal? Ele vai ter ações integradas aí com todos os estados?
0: Exato, ele vai nos ajudar, inclusive, na coordenação dessas operações, que hoje nós coordenamos aqui diretamente da Secretaria, as operações MUTI e modo avião, que são operações nacionais realizadas em diversos estados ao mesmo tempo. Vai congregar também policiais penais das diversas polícias estaduais, vai permitir um maior fluxo de informações, num modelo muito semelhante ao que se chama de centro de fusão de informações, ou nos Estados Unidos conhecido como Fusion Centers, que são centros em que estão todas as agências policiais, no nosso caso, todas as polícias, representantes de todas as polícias penais, inclusive a federal, que vão conviver, trocar informações, coordenar operações e dar um dinamismo maior às ações no ponto de vista nacional.
2: Então tá ótimo, secretário. É uma área muito importante e o governo está de olho nisso, então, né?
0: Exatamente, é uma área fundamental para a segurança pública do cidadão brasileiro, né? É onde tudo começou, porque as organizações criminosas surgiram nos presídios e vão terminar, porque a determinação do governo é essa: controlar e manter esses indivíduos isolados e não permitir que haja comunicação nem influência na vida do cidadão que vive fora dos muros dos presídios.
1: Bom, nós conversamos com André Garcia, secretário nacional de Política Penal. Secretário, muito obrigado pela entrevista à Voz do Brasil.
0: Eu que agradeço a oportunidade, estou aqui sempre à disposição de vocês e dos nossos ouvintes.
2: O período de seca está começando na região central do Brasil.
1: E com ele vem o maior número de ocorrências de incêndios florestais.
2: Viaturas e equipamentos que vão ajudar no combate ao fogo foram entregues hoje pelo governo federal.
1: Os investimentos são do Fundo Amazônia e, pela primeira vez, serão aplicados nos biomas Cerrado e Pantanal.
3: Caminhões especializados no combate a incêndios florestais, caminhonetes 4x4 equipadas, sopradores e aeronaves remotamente pilotadas. Os equipamentos entregues nesta terça-feira vão fortalecer a atuação em áreas de difícil acesso e reduzir o tempo de resposta aos incêndios no Cerrado e Pantanal. O investimento total de R$ 150 milhões de reais vem do Fundo Amazônia, administrado pelo Banco Nacional de Desenvolvimento movimento econômico

0: Social, BNDES. Segundo o ministro da Justiça e Segurança Pública, Wellington César Lima, esse é o maior investimento já realizado pelo governo federal para ampliar o combate aos incêndios florestais. O ministro destacou ainda que a entrega vai agilizar o trabalho de combate ao fogo.
1: Cada minuto reduzido no tempo de resposta significa menos destruição ambiental, menos prejuízo econômico e mais proteção para a população brasileira.
0: Os equipamentos vão beneficiar os corpos de bombeiros militares do Piauí, Bahia, Goiás, Minas Gerais, Mato Grosso do Sul e Distrito Federal, além da Força Nacional de Segurança Pública e Brigadas Florestais. A medida faz parte da Política Nacional de Manejo Integrado do Fogo, criada em 2024 e gerida pelo Ministério do Meio Ambiente e Mudança do Clima. O ministro da pasta, João Paulo Capobianco, lembrou que o governo também tem fortalecido o planejamento e alcançado bons resultados no combate aos incêndios florestais.
2: Atualmente, nós temos reuniões a cada 2 meses com os maiores meteorologistas do Brasil e do exterior para monitorar permanentemente os cenários de risco climático e de risco, portanto, de incêndios. Esse dado é traduzido em planejamento, é levado para a sala de situação e articula e organiza a ação do governo federal. Nós, em 2025, reduzimos a área queimada no Brasil inteiro em 39%.
0: Esse é o primeiro investimento do Fundo Amazônia em biomas fora da Amazônia Legal. O fundo, restituído em 2023, após 4 anos de paralisação, já aprovou mais de R$ 400 milhões para apoiar os corpos de bombeiros de 9 estados da Amazônia Legal no combate a incêndios. Reportagem Gabriela Noronha.
3: O presidente Lula acaba de anunciar que zerou os impostos para compras de até $50 sobre compras internacionais online, tributos que ficaram conhecidos como taxa das blusinhas.
4: Segundo o secretário executivo do Ministério da Fazenda, Rogério Seron, essa medida só pôde ser anunciada após o combate ao comércio ilegal.
5: Isso só foi possível depois de um avanço muito significativo para regularizar o setor. O contrabando, que era uma marca presente nesse setor, ele foi eliminado. Agora um setor regularizado e continuará regular vai poder usufruir dessa isenção, dessa zeragem de tributação sobre esses produtos. Isso vai beneficiar a população mais carente, mais pobre, que utiliza muito dessas plataformas para adquirir produtos que são muito importantes para o seu dia a dia.
3: A mudança será publicada em edição extra do Diário Oficial de hoje e já passa a valer a partir de amanhã.
4: Estudantes com dívidas no Fundo de Financiamento Estudantil, FIES, podem realizar a renegociação de débitos a partir de amanhã por meio do Desenrola FIES.
3: Os contratos em atraso poderão ser quitados com desconto de até 99% sobre o valor da dívida.
4: A expectativa é atender mais de 1 milhão de estudantes.
6: Pode participar do programa quem teve contrato firmado até 2017 e que estava na fase de pagamento em 4 de maio de 2026. A negociação pode ser feita até 31 de dezembro deste ano. A expectativa é que mais de 1 milhão de estudantes sejam beneficiados com refinanciamento. O Desenrola FIES faz parte do novo Desenrola Brasil, programa lançado pelo governo federal no início deste mês para reorganizar a vida financeira de milhões de brasileiros e ampliar o acesso ao crédito em melhores condições. A medida, no entanto, não prevê a utilização do FGTS para abatimento das dívidas, como acontece em outras renegociações do Desenrola Brasil. Outra vantagem é para os estudantes que mantêm os pagamentos em dia. O programa oferece a possibilidade de quitação integral do débito com 12% de desconto sobre o saldo devedor. Para facilitar o atendimento, todo o processo de renegociação será realizado pelos canais digitais do banco responsável pelo contrato. No portal do Ministério da Educação, foi publicada uma matéria com o passo a passo da renegociação. Acesse gov.br/mec e saiba mais. Reportagem Talita Albuquerque.
4: E ainda sobre o Desenrola, mas desta vez para o agricultor familiar que está com as contas no vermelho.
3: O Desenrola Rural está a todo vapor com descontos de até 96% do valor da dívida.
4: A iniciativa quer melhorar a saúde financeira dos produtores rurais e facilitar o acesso ao crédito de olho na safra 2026-2027.
7: Nas praias de Tamandaré, no litoral do Pernambuco,

0: Fabrício do Nascimento aprendeu a pescar com os avós e se dedica à atividade artesanal ao longo de 20 anos. Recentemente, decidiu aumentar a renda e investiu na criação de abelhas. Durante a pandemia, o novo negócio virou um problema e o que antes era investimento virou dívida, como relembra Fabrício.
1: E foi na época que eu comecei a tirar meu primeiro empréstimo, foi em torno de R$ 2.500. Tive uns problemas no decorrer da pandemia, não tive condições de pagar.
0: Foi só no ano passado que Fabrício conseguiu a tão esperada saúde financeira nos negócios. O produtor rural aderiu ao programa de renegociação de dívidas do governo do Brasil. Os descontos permitiram que ele limpasse o nome e pudesse sonhar alto.
1: Quitei essa dívida, investi na minha área da pesca e na área da apicultura. Eu estou querendo um investimento maior. Meu sonho é fazer minha agroindústria para produção de mel também.
0: O sonho de Fabrício e de outros agricultores rurais pode se tornar realidade com o novo Desenrola Rural. O programa permite renegociação e liquidação de débitos com descontos que chegam até 96% e atende quem tem débitos vinculados ao Programa Nacional de Fortalecimento da Agricultura Familiar, o PRONAF. Podem ser beneficiados agricultores familiares, assentados da reforma agrária, pescadores artesanais, povos e comunidades tradicionais e cooperativas da agricultura familiar. A expectativa é que os descontos ajudem os produtores a planejar a safra 2026-2027, como explica a ministra do Desenvolvimento Agrário e Agricultura Familiar, Fernanda Machiavelli.
2: Nós conseguimos, no âmbito do Desenrola Brasil, reabrir o Desenrola Rural. Agora, nessa nova rodada, nós de novo temos condições muito favoráveis para essa renegociação. São descontos bastante convidativos para conseguir promover essa regularização das dívidas dos agricultores familiares. Nós esperamos que a partir do Desenrola Rural, os agricultores familiares voltem a acessar o crédito do PRONAF, estejam na produção de alimentos, participando ativamente da ampliação da nossa safra 2026-2027.
0: A adesão ao Desenrola Rural pode ser feita até 20 de dezembro de 2026. Para as dívidas do PRONAF ou contratadas junto a instituições financeiras, a regularização deve ser feita diretamente nessas empresas. Se o débito estiver na dívida ativa da União, é possível limpar o nome diretamente no site do Regularize. Mais informações sobre o Desenrola Rural, acesse gov.br/MDA. Reportagem Edinaldo Júnior.
3: E hoje a ministra do Desenvolvimento Agrário e Agricultura Familiar, Fernanda Machiavelli, apresentou um balanço das ações voltadas ao setor.
4: Ela destacou as políticas voltadas às mulheres rurais, com a implementação de 110 mil quintais produtivos, que são espaços de produção diversificada de alimentos saudáveis, sementes e insumos, fundamentais para a soberania e a segurança alimentar.
3: A União Europeia retirou o Brasil da lista de países autorizados a exportar produtos de origem animal destinados ao consumo a partir de 3 de setembro.
4: Por meio de nota, o governo brasileiro informou que recebeu com surpresa a notícia e que tomará prontamente todas as medidas necessárias para reverter essa decisão.
3: O chefe da delegação do Brasil junto à União Europeia já tem reunião agendada para amanhã com as autoridades sanitárias do bloco.
4: O Brasil é o maior exportador do mundo de proteínas de origem animal e o principal fornecedor de produtos agrícolas ao mercado europeu.
3: Todas as informações sobre pré-natal, parto, puerpério, cuidados com o bebê, vacinação, alimentação, saúde mental e rede de apoio, tudo em um único lugar.
4: E agora disponível também pelo celular com mais praticidade e segurança.
3: É a nova caderneta brasileira da gestante, lançada hoje no Rio de Janeiro pelo ministro da Saúde, Alexandre Padilha.
5: Márcia Silva de Araújo, de Planaltina, no Distrito Federal, está grávida de 4 meses. É a sua terceira gestação, mas ela ainda toma todos os cuidados necessários nessa fase. As vacinas estão em dia e todo mês tem consulta de pré-natal.
6: Saio de uma, já tem outra no outro mês. E é um momento muito delicado, que a mãe tem que ser acompanhada, sim. Você está gerando um bebê, você tem que ter uma assistência da família e do posto de saúde. Eu acho muito importante.
5: Para facilitar e ampliar a organização de exames de pré-natal e dos cuidados com as mães e seus bebês, o Ministério da Saúde lançou nesta terça-feira a nova caderneta brasileira da gestante. A versão reformulada do documento reúne todas as informações da mulher desde a gravidez ao pós-parto. Outra novidade é que o conteúdo da caderneta agora vai estar integrado com o Meu SUS Digital. tudo na palma da mão para garantir um atendimento mais qualificado às gestantes, de acordo com o ministro da Saúde,

0: Alexandre Padilha.
1: Nós temos 85% das equipes de saúde da família no Brasil inteiro que usam já o prontuário eletrônico do Ministério da Saúde. Então, a expectativa é que ele fique na mão da gestante, na mão dos profissionais de saúde, como se fosse a verdadeira bíblia da gestação, do cuidado das mulheres no nosso país.
0: O documento também traz informações de cidadania, como saúde mental, luto materno e parental e violência obstétrica. E tem espaço para registros específicos sobre o acompanhante, métodos de alívio da dor, posições para o parto, procedimentos a serem evitados e rede de apoio. Maria Silva de Araújo, do Início da Matéria, aprovou a novidade.
2: Vai melhorar bastante no sentido de facilitar a nossa vida. Hoje em dia também está sendo tudo digital. E aí eles vão passando do computador para o outro. Então, assim, é maravilhoso.
0: Além da versão digital, serão distribuídos 3 milhões e 200 mil exemplares da caderneta física em todo o Brasil. Reportagem Natália Koslick.
3: O acesso à caderneta brasileira da gestante é feito pelo aplicativo Meu SUS Digital, disponível para Android e iOS ou pela versão web da plataforma.
4: Estão abertas as inscrições para o Fórum Nacional da Rede de Parcerias, promovido pelo Ministério da Gestão e da Inovação em Serviços Públicos.
3: O evento busca aprimorar as políticas públicas e o impacto dos serviços na vida do cidadão, com mais de 240 painéis, palestras e oficinas.
4: O evento será realizado entre 9 e 11 de junho no Centro de Convenções Ulisses Guimarães, em Brasília.
3: As inscrições são gratuitas e podem ser feitas no endereço gov.br/rede de parcerias.
4: E essas foram as notícias do Governo do Brasil.
3: Uma realização da Secretaria de Comunicação Social da Presidência da República.
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3: Fique agora com as notícias do Poder Judiciário e do Congresso Nacional. Uma boa noite.
4: Boa noite para você e até amanhã.
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7: STF pede novas providências de órgãos para aprimorar transparência das emendas parlamentares.
8: STJ afasta indenização do DPVAT em acidente ocorrido durante prática de crime.
7: Justiça do Trabalho registra mais de 600 mil casos de assédio moral.
8: Boa noite, eu sou Marcela Luiza.
7: E eu sou Marcelo Della Libera.
8: Supremo Tribunal Federal pede novas providências para reforçar a transparência e o controle sobre as emendas parlamentares.
7: A decisão é do ministro Flávio Dino e envolve órgãos de fiscalização do Senado, do governo de São Paulo e da Justiça Eleitoral. Carolina Chaves.
9: Na decisão, Flávio Dino pediu ao Tribunal de Contas da União informações sobre o funcionamento de um painel de acompanhamento das emendas parlamentares e cobrou esclarecimentos da Controladoria Geral da União sobre limitações na estrutura do órgão. O ministro também quer explicações do Senado sobre a possibilidade de ampliar regras contra nepotismo envolvendo suplentes de senadores e familiares. Já o governo de São Paulo deverá esclarecer suspeitas de acordo político relacionado à destinação de emendas de bancada federal. A decisão ainda determina que assembleias legislativas e a Câmara Legislativa do Distrito Federal comprovem a adaptação das regras locais ao modelo federal de execução das emendas. O relator também encaminhou ao Tribunal Superior Eleitoral e à Procuradoria-Geral Eleitoral pedidos de análise sobre possíveis riscos de uso irregular de emendas parlamentares em campanhas eleitorais.
8: A indenização do extinto seguro DPVAT não é devida se o acidente de trânsito ocorreu durante a prática de crime.
7: Esse posicionamento é do STJ. Fátima Uchoa.
10: Um homem roubou uma motocicleta com a qual, logo depois, sofreu acidente de trânsito. Ele pediu a indenização do seguro obrigatório, o DPVAT, que hoje está extinto, e a Justiça do Paraná determinou o pagamento. No entanto, a quarta turma do STJ deu provimento ao recurso especial da seguradora. Para a ministra relatora Isabel Galotti, a existência de conduta dolosa da vítima afasta a cobertura securitária quando o risco é deliberadamente provocado, como no caso do roubo de veículo com o uso da motocicleta subtraída.
8: Justiça do Trabalho registra mais de 600 mil casos de assédio moral.
7: O levantamento considerou o período de 2020 a 2025. William Nascimento.
11: Nos quatro primeiros meses de 2026, já foram formalizadas

0: mais de 30 mil ações por assédio moral. Ele está no comentário constrangedor, na punição injusta, na intimidação, em situações que afetem a dignidade de quem trabalha e causem danos à saúde física e mental. E a empresa é responsável por atitudes como essa. Se não cuidar do ambiente de trabalho, pode responder por isso. E esse é o alerta do coordenador-geral do programa Trabalho Seguro, ministro Agra Belmonte. Investimento é prevenir. Custo é a empresa ter de pagar indenizações.
1: A partir do dia 15 de maio, pré-candidatos já podem começar a arrecadar dinheiro para financiar as campanhas das eleições gerais de 2026.
2: Um dos meios de arrecadação é por meio do financiamento coletivo, conhecido como vaquinha virtual. Estevam Furtado.
3: A vaquinha virtual já foi usada nas eleições de 2018, 2020, 2022 e 2024. O modelo, também chamado de crowdfunding, permite arrecadar recursos pela internet, por sites, aplicativos e plataformas digitais. As empresas que oferecem esse serviço precisam estar cadastradas e aprovadas pelo Tribunal Superior Eleitoral, além de serem contratadas antes por pré-candidatos ou partidos, conforme prevê a Lei das Eleições. A página sobre financiamento coletivo já está disponível no portal do TSE. Até agora, 4 empresas foram aprovadas para atuar nas eleições de outubro e outras 2 estão com cadastro incompleto.
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1: Uma boa noite.
2: Boa noite.
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6: Eu sou Paula Groba e estes são os destaques de hoje do Jornal do Senado, que começa agora. Plenário aprova renovação automática da CNH para bons motoristas. Avança projeto que endurece punições para fraudes no mercado financeiro. Aprovadas regras mais rígidas para o fechamento de escolas rurais. Boa noite. Motoristas com bom histórico no trânsito garantiram mais facilidade para renovar a carteira de habilitação. O plenário aprovou hoje a medida provisória que permite a renovação automática da CNH para condutores inscritos no Registro Nacional Positivo de Condutores, cadastro que reúne quem não cometeu infrações de trânsito no período de 12 meses. Mas o texto aprovado pelo Congresso inclui ainda a necessidade de exame médico para a renovação. A proposta segue agora para a sanção presidencial. Os detalhes com o repórter Alexandre Campos.
7: Relator da medida provisória, quando o texto esteve na comissão mista, o senador Renan Filho, do MDB de Alagoas, afirmou que dificultar o acesso à CNH impede que muitas pessoas entrem no mercado de trabalho.
8: É por isso que o Brasil vive, de certa maneira, um apagão de motoristas de caminhão, especialmente os caminhões de grande porte. Porque a burocracia afugenta o jovem da primeira habilitação. E ao fazê-lo, afugenta também a formação de condutores profissionais.
7: A renovação automática da CNH deverá ser precedida de exames de aptidão física e mental. Essa exigência foi novidade, já que não constava no texto original da MP. Renan Filho acatou emenda para reintroduzir essa obrigatoriedade. De acordo com o texto aprovado, o motorista habilitado poderá optar pela CNH digital gratuita caso prefira não pagar pelo documento físico. A MP, que segue para sanção, ainda prevê a correção anual pelo IPCA dos valores referentes aos exames de aptidão física e mental e de avaliação psicológica a serem fixados nacionalmente pela União.
6: E brasileiros que sofrem com dores persistentes por meses ou até anos poderão ter atendimento mais especializado no SUS. O plenário aprovou um projeto que estabelece regras para o cuidado de pessoas com dor crônica na rede pública de saúde. A proposta garante atendimento integral aos pacientes e cria o Dia Nacional de Conscientização e Enfrentamento da Dor Crônica em 5 de julho. O texto segue para a sanção presidencial. Carros abandonados em ruas e terrenos públicos, além de prejudicarem a paisagem urbana, podem acumular água, atrair vetores de doenças e causar danos ao meio ambiente.

ambiente. E para enfrentar esse problema, a Comissão de Meio Ambiente aprovou um projeto que obriga os proprietários a retirar os veículos abandonados que representem risco à saúde pública ou ao meio ambiente. Os detalhes com Patrícia Oliveira.

0: Será o destino de carros apreendidos e não reclamados por meio de leilões. Uma das novidades é a integração ao Sistema Nacional de Resíduos Sólidos para rastrear peças retiradas de veículos e combater o mercado ilegal. A ideia é priorizar a chamada economia circular. Antes de reciclar ou descartar um veículo, será obrigatório tentar reaproveitar peças e componentes em boas condições, como destacou a senadora Tereza Cristina.
1: Com isso, damos um passo concreto para reduzir impactos ambientais, organizar o setor e transformar passivos em oportunidades econômicas.
0: Empresas de desmontagem também terão de tratar corretamente fluidos e resíduos poluentes. O projeto segue para análise da Comissão de Assuntos Econômicos.
2: O senador Paulo Paim, do PT do Rio Grande do Sul, elogiou o programa Brasil contra o Crime Organizado, lançado pelo governo federal. Segundo ele, a iniciativa articula inteligência, integração entre os entes federativos e mais de 11 bilhões de reais em investimentos para o enfrentamento das facções criminosas. Paim destacou que o programa prevê ações contra a lavagem de dinheiro, o tráfico de drogas e o crime organizado nos presídios, além de medidas para aumentar a elucidação de homicídios. O senador também defendeu a importância de políticas sociais, educação e geração de emprego no combate à criminalidade.
3: O crime organizado não se combate apenas na ponta, no confronto direto. É preciso atingir suas estruturas, suas fontes de financiamento, sua capacidade de articulação e o seu poder de infiltração. Não basta prender executores, é preciso prender, mas também desmontar os esquemas de lavagem, recuperar ativos e cortar o fluxo ilícito que sustenta essas organizações.
2: Já o senador Espiridião Amin, do PP de Santa Catarina, criticou a decisão do ministro do STF, Alexandre de Moraes, que suspendeu a aplicação da lei da dosimetria até a análise do plenário da corte. Segundo o parlamentar, a medida representa interferência em uma decisão do Congresso Nacional. Amin também defendeu a revisão das penas aplicadas aos envolvidos nos atos de 8 de janeiro e afirmou que o Congresso deve avançar no debate sobre a anistia aos condenados.
4: Se ele acha que a lei é inconstitucional, ele tem que submeter imediatamente. Mas a lei entra em vigor. Quer dizer, agora o ônus da decisão do Supremo é do cidadão que foi beneficiado pela dosimetria. Quer dizer, a decisão soberana do Congresso fica condicionada ao despacho monocrático.
2: Dinheiro desviado, balanços maquiados e investidores enganados. Fraudes no mercado financeiro que podem causar prejuízos bilionários e abalar a confiança na economia passaram a ser alvo de regras mais duras no Senado. A Comissão de Assuntos Econômicos aprovou hoje um projeto que prevê a prisão para fraudes contábeis e a manipulação de informações que levem investidores ao erro no mercado de capitais. Os detalhes com a repórter Marcela Cunha.
5: A proposta da senadora Augusta Brito, do PT do Ceará, foi apresentada depois do caso das lojas americanas. O texto aprovado pune a fraude contábil, como alterar balanços, informar dados falsos ou esconder operações realizadas pela empresa. A pena prevista é de 2 a 6 anos de prisão e multa. O relator, senador Oriovisto Guimarães, do PSDB do Paraná, afirmou que o texto foi ajustado para deixar mais claro o que deve ser considerado crime, sem gerar insegurança jurídica no mercado de ações.
6: É preciso que essa legislação seja muito objetiva. Até porque nesse mercado de ações é impossível a qualquer administrador garantir resultados. Tá? É sempre uma dúvida. Mercado de ações você pode ganhar e você pode perder, no Brasil ou em qualquer lugar do mundo. Então nós precisamos tomar muito cuidado na tipificação desses crimes para não criar insegurança jurídica e para não criar mais ilusão ainda para o aplicador.
5: A proposta também prevê aumento da pena quando a fraude causar grandes prejuízos, atingir muitas vítimas ou abalar a confiança no sistema financeiro. Em caso de condenação, o responsável poderá ficar impedido de exercer atividade empresarial ou ocupar cargos de direção, conselho ou gerência. O projeto segue para a Comissão de Constituição e Justiça.
2: E o fechamento de escolas em áreas rurais, indígenas e quilombolas poderá ter regras mais rigorosas no país. O Senado aprovou um projeto que impede que decisões baseadas apenas em custos definam o encerramento dessas unidades.

0: A proposta que segue para a sanção presidencial determina que o fechamento dessas escolas leve em conta não só os critérios econômicos, mas também o impacto social, cultural e as condições de acesso dos estudantes à educação. O repórter Rodrigo Rezende tem as informações.
1: A Comissão de Educação aprovou uma proposta apresentada pelo então senador Messias de Jesus, do Republicanos de Roraima, que cria normas para o fechamento de escolas rurais, indígenas e quilombolas. A relatora da proposta, a senadora Jussara Lima, do PSD do Piauí, teve seu texto apresentado na comissão pela senadora Damaris Alves, do Republicanos do Distrito Federal. Ela destaca que o fechamento de uma escola não pode levar apenas em conta o aspecto econômico.
2: Assegurar que decisões dessa magnitude não sejam tomadas de forma discricionária ou baseadas unicamente em critérios, presidente, de eficiência econômica, sem a devida consideração dos impactos sociais, culturais e pedagógicos.
1: A proposta prevê que, em caso de necessidade de fechamento da escola, será assegurado à comunidade escolar o prazo de um ano para a solução dos problemas gerados pelo fechamento. Um dos itens que deverá ser observado é um estudo da distância a ser percorrida pelos alunos em uma possível nova escola. A proposta segue para a sanção presidencial.
0: Com trabalhos técnicos de Eliseu Caires, o Jornal do Senado fica por aqui. Acompanhe agora as notícias da Câmara dos Deputados. Boa noite e até amanhã.
3: 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Deputados analisam política para enfrentar os efeitos da seca no semiárido.
4: Projeto suspende pagamento de financiamento agrícola devido ao El Niño.
3: Comissão aprova punição para casos de violência digital contra a mulher.
4: Boa noite. Comissão aprova punição para uso de IA em ações de violência contra a mulher. A repórter Maria Neves nos conta sobre os casos.
5: A Comissão de Constituição e Justiça da Câmara dos Deputados aprovou o projeto de lei que torna crime alterar ou criar fotos, vídeos e áudios com uso de inteligência artificial para praticar violência contra a mulher. Quem incorrer na prática ficará sujeito à reclusão de 2 a 4 anos, além de multa. De acordo com o novo tipo penal, é crime adulterar, criar, manipular ou produzir fotos, vídeos e áudios utilizando sistemas de inteligência artificial. Para que a conduta seja punida, a manipulação deve ter o intuito específico de causar constrangimento, humilhação, assédio ou ameaça à mulher no contexto de violência doméstica e familiar. O relator, deputado pastor Marco Feliciano, do PL de São Paulo, destacou que a violência digital, ao distorcer a realidade e promover humilhações, assédios e ameaças, aumentam a vulnerabilidade das vítimas, causando danos emocionais e sociais.
6: Esse tipo de violência digital, que muitas vezes ocorre paralelamente a agressões físicas ou psicológicas tradicionais, amplifica o controle e o abuso sobre as mulheres, dificultando ainda mais o processo de superação e denúncia. É fundamental que a legislação avance na mesma velocidade que as tecnologias, garantindo que crimes cometidos por meio de inteligência artificial sejam tipificados e punidos de maneira adequada.
5: Ao apresentar o projeto, o deputado Fred Linhares, do Republicanos do Distrito Federal, também argumentou que a rápida evolução tecnológica possibilita a criação e a disseminação de conteúdos falsos e prejudiciais que aumentam ainda mais a vulnerabilidade das mulheres e agravam o impacto psicológico e social para as vítimas. A proposta, que torna crime alterar ou criar fotos, vídeos e áudios com o uso de inteligência artificial para praticar violência contra a mulher, ainda terá de ser votada pelo plenário. Da Rádio Câmara de Brasília, Maria Neves.
3: Justiça. Silvio Antônio do PL do Maranhão defende proposta de sua autoria voltada à imparcialidade do judiciário que determina uma quarentena para políticos que desejem ocupar cargos na magistratura. Para ele, os postos não podem ser utilizados como recompensas partidárias.
4: Silvio Antônio sustenta que o cidadão que necessita da justiça deve ser julgado com isenção.

0: São e ser resguardado de decisões orientadas por agendas políticas e ideológicas. Ele entende que atualmente muitos representantes do judiciário têm desrespeitado essa determinação constitucional.
1: O pessoal entrou com uma ação direta de inconstitucionalidade no STF contra a redução de penas aos envolvidos nos atos de 8 de janeiro. Chico Alencar, do Rio de Janeiro, alega que a sessão do Congresso que derrubou o veto presidencial à matéria teve irregularidades.
0: Chico Alencar alega que qualquer anistia deve ser precedida de um debate com a população. Ele sustenta ainda que não houve arrependimento dos acusados para justificar o perdão e que a punição é necessária para proteger a democracia e garantir a ética na política nacional.
1: Sérgio Turra, do PP do Rio Grande do Sul, critica a decisão do STF que suspendeu a chamada Lei da Dosimetria, recentemente aprovada pelo Congresso Nacional. Ele afirma que a medida desrespeita a decisão da Câmara e do Senado.
0: Sérgio Turra pede abertura de processo de impeachment contra o ministro Alexandre de Moraes. Ele argumenta que o caso compromete a independência harmônica entre os poderes por invadir as competências do legislativo.
2: Relações Exteriores.
1: Luiz Lima, do Novo, do Rio de Janeiro, critica a participação de brasileiros em uma embarcação interceptada por Israel próximo a Gaza. O deputado afirma que a missão tem caráter de propaganda política favorável ao Hamas e não de ajuda humanitária à população palestina.
0: Luiz Lima questiona a incoerência de grupos que se colocam como defensores de causas internacionais, mas não enfrentam a violência no Brasil. Para ele, ao libertar os brasileiros, Israel age com mais senso de justiça do que o STF no caso dos condenados pelo 8 de janeiro.
2: Política.
1: De acordo com o Marcon, do PT do Rio Grande do Sul, recentes operações da Polícia Federal indicam o envolvimento de lideranças da oposição no escândalo do Banco Master. O deputado critica a articulação de projetos que, segundo ele, beneficiavam instituições financeiras com recursos públicos.
0: Na visão de Marcon, partidos de oposição priorizam interesses do setor financeiro em detrimento de pautas trabalhistas, como o fim da jornada 6x1. O deputado defende o aprofundamento das investigações sobre a atuação de agentes políticos no caso.
2: Segurança Pública.
1: Reginaldo Lopes, do PT de Minas Gerais, elogia o lançamento do programa Brasil contra o Crime Organizado. O parlamentar lembra que o governo federal já encaminhou ao Congresso propostas de combate às facções criminosas e de integração das forças de segurança pública.
0: Reginaldo Lopes informa que o governo prevê investimentos de R$ 11 bilhões em ações de segurança. O deputado também destaca operações da Polícia Federal para enfraquecer financeiramente grupos ligados ao crime organizado.
1: Alexandre Lindenmaier, do PT do Rio Grande do Sul, classifica como histórica a criação do Programa Nacional de Combate ao Crime Organizado, lançado pelo governo federal. Ele elogia a articulação entre União, estados e municípios, além dos investimentos previstos para o setor.
0: Na visão de Alexandre Lindenmaier, o programa prioriza o combate ao financiamento do crime, ao tráfico ilegal de armas e à atuação de facções dentro dos presídios. Segundo ele, a proposta também amplia o controle nas unidades prisionais e fortalece as ações de inteligência.
1: Paulão, do PT de Alagoas, cumprimenta o Poder Executivo pelo lançamento do programa Brasil contra o Crime Organizado. A iniciativa prevê investimentos de R$ 11 bilhões para atacar o poder financeiro de facções criminosas em todo o país.
0: Paulão cita relações entre grupos criminosos, banqueiros e refinarias, como exemplo de ligações a serem asfixiadas pelo programa. Para ele, a presença de autoridades dos três poderes na cerimônia de lançamento demonstra a união de esforços em torno da solução para o problema.
1: Patrus Ananias, do PT de Minas Gerais, critica a proposta que permite ao trabalhador usar recursos do FGTS para comprar armas de fogo e munições. O parlamentar defende o fortalecimento de políticas públicas de proteção à população em vez de ações que ampliem o acesso a armamentos.
0: Patrus Ananias afirma que o enfrentamento da violência deve priorizar a estruturação das polícias, o controle de fronteiras e a luta contra o crime organizado. Na opinião do congressista, o uso de recursos do FGTS para a compra de armas não contribui para a redução dos homicídios no país.
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1: Meio Ambiente.
2: Avança nas comissões da Câmara a proposta que cria uma política para enfrentar os efeitos da seca no semiárido. A repórter Sofia Peçanha tem informações sobre o tema.
3: A Comissão de Meio Ambiente da Câmara dos Deputados aprovou o projeto que institui a política de convivência com a seca nordestina. A proposta prevê diretrizes para enfrentar os impactos da seca no semiárido brasileiro, por meio de ações como sistemas de monitoramento, planos de emergência para estados e municípios e investimentos em abastecimento de água. O texto destaca que a seca é um fenômeno natural e previsível da região, e por isso deve ser tratada com planejamento contínuo por parte do poder público. Entre os objetivos da política estão garantir acesso à água e alimentação, reduzir desigualdades sociais e econômicas, estimular geração de renda, fortalecer a agricultura adaptada ao clima semiárido e promover a recuperação da caatinga. O relator da proposta na comissão, o deputado Fernando Mineiro, do PT do Rio Grande do Norte, destacou a necessidade de integrar políticas públicas já existentes e fortalecer a atuação conjunta entre União, estados e municípios.
4: O que nós fizemos foi adequar, né, os termos, o projeto, a toda uma política da questão do semiárido, né, a caatinga, né? Nós precisamos chamar a atenção e criar mecanismos como o projeto, como o substitutivo que apresentamos determina. É preciso integrar as ações. Nós temos uma questão grave no Brasil, que é a invisibilidade, digamos assim, do que acontece na caatinga.
3: A proposta também institui 3 programas nacionais. O Programa de Segurança Hídrica do Semiárido, voltado à ampliação do abastecimento de água, o Programa Semiárido Produtor de Energia, que incentiva a geração de energia solar, e o Programa de Preservação, Regeneração e Uso Sustentável da Caatinga. O projeto estabelece ainda a meta de preservar pelo menos 17% da caatinga por meio de unidades de conservação de proteção integral, no prazo de 5 anos, além de contar com incentivo ao pagamento por serviços ambientais e a projetos de crédito de carbono, com prioridade para a inclusão de pequenos produtores e comunidades locais. Para o deputado Fernando Mineiro, as medidas previstas no texto ajudam a estruturar uma política pública permanente para o semiárido brasileiro.
4: O PL conforma uma agenda coerente com a necessidade de previsibilidade climática, integração federativa e proteção de populações vulneráveis.
3: A autora da proposta, a deputada Isa Arruda, do MDB de Pernambuco, afirma que o semiárido brasileiro concentra cerca de 22 milhões de pessoas e enfrenta problemas históricos relacionados à pobreza, ao acesso à água e à vulnerabilidade climática. Ela destaca que a política pretende estimular o desenvolvimento sustentável do semiárido e ampliar a preparação das comunidades para enfrentar períodos prolongados de estiagem. Agora, a proposta que institui a política de convivência com a seca nordestina aguarda análise da Comissão de Finanças e Tributação. Da Rádio Câmara de Brasília, Sofia Peçanha.
1: Desenvolvimento Regional.
5: Bebeto, do PP do Rio de Janeiro, faz uma prestação de contas do seu mandato e destaca o envio de recursos para São João de Meriti. Segundo ele, as verbas foram destinadas principalmente às áreas de saúde, infraestrutura e equipamentos públicos do município.
2: O parlamentar também menciona investimentos em espaços esportivos, reforço da segurança pública e melhorias na mobilidade urbana da Baixada Fluminense. De acordo com Bebeto, as ações buscam ampliar a qualidade dos serviços e a infraestrutura local.
5: Hildo Rocha, do MDB, enaltece o legado de José Sarney à frente do governo do Maranhão. Na avaliação do deputado, a gestão do político foi marcada por obras estruturantes que impulsionaram o desenvolvimento urbano e econômico, principalmente da capital São Luís.
2: O deputado também ressalta iniciativas voltadas à educação durante o período. De acordo com Hildo Rocha, a implantação de ensino mediado por televisão e a ampliação da rede escolar contribuíram para aumentar o acesso dos jovens maranhenses à educação.
5: Albuquerque, do Republicanos, cumprimenta a atual gestão de Roraima. Ele destaca ações urgentes na área de saúde e segurança para recuperar a dignidade da população e a assinatura da progressão de perto de 1.700 servidores, aguardada desde 2022.
2: O deputado ressalta ainda a regularização de salários atrasados e a nomeação de comandantes mulheres na polícia para priorizar o combate à violência de gênero. Albuquerque elogia ainda a iniciativa de colocar a aeronave oficial para atender emergências de saúde e de segurança.
1: Transportes.
5: Charles Fernandes, do PSD da Bahia, cobra do governo federal a retomada das obras.

0: Obras da ferrovia Oeste-Leste, especialmente no trecho entre Caetité e o Oeste Baiano. O deputado afirma que a paralisação compromete investimentos já feitos há quase 20 anos, sem resultado concreto para a população.
1: Charles Fernandes ressalta que a ferrovia é essencial para escoar a produção agrícola do oeste da Bahia até o Porto Sul, no litoral do estado. Ele avalia que a redução de dependência do transporte por caminhões pode ampliar o desenvolvimento econômico na região.
2: Agricultura.
0: Heitor Xu, do PSD, manifesta apoio aos produtores de tabaco do sul do país e repercute protestos realizados no Rio Grande do Sul. O deputado afirma que os agricultores enfrentam dificuldades com a classificação do produto, redução de preços e altos custos de produção.
1: Ele critica ainda medidas que, em sua visão, penalizam o setor produtivo do tabaco e cobra mais atuação da vigilância sanitária sobre a circulação de cigarros eletrônicos. Para Heitor Xu, a falta de controle sobre esses produtos também amplia riscos à saúde e fortalece o mercado ilegal.
0: Proposta de Dr. Flávio, do PL do Rio de Janeiro, pretende simplificar a comercialização de alimentos artesanais fora dos limites municipais. Para tanto, ele sugere padronizar a fiscalização entre os diferentes órgãos e unificar as licenças no selo de inspeção municipal.
3: E o selo de inspeção municipal, se ele for bem inspecionado na cidade, o mesmo profissional que faz a inspeção, ele vai fazer também a nível estadual e a nível federal. E cabe ao Ministério da Agricultura, o MAPA, essa autorização para que esse produto possa ser comercializado fora do seu município. Então, o que a gente quer hoje é simplificar que o nosso pequeno e médio produtor, produtor artesanal, que já herdou da sua família essa produção, ele consiga comercializar o seu produto. O Brasil hoje tem mais de 5.600 municípios e quase todos eles têm agricultura familiar e o produtor artesanal. Então, esse projeto só é um parágrafo na lei que autorize o nosso pequeno e médio produtor a comercializar o seu produto em municípios vizinhos.
1: De acordo com o Dr. Flávio, a escolha por um único selo vai impedir a apreensão e descarte de alimentos seguros para consumo, ocasionados por entraves burocráticos. Ele pondera ainda que o texto incentiva investimentos em servidores locais para suprir a carência de fiscais sanitários.
0: Zé Neto, do PT da Bahia, celebra a aprovação pela Câmara da suspensão da importação de cacau da Costa do Marfim. Segundo ele, a medida busca proteger a produção nacional, especialmente nos estados da Bahia e do Pará, diante de riscos sanitários para o setor.
1: O parlamentar também destaca a articulação política em torno do projeto de sua autoria que barra a importação de cacau africano. Zé Neto argumenta que a proposta representa uma defesa da cadeia produtiva do cacau e da agricultura familiar brasileira.
2: Comissões.
0: Comissão aprova projeto que suspende pagamentos de financiamentos agrícolas por causa dos efeitos do El Niño. A repórter Silvia Munhato explica a medida que foi estendida para todo o país.
4: A Comissão de Agricultura da Câmara dos Deputados aprovou o projeto que suspende por 3 anos o pagamento de empréstimos agropecuários por produtores afetados pelo fenômeno climático El Niño. O El Niño é um fenômeno climático caracterizado pelo aquecimento anormal e persistente da superfície do Oceano Pacífico, na linha do Equador. O texto lista 9 tipos de programas de financiamento que só deverão ter os pagamentos retomados 1 ano após o fim da suspensão e em 3 parcelas anuais. O projeto original do deputado Léo Prates, do Republicanos da Bahia, citava apenas a região conhecida como Matopiba, formada pelos estados do Maranhão, Tocantins, Piauí e Bahia. Mas o relator, deputado Coronel Meira, do PL de Pernambuco, estendeu a proteção aos atingidos em todo o país.
5: Considerando o caráter nacional e dinâmico dos efeitos do El Niño, mostra-se mais adequado e justo estender a abrangência da medida a todos os produtores rurais dos estados atingidos por estiagens severas, chuvas extremas e outros eventos correlatos e relacionados ao referido fenômeno.
4: A proposta que suspende pagamentos de empréstimos de produtores rurais afetados pelo El Niño será analisada agora pelas comissões de Finanças e Tributação e de Constituição e Justiça. Da Rádio Câmara de Brasília, Silvia Minhato.
2: Saúde.
1: Geraldo Rezende, do União de Mato Grosso do Sul, alerta para o surto de chikungunya nas aldeias Jaguapiru e Bororó, em Dourados. Ele informa que viabilizou a construção de novas unidades de saúde, a entrega de 300 novas casas para as famílias e a licitação de uma nova rede de abastecimento de água.
2: Nós conseguimos colocar uma emenda para a licitação acontecer mais rápido possível para iniciar uma construção de nova captação, reservação e distribuição de água na reserva indígena de Dourados. É uma

0: Período da 20ª Legislatura da Câmara Municipal de Jacutinga, data 4 de maio de 2026, com a presença de 11 vereadores. Abertura oficial pela presidência. Primeira parte do expediente. Leitura da ata, 11ª reunião ordinária, aprovada sem ressalvas. Leitura das correspondências. Comunicações da presidência. Apresentação de projetos. Projeto de lei complementar número 004/2026, encaminhado às comissões permanentes. Vetos a projeto de lei número 002/003/2026, encaminhado às comissões especiais. Decisão a pedido de urgência a projeto de lei. Projeto complementar número 004/2026, com pedido de urgência negado por unanimidade. Apresentação de pareceres. Pareceres pela rejeição da comissão especial ao veto número 001/2026. Pareceres pela aprovação sem emendas das comissões permanentes ao projeto de lei complementar número 002/2026 e ao projeto de lei número 026/2026. Parecer pela aprovação com emenda das comissões permanentes ao projeto de lei número 016/2026. Parecer pelo arquivamento das comissões permanentes ao projeto de lei número 014/2026. Oradores inscritos: vereadores Alcino Lopes de Lima Neto, Guilherme Luiz Correia, João Henrique de Vasconcelos, João Vitor Lupinassi, Márcio Mariano de Godói, Marcos Mendes Dias, Rafael Firmino Vieira Valticera, Ricardo Henrique Panizolo, Sheila de Araújo Vieira. Lideranças que usaram da palavra: Ricardo Henrique Panizolo, João Henrique de Vasconcelos, Marcos Mendes Dias, Rafael Firmino Vieira Valticera e Márcio Mariano de Godói. Segunda parte da ordem do dia. Discussão e votação em turno único do parecer de redação final ao projeto de lei número 069/2025, aprovado por 7 votos a favor dos vereadores Alcino Lopes de Lima Neto, Guilherme Luiz Correia, Hélio Ribeiro do Lago Júnior, João Vitor Lupinassi, Márcio Mariano de Godói, Rafael Firmino Vieira Valticera, Ricardo Henrique Panizolo, e com 4 votos contra dos vereadores João Henrique de Vasconcelos, Marcos Mendes Dias, Miller Moliane de Lima e da vereadora Sheila de Araújo Vieira, encaminhada ao prefeito. Discussão e votação em turno único do parecer de redação final ao projeto de lei no 075/2025, aprovado por unanimidade, encaminhado ao prefeito. Discussão e votação em turno único do parecer de redação final. Continua.
1: Discussão e votação em turno único do projeto de lei 18/2026, aprovado por 6 votos a favor dos vereadores Alcino Lopes de Lima Neto, João Henrique de Vasconcelos, João Vitor Lupinassi, Marcos Mendes Dias, Miller Moliane de Lima e da vereadora Sheila de Araújo Vieira, com 3 votos contra dos vereadores Guilherme Ulisses Correia, Márcio Mariano de Godói, Ricardo Henrique Panizolo e 2 abstenções dos vereadores Hélio Ribeiro do Lago Júnior e Rafael Firmino Vieira Valdissera, encaminhado ao prefeito.
0: Discussão e votação em turno único do projeto de lei número 020/2026, aprovado por unanimidade, encaminhado ao prefeito. Discussão e votação em turno único do projeto de lei número 029/2026, aprovado por unanimidade, encaminhado ao prefeito. Discussão e votação em turno único do projeto de lei número 031/2026, aprovado o projeto e sua emenda aditiva por unanimidade, encaminhada à redação final. Apresentação, discussão e votação em turno único das indicações número 047 a 049/2026, aprovados por unanimidade, encaminhado ao prefeito. Apresentação, discussão e votação em turno único das representações número 007 008/2026, aprovados por unanimidade, encaminhado ao destinatário. Apresentação, discussão e votação em turno único do pedido de informação número 010/2026, aprovado por 10 votos a favor, ausência da vereadora Sheila de Araújo Vieira, encaminhado ao prefeito. Encerramento oficial pela presidência. A reunião foi presidida pelo vereador Hélio Ribeiro do Lago Júnior.
1: Coloque em discussão a ata. Não havendo manifestação contrária, considere-se aprovada.
2: Na sequência, teremos a leitura das correspondências pela secretária.
0: Excelentíssimo Hélio Ribeiro do Lago Júnior, presidente da Câmara Municipal, senhor presidente e vereadores, com os meus cordiais cumprimentos, encaminho a cópia do projeto de lei número 5.695/2026, que reconhece como relevante interesse cultural do Estado do trecho mineiro de Serra dos Encontros, da minha autoria.

0: colado nessa data, colocando-me este gabinete ao inteiro dispor, venho a oportunidade de renovar a Vossa Excelentíssima o meu elevado apreço. Atenciosamente, Dalmo Ribeiro Silva. Ofício 6 de maio de 2026, ofício número 123/2006. Serviço Secretaria Municipal da Fazenda, Excelentíssimo Senhor. Pelo presente, estamos enviando a essa Casa Legislativa cópia da Lei Complementar 176/2026, aprovado pelos nobres vereadores e devidamente sancionado pelo Executivo Municipal. Atenciosamente, Ricardo Cunha Paiva, Prefeito Municipal.
1: Teremos agora na sequência as comunicações da presidência.
2: Boa noite a todos. Minha comunicação hoje é breve. Agradecemos a presença de todos. Contamos hoje com a... Aliás, não contamos com a presença do vereador Ricardo Panizzolo, por questões de saúde ele se ausentou hoje. E nós entramos em um acordo aqui dentro do colegiado para a gente abreviar um pouco a reunião hoje, visto que o nosso diretor aí, Roberto, está com situações... enfrentando uma cólica de rim aí, né, Roberto? Então, a gente entrou num acordo aqui, para caso seja necessário, a gente poupar o senhor de uma reunião mais longa. No mais é isso. Obrigado, boa noite a todos.
1: Na sequência, teremos a apresentação de projetos e seus despachos pela secretária.
0: Despacho para conhecimento dos vereadores, os projetos que deram entrada na secretaria dessa Casa Legislativa. Projeto de Lei Complementar no 005/2026, de autoria do prefeito Ricardo Cunha Paiva, que cria cargos de técnico de enfermagem no quadro de servidores efetivos do município de Jacutinga. Dispõe sobre extinção gradativa de cargos auxiliares de enfermagem e da outras providências. Encaminhando as comissões permanentes através do despacho da presidência, número 233/2026. Projeto de Lei no 043/2026, de autoria da vereadora Sheila de Araújo Vieira, que institui a Polícia Municipal a conscientização e atenção integral à saúde das mulheres no climatério, na menopausa e da outras providências, encaminhadas às comissões permanentes através do despacho da presidência, número 239/2026. Projeto de resolução no 03/2026, de autoria do vereador João Henrique de Vasconcelos, que dispõe sobre a concessão de diploma de honra ao mérito da senhora Maria Aparecida Vieira Tudisco e contém outras providências encaminhadas à comissão especial, através do despacho da presidência, número 238/2026. Projeto de resolução número 014/2026, de autoria da vereadora Sheila de Araújo Vieira, que dispõe sobre a concessão de título de cidadão jacutinguense, senhor José Donizete Marques, e contém outras providências, encaminhada à comissão especial através do despacho da presidência, número 240/2026. Recurso número 001/2026, de autoria dos vereadores Márcio Mariano de Godói, Ricardo Henrique Panizzolo, João Henrique de Vasconcelos, Miller Moliano de Lima, contra o arquivamento do projeto de lei número 014/2026, que autoriza o fortalecimento de transporte de lanches nutricionalmente adequado aos pacientes do município de Jacutinga, em tratamento de hemodiálise e da outras providências encaminhadas à Comissão de Legislação, Justiça e Redação, através de despacho da presidência número 226/2026.
1: Teremos agora a leitura de pareceres pela secretária.
0: Parecer da Comissão Especial de Utilidade Pública pela manutenção do título de utilidade pública municipal da Associação Missionária Alvorada da Esperança. Assinado pelo relator vereador Marcos Mendes Dias, sendo aprovado pelos demais membros dessa comissão. Parecer pela aprovação com emendas ao projeto de lei número 028/2026, que altera a lei municipal número 1089, de 29 de abril de 1997, que criou o Conselho Municipal de Alimentação Escolar e estabelece outras providências. Assinado pelos relatores vereadores Rafael Firmino Vieira Valdissera, Ricardo Henrique Panizzolo e João Vitor Pinassi, sendo aprovado pelos demais membros dessas comissões.
1: Terminada a primeira parte da reunião, passaremos agora à segunda parte, à ordem do dia, onde inicialmente teremos a discussão e votação em turno único do parecer pela rejeição ao veto total do projeto de lei 60/2025.
2: Está em discussão em turno único o parecer pela rejeição ao veto total do projeto de lei 60/2025, que dispõe sobre a indicação de autoria das leis e demais matérias aprovadas no texto.

0: publicado no Diário Oficial e da outras providências. Assim está em discussão o seu parecer. Está em votação em turno único o parecer pela rejeição ao veto total do projeto de lei 60/2025. Por ser veto de votação, esta será nominal. Então, só lembrar os vereadores aqui. Nós vamos votar o veto do prefeito. Se for para manter o veto, nós temos que votar a favor. Se for para derrubar o veto, para ela se tornar lei, nós temos que votar contra. Perfeito, né, Roberto? Falei certo? Então, perfeito. Então, quem quiser que a lei que foi vetada se torne lei, tem que votar contra o veto. Quem entender que a lei ela tem que ser vetada, vota a favor do veto. Perfeito?
1: Presidente, eu achava que era legal...
0: Espera aí, Rafael. Nós já encerramos a discussão, mas eu vou abrir porque o projeto do senhor. Com a palavra, o vereador Rafael Firmino Vieira Valdissera.
1: Só comentar, presidente, que esse projeto aí que a gente vai votar o veto aí, porque às vezes as pessoas que estão aí nos assistindo não vai saber o que a gente está votando. É um projeto de lei aí para que quando o vereador fazer o projeto e passar por essa casa e o prefeito sancionar, vai estar o nome de quem for o autor. Quando o prefeito sancionar e lançar no Diário Oficial lá.
0: Perfeito. Mais alguém? Então, só lembrar os vereadores. Eu sei que é uma situação de matéria de lógica aí, né? Para derrubar o veto e ela se tornar lei, tem que votar contra o veto. Que daí, quem promulga é o presidente da Câmara, não é mais o prefeito. Tá bom? Só para os colegas entendam que é um jogo de mais e menos aí, né? Quem quiser manter o veto, entendendo que a lei é inconstitucional, tem que votar a favor do veto. Tá bom? Só constando aqui a ausência do vereador Ricardo Henrique Panizzolo, posso colocar em votação? Mais alguém quer falar? Perfeito. Está em votação em turno único parecer pela rejeição ao veto total do projeto de lei 60/2025, por ser veto. A votação será nominal, assim como vota o vereador Alcino Lopes de Lima Neto.
2: Contra o veto, presidente.
0: Me ajuda a contar aí, João, faz favor. Como voto vereador Guilherme Ulisses Correia.
3: Contra.
0: Como voto vereador João Henrique de Vasconcelos.
4: Contra, presidente.
0: Como voto vereador João Vitor Lupinassi.
5: Contra o veto, presidente.
0: Como voto vereador Márcio Mariano de Godoy.
6: Contra o veto, presidente.
0: Como voto vereador Marcos Mendes Dias.
7: Contra.
0: Como voto vereador Miller Moliano de Lima.
8: Contra o veto.
0: Como voto vereador Rafael Firmino Vieira Valdissera.
1: Contra o veto, presidente.
0: Como voto vereador... A vereadora Sheila de Araújo Vieira.
9: Contra.
0: Ausência do vereador Ricardo Henrique Panizzolo. Passo a presidência ao vice-presidente, vereador João Vitor Lupinassi, para dar prosseguimento à reunião.
5: Assim como vota o vereador Hélio Ribeiro do Lago Júnior.
0: Contra. Reassumindo os trabalhos, o parecer pela rejeição do veto total ao projeto de lei 60/2025 foi rejeitado por 10 vereadores encaminhe-se o projeto. Tá, eu inverti aqui, ó. Então nós. Até eu falei dos senhores, foi eu que errei. Então tá. O parecer pela rejeição do veto total foi aprovado, é isso, Roberto?
3: Isso.
0: Tá, perfeito. Foi aprovado por 10 vereadores e encaminhe-se o projeto em forma autografada para a sanção do prefeito.
3: Só esclarecendo, presidente, que ele tem agora 48 horas. Se ele não fizer, o senhor fará.
0: Tá bom, perfeito. Só esclarecer aqui, né? Nós entendemos aqui a importância do projeto, então contamos com a colaboração do prefeito para transformá-lo em lei.
3: Na sequência, teremos a discussão e votação em primeiro turno do projeto de lei complementar 2/2026.
0: Está em discussão em primeiro turno o projeto de lei complementar 2/2026, que altera o parágrafo 4º do artigo 30 da Lei Complementar 120/2016 e da outras providências de autoria do vereador Alcino Lopes de Lima Neto, que recebeu parecer favorável das comissões permanentes, a que foi distribuído sem emenda, assim está em discussão o projeto e seu parecer. Está em discussão em primeiro turno o projeto de lei complementar número 2/2026. Texto original, os que forem a favor fiquem como estão, os que forem contra que se manifestem. O projeto de lei complementar 2/2026 foi aprovado por 10 vereadores. Ausência do vereador Ricardo Panizzolo, encaminhe-se ao segundo turno.
3: Teremos agora a discussão e votação em turno único do projeto de lei 16/2020.

0: 6.
1: Está em discussão em turno único o projeto de lei 16/2026, que institui a Política Municipal de Integridade, Transparência Máxima e Cadastro Público de Autoridades na ocupação dos cargos de secretários municipais no município de Jacutinga e da outras providências de autoria do vereador Márcio Mariano de Godoy, e que recebeu parecer favorável das comissões permanentes, a que foi distribuído com emendas. Assim está em discussão o projeto, suas emendas e seu parecer. Está em votação inicialmente em turno único as emendas. Só falar a ordem para os colegas vereadores aqui. Nós vamos votar primeiro as emendas supressivas de 1 a 3 e depois o texto original, tá bom? Está em votação inicialmente em turno único as emendas supressivas número 1, 2 e 3 do projeto de lei 16/2026, de autoria das relatorias. Assim, os que forem a favor fiquem como estão, os que forem contra, que se manifestem. As emendas supressivas 1, 2 e 3 ao projeto de lei 16/2026 foram aprovadas por 10 vereadores e encaminha-se à redação final. Está em votação agora em turno único o projeto de lei 16/2026, texto original. Os que forem a favor fiquem como estão, os que forem contra, que se manifestem. O projeto de lei 16/2026 foi aprovado por 10 vereadores, encaminha-se à redação final.
0: Na sequência, teremos a discussão e votação em turno único do projeto de lei 26/2026.
1: Está em discussão em turno único o projeto de lei 26/2026, que dispõe sobre o programa Meu Primeiro Emprego e da outras providências, de autoria do vereador Miller Moliano de Lima, que recebeu parecer favorável das comissões permanentes, a que foi distribuído sem emendas. Assim está em discussão o projeto, sua emenda, seu parecer.
2: Peço a palavra, presidente.
1: Com a palavra, o vereador Miller Moliano de Lima, autor.
2: Esse projeto foi idealizado aqui na casa por mim. A ideia é que a gente consiga construir uma política aqui na cidade, onde a gente consiga dar oportunidade de emprego para os jovens da nossa cidade. Então, nós, dentro do projeto de lei, contempla a contratação do jovem aprendiz, do menor aprendiz, que pode ser crianças a partir de 14 anos até os 18, de acordo com a CLT, né? Mais a lei número 10.097 do ano 2000, e também a contratação de jovens entre 16 e 24 anos, de acordo com a CLT. Né? A prefeitura vai poder sugerir benefícios para as empresas que irão contratar esses jovens, e todas as empresas que fizerem essas contratações, elas vão estar exibindo um selo dessa forma aqui, que pode ser usado tanto, né, dentro da empresa, enfim, das lojas, do comércio, dos escritórios, das fábricas, dizendo que ela apoia a contratação do primeiro emprego, e também nos meios digitais. Isso vai demonstrar que a empresa ela tem um compromisso social com a geração dos empregos. E qual é o motivo de um projeto de lei como esse, né? Nós temos um problema de que os jovens hoje têm um problema na contratação para iniciar no mercado de trabalho, porque eles não têm experiência. Então, nós precisamos que as crianças não, né? Que os jovens tenham essa oportunidade para trabalhar, para poder começar a sua vida, e também porque o jovem precisa ter uma ocupação, né? O jovem sem uma ocupação, ele tem na sua frente uma porta de entrada para o mundo das drogas, para o mundo do crime. Então, quando nós, através de uma lei, viabilizamos a contratação e a preferência por jovens dentro da nossa cidade, nós, além do emprego, nós estamos contribuindo para a sociedade, né? E o jovem precisa que a sociedade dê um voto de confiança para ele. Então, que as empresas deem esse voto de confiança, que a prefeitura, a Câmara está demonstrando esse voto de confiança. Eu gostaria de pedir a compreensão dos colegas na votação desse projeto, para que a gente possa, juntos, prefeitura, Câmara, a sociedade, as empresas, os jovens, as famílias, possam direcionar a vida desses jovens. Então, gostaria de contar com o apoio dos colegas. Muito obrigado.
1: Perfeito. Mais alguém?
3: Com as palavras, presidente.
1: Com a palavra, vereador João Vizor, do Carneirinho.
3: Gostaria de deixar registrado aqui, colega Miller, meu apoio. uma importante iniciativa.

0: competitiva nessa área, principalmente pensando para os jovens. Eu acredito sim que essas empresas vão aderir a esse projeto. E lembrar também que a gente tem o SESI, eu acho que é ali embaixo do antigo clube, né, onde realiza cursos, e também tem que analisar esses cursos, se eles podem ser utilizados nessas empresas, se não forem, trazer o que irá necessitar. Mas parabéns pela ideia aí, conte com o meu apoio.
1: Mais alguém? Queria parabenizar, viu, Miller, pela ideia sempre brilhante que você costuma ter aqui, voltado principalmente para, não só para a geração do emprego, mas para como essa iniciativa tu para permitir as portas abertas para quem está começando o mercado de trabalho. A gente sabe, normalmente o pessoal faz, coloca em entrevista de emprego, necessário, experiência. Pô, a pessoa que está começando não tem experiência. Se for assim, ninguém que começa vai poder ser empregado. Então, parabéns pela iniciativa, só reflete a tua preocupação com esse setor tão importante da sociedade. Está em, mais alguém? Está em votação agora, em turno único, o projeto de lei 26/2026, texto original. Os que forem a favor, fiquem como estão. Os que forem contra, que se manifestem. Aprovado por 10 vereadores, encaminhe-se à redação final.
2: Na sequência, teremos a apresentação e a seguir a discussão e votação em turno único das indicações 50 a 54.
3: Indicação número 050 de 2026. Vereador que subscreve, solicita excelentíssimo prefeito municipal, juntamente com o setor competente, que estude a possibilidade de reincidir o contrato com a empresa Tropo Brasil Limitada, responsável pela coleta de lixo e limpeza da cidade. Justificativa. A solicitação baseia nas frequentes reclamações da população sobre falhas na coleta de lixo e limpeza urbana, que prejudicam a saúde pública e o bem-estar. Diante disso, pede-se avaliação do contrato com a empresa e caso haja irregularidade, sua possível rescisão para garantir serviços mais eficientes. Adicionalmente, destaca caso o município opte pela rescisão contratual e assuma diretamente as atividades correspondentes. Poderá haver redução de custos para cofres públicos, aliada a melhorias à qualidade de serviço prestado à população. Sala das sessões, 6 de maio de 2026. Vereador Guilherme Lis Correia.
1: Está em discussão em turno único a indicação 50/2026, de autoria do vereador Guilherme Ulisses Correia.
4: Peço a palavra, presidente.
1: Com a palavra, o autor.
4: Senhor presidente, eu volto a repetir aqui. A solicitação baseia-se nas frequentes reclamações da população sobre as falhas na coleta de lixo e limpeza urbana, que prejudicam a saúde pública e o bem-estar. Eu digo isso porque a Trope, infelizmente, não vem fazendo um serviço a contento da nossa população. Nós temos 4 situações ou pagamentos distintos efetuados para a empresa. Nós temos ali a coleta de resíduos, nós temos ali a destinação desses resíduos, nós temos o aluguel das caçambas e a varreção e limpeza das ruas, que é o mais oneroso para o município. Então, nesse momento, que pelo menos a varreção e limpeza seja cancelado, porque em cima disso nós vamos ter uma economia muito grande. E a partir dessa economia, nós vamos conseguir aí adquirir os nossos caminhões prensa, nós vamos aí poder qualificar o pessoal e nós vamos poder valorizar mais todo esse pessoal que trabalha na coleta de lixo, que é tão importante para a nossa cidade. Então fica aqui o meu pedido, isso não sou eu, isso é a população de Jacutinga, está público isso, todo mundo está vendo, que infelizmente o serviço prestado pela Trope não está vindo a contento, não está a contento, desculpe, da população de Jacutinga. O serviço não está sendo bem feito, nós precisamos melhorar essa situação e, para melhorarmos, é necessário que nós façamos a rescisão desse contrato. Muito obrigado. Eu gostaria, desculpe, presidente, gostaria aqui de pedir uma moção de pesar aí aos familiares do senhor José Silvério Bairral, falecer, sepultado na sexta-feira. Então está aqui o filho dele, o Fernando, fica aqui meus sentimentos, o Fernando Sterno, e meus sentimentos a todos vocês, familiares. Muito obrigado.
3: Peço a palavra.
1: Com a palavra, vereadora professora Sheila.
3: Primeiramente, eu gostaria de poder assinar com você, Guilherme, a moção. Eu já falei sobre esse assunto e eu gostaria de retratar a importância dessa indicação, principalmente voltada sobre os coletores com baixo salário, a falta adequada de

0: eles ficarem, para eles comerem, um lugar adequado para o banheiro para eles. A carga horária, poucas pessoas trabalhando para fazer a limpeza inteira da cidade. Eu vejo que eles estão sobrecarregados. A empresa não está valorizando esses seres humanos tão importantes para a nossa cidade. Uma cidade suja, ela acarreta em doenças que sobrecarrega a saúde pública. Então, além de todos esses problemas apresentados aí para o nosso vereador Guilherme, eu quero ressaltar aí a importância dos coletores serem bem tratados e valorizados financeiramente também.
1: Peço a palavra, presidente.
2: Com a palavra, o vereador João do Carneirinho.
1: É bom lembrar, né, presidente, que isso também foi uma proposta de campanha. A gente lembra do Colo Guina, quando era vereador, ele sempre se posicionou contra a terceirização do lixo. E depois veio aquele rolo, né, presidente? Trocou de empresa, veio essa. Então a gente acha, eu acho que ele tem que sentar assim com a empresa, colega Guilherme, e ver o que que vai ser melhor para a cidade. Se é melhor continuar, se não é melhor continuar com esse contrato, porque a gente tem que pensar é na saúde pública, na limpeza da cidade e o que que vai ajudar na população. Então eu acho que o prefeito tem que sentar assim com o secretário de obras, fazer uma análise geral e ver se pode ajustar, se não vai ter o ajuste, vai chegar num acordo ou não, e colocar em prática. Obrigado, presidente.
3: Peço a palavra.
2: Com a palavra, o vereador Miller Moliani.
3: Eu gostaria de parabenizar o Guilherme pelo posicionamento em relação a essa questão da limpeza urbana na nossa cidade. Eu tenho recebido muita reclamação em relação à varrição, em relação à forma com que essa empresa contratada pela prefeitura tem atuado. E como já me posicionei anteriormente, vou reafirmar meu posicionamento. Sou contrário à terceirização do lixo aqui na nossa cidade. E nós estivemos numa comitiva de vereadores em Belo Horizonte, eu, João Vitor, Nino, Panizolo e o Marcos, e nós tivemos a oportunidade de estar no congresso da AMM, que é a Associação Mineira de Municípios. A Iveco, que é uma marca de veículos, estava expondo um caminhão de lixo, zero, zero quilômetro, maravilhoso, equipado, e o caminhão de lixo novo custa R$ 661.000. Então, vários vereadores viram, conversaram, nós, né, tivemos em contato com a empresa. Então, assim, obviamente não é um valor pequeno, mas dado o valor que se paga a essa empresa dentro desse contrato que o Guilherme acabou de citar, talvez nós devemos fazer com que a prefeitura assuma essa coleta de lixo, a varrição e todas as demais atividades que envolvem a coleta de lixo, adquirindo equipamento próprio e pagando melhores salários às pessoas que trabalham nessa atividade.
4: Peço a palavra, presidente.
2: Com a palavra, o vereador Rafael Sapucaí.
4: Guilherme, excelente indicação. E está aí uma carta na manga, que nem você mesmo falou aí. Eu acho que a oportunidade que a prefeitura tem de catar o serviço aí de limpeza, de varrição de rua, apresentar um serviço melhor à população, porque acho que todo mundo vê o que eu vou falar aqui. Na época que era a THV, o serviço era mais bem prestado. A gente andava na rua, não via, Miller, igual a gente vê hoje. Não que eu estou criticando os funcionários que prestam o serviço. Estou criticando a forma que a empresa presta o serviço à população. E como o colega Guilherme falou aqui, a prefeitura catando esse tipo de serviço vai economizar. E vai ter como aí, né, Miller? Como você mesmo citou, o preço do caminhão aí. E eu tenho certeza aí, João, que o prefeito aí também pensa em acabar com a terceirização, já que ele usou isso em campanha. Então tá na hora dele mostrar aí, tirar as cartas na manga e colocar o plano em ação.
2: Mais alguém? Ô, Guilherme, só tecer um breve comentário aqui, antes de acabar o nosso tempo. Eu acho importante isso aí, eu já falei aqui, né, sobre a necessidade da revisão desse contrato. Eu acho que talvez a grande dificuldade, que também eu já falei, eu volto a trazer novamente, é a questão da manutenção dos veículos. Porque são veículos pesados e que a prefeitura, para adquirir e depois fazer a manutenção, eu não sei o quão oneroso isso é. Eu entendo.

0: do que poderia ser feito a logística e a contratação dos servidores pela prefeitura, mais a manutenção e a aquisição, não, a manutenção e a locação desse equipamento, talvez por um contrato, porque eu entendo que esses caminhões são pesados e dá problema se um quebra. Às vezes, se tem um contrato, eles conseguem mandar o outro rapidamente. Mas eu acho que talvez essa é a minha posição quanto a essa questão de equipamento pesado. Porque, como eu falei, se não quebrou, vamos supor, um câmbio, para vir uma peça para consertar, às vezes o caminhão fica parado, se são três, se são dois, já diminui. Então, eu acho que só essa questão. O senhor quer falar?
1: Gostaria sim,
0: Com a
1: presidente.
0: palavra, vereador Guilherme Luiz Correia, autor.
1: Presidente, eu coloquei aqui para que a gente saliente em relação à limpeza pública, à limpeza de varrição. Se for para manter os caminhões pesados, tudo bem, a gente vai pensar nisso também. Mas é primordial que nós façamos hoje a substituição ou a rescisão do contrato em relação à limpeza das ruas, que significa o quê? A varrição. É essa que eu quero que, assim, de momento, que ocorra. Em cima disso, nós vamos ter como se diz, uma economia muito grande, porque é o mais caro, é o mais oneroso para o município, é a questão da varrição e da limpeza das nossas ruas. Muito obrigado.
0: Está mais alguém? Acho que não, né? Está em votação em turno único a indicação 50/2026. Os que forem a favor, fiquem como estão. Os que forem contra, que se manifestem. Aprovado por 10 vereadores, encaminhe-se ao prefeito.
2: Indicação número 051 de 2026. O vereador que essa subscreve solicita o excelentíssimo prefeito municipal, juntamente com a Secretaria de Saúde responsável pela pasta, que seja disponibilizado teste para detecção do vírus H1N1 nos postos e prontos de atendimento do senhor Américo Prado Penardi. Justificativa. A presente solicitação se justifica diante do aumento de casos de doenças respiratórias sazonais, especialmente relacionadas ao vírus influenza, que podem evoluir para quadros graves, principalmente crianças, idosos, gestantes e pessoas com comorbidades. A disponibilização desses testes nos PS, no pronto atendimento municipal, permitirá diagnósticos mais rápidos e precisos, possibilitando o início oportuno de tratamento. Trata-se, portanto, de medida importante para a promoção da saúde pública, prevenção e agravamento e garantia de atendimento mais eficiente e humanizado à população. Sala das sessões, 7 de maio de 2026, vereador Rafael Firmino Vieira Valdissero.
0: Está em discussão em turno único a indicação 51/2026, de autoria do vereador Rafael Firmino Vieira Valdissera.
3: Peço a palavra,
0: Com a
3: presidente.
0: palavra o autor.
3: Presidente, essa indicação vem de encontro aí com o que as pessoas cobram para a gente aí. Sabemos que estamos entrando agora no período do frio e a demanda maior que vai no pronto-socorro, vai nos postos de saúde, são aí pacientes aí com sintomas gripais aí. E se a gente tivesse esse teste rápido nos postos de saúde e no pronto-socorro, seria mais fácil para os médicos aí dar o diagnóstico aí e poder aí a pessoa já sair do pronto-socorro diagnosticada, seja positivo ou não. Isso daí ajudaria bastante as pessoas, inclusive aí aquelas pessoas de classe média, classe baixa aí. Porque geralmente, presidente, o médico pede o exame e a pessoa às vezes não tem o dinheiro para fazer e vai embora para casa e não acaba nem fazendo. E com isso acaba voltando mais vezes, Guilherme, no médico, porque está com o vírus ali e não toma o remédio da maneira certa, porque não fechou o diagnóstico total do paciente por falta do exame.
2: Palavra.
0: Com a palavra, a vereadora professora Sheila.
2: Complementando, eu sei que é uma atitude que muitas pessoas agem de má fé de querer atestado médico, mas quero chamar a atenção que com esse teste prova-se que realmente a pessoa está com influenza. E o que eu tenho visto, né, na minha outra área profissional são adolescentes indo com características dessa doença e estando na sala fechada por causa do frio, e está aumentando. E eles não estão recebendo o atestado. Isso é perigoso e aumenta mais o fluxo de pessoas doentes lá no pronto-socorro. o que gera gasto,

0: tanto para o município e um desgaste para as pessoas. Né? A gente está vivendo numa sala de aula, tem sala que eu tenho 42 alunos ali. Sei não, essa voz rouca, hein? Você fica aí esperto comigo.
1: Está em votação em turno único a indicação, mais ninguém, né? Está em votação em turno único a indicação 51-2026. Os que forem a favor, fiquem como estão. Os que forem contra, que se manifestem. Aprovado por 10 vereadores, encaminhe seu prefeito.
0: Indicação número 052-2026. O vereador que subscreve indica o senhor prefeito municipal, juntamente com o setor competente, a construção de dois redutores de velocidade tipo lombada elevado na Avenida Perimetral Argentino Viotti, próxima adega existente no local. A presente indicação justifica em razão do intenso fluxo de veículos de altas velocidades frequentemente praticados pelos condutores na referida via. Situação que coloca em risco a segurança dos pedestres, moradores e comerciantes da região. A implantação das lombadas elevadas contribuirá significativamente para a redução de velocidade dos veículos, proporcionando maior segurança no trânsito, melhorando a mobilidade urbana e auxiliando na prevenção dos acidentes. Vereador João Henrique de Vasconcelos.
1: Está em votação em turno único a indicação... Está, obrigado. Está em discussão em turno único a indicação 52-2026 de autoria do vereador João Henrique de Vasconcelos.
2: Peço a palavra, presidente.
1: Com a palavra, o autor.
2: Primeiramente, boa noite, colegas vereadores, à mesa diretora, a todos presentes no plenário. Ô, presidente, eu fiz essa indicação a pedido dos moradores, por causa que aquela avenida lá ficou muito perigosa no fluxo de veículo lá, e os moradores têm criança pequena, tem uma senhora que mora lá também, e eles vêm pedindo para mim sobre pôr dois redutores de velocidade lá. Por quê? Porque tanto na ida quanto na volta, os carros passam lá, mas passam em muita alta velocidade. Então, fizeram o pedido até um baixo assinado para levar para o prefeito, para poder fazer esses redutores de velocidade, por conta da segurança mesmo dos moradores. Então, peço aí que a prefeitura atenda aí o quanto antes, porque a gente fala, quando pede lombada, desagrada um e agrada outros, né? Mas esse lá é para agradar a todos que moram na redondeza lá, tá bom? Obrigado, presidente. Hoje é só.
1: Está em votação em turno único a indicação 14-2026. Os que forem a favor, fiquem como estão. Os que forem contra, que se manifestem. Aprovado por 10 vereadores, encaminhe seu prefeito.
0: Indicação número 053-2026. Excelentíssimos senhores vereadores da Câmara Municipal de Jacutinga, o vereador que subscreve indica o excelentíssimo senhor prefeito municipal de Jacutinga, juntamente com a Secretaria Municipal de Educação, a realização de estudo técnico financeiro visando a implantação do cartão material escolar destinado aos alunos da rede municipal de ensino em substituição à gradativa aquisição tradicional dos kits escolares por meio da licitação. A presente indicação tem como objetivo modernizar a política pública de fortalecimento do material escolar no município, proporcionando maior autonomia às famílias e estudantes, além de fomentar diretamente o comércio local. O modelo já vem sendo adotado com sucesso em diversos municípios e dos estados brasileiros para o ano letivo de 2026, por meio da disponibilização de um cartão magnético ou vale específico para aquisição de materiais escolares em estabelecimentos credenciados no próprio município. A iniciativa permite que os pais ou responsáveis adquiram os itens conforme a necessidade do aluno, observando a lista oficial elaborada pela Secretaria Municipal de Educação, garantindo maior liberdade de escolha e melhor adequação à realidade de cada família. Além disso, o programa contribui significativamente para o fortalecimento da economia local, incentivando as compras em papelarias e comércios credenciados da cidade, fazendo que os recursos públicos permaneçam circulando dentro do município. Outro ponto positivo é a redução dos custos logísticos relacionado ao armazenamento, montagem e distribuição dos kits escolares tradicionais. Ressalta-se ainda que diversas administrações públicas já adotaram ou estudaram esse modelo, demonstrando que a medida pode representar um avanço importante na eficiência administrativa e no atendimento às famílias. Diante do exposto, solicito ao Executivo Municipal análise da viabilidade da implantação do programa em Jacutinga, visando oferecer mais dignidade às famílias, incentivar o comércio local e modernizar políticas públicas de fortalecimento de materiais escolares. Sala das sessões, 8 de maio de 2026, vereador Hélio Ribeiro Lago Júnior.
1: Por ser matéria de minha autoria, passo a presidência ao vice-presidente para conduzir a reunião.
3: Está em discussão em turno único.

0: Indicação número 053/2026, de autoria do vereador Hélio Ribeiro do Lago Júnior.
1: Peço a palavra.
0: Com a palavra, o autor.
1: Obrigado. É só para explicar para os colegas, caso não tenham entendido, essa aqui, ô Miller, é uma das ideias que a gente tem quando a gente vai para fora, né? A ideia é o seguinte: quando é feita uma licitação para compra de material escolar ou compra de uniformes, a prefeitura faz uma licitação e quem ganhou a licitação entrega. A ideia aqui, que veio inclusive da prefeitura de São Paulo, que foi a secretária de gestão, uma das palestras que eu assisti lá no dia que nós tivemos no Sebrae. A ideia é cada pai vai ter um cartão com um valor definido pela prefeitura e ele vai poder gastar no comércio local. Então, por exemplo, teu filho gosta da... A sua filha gosta da mochila da Mini. Então tá, você pode ir no comércio local. Ah, uma mochila aqui custa R$100. Ó, no outro comércio tá 80. Você compra lá. O outro tem um filho que gosta da mochila do Ben 10. Vai comprar do Ben 10 dentro do comércio local. Então, e para comprar material, para comprar uniforme também. Então, isso vai poder democratizar a compra, fortalecer o comércio local e até desburocratizar na questão de a prefeitura não vai ter que fazer a licitação mais. Vai ser o credenciamento com os produtores do município para que... E normalmente costuma-se com mais qualidade e com menor valor. Né? Então, uma mochila de uma licitação que às vezes costuma custar R$100, R$120, que às vezes não é uma mochila boa, às vezes com R$80 você compra uma mochila muito melhor. Foi isso que, inclusive, a secretária nos trouxe essa informação no dia. Então, é isso. A gente espera, inclusive, até um produtor local de uniforme. Um dia a gente estava conversando e eu falei para ele que eu tinha feito essa indicação. Ele, apesar de ser produtor, ele falou isso aí é interessantíssimo, porque, como eu falei, isso democratiza, fortalece, fomenta os produtores para que o comércio pequeno possa ter acesso a essa concorrência interna também, valoriza até a personalização da compra do material. Então, é interessante, eu conto com a colaboração dos colegas aí.
2: Peço a palavra, presidente.
0: Com a palavra, vereador Rafael Sapucaí.
2: Elinho, ótima indicação. É uma ideia e uma indicação que vai ao executivo, que acaba com esse negócio aí de comprar, seja o material ou o uniforme, igual o senhor falou aí, do dinheiro sair da nossa cidade. E com isso movimenta a economia, né, Miller? E o dinheiro fica aqui mesmo. As pessoas vão lá, faz a compra direto e a pessoa vai escolher o tipo de material que quer. Se o cartão, o valor não der para a pessoa comprar, ela vai inteirar e vai comprar. É do gosto dela. Tem meu total apoio.
3: Peço a palavra.
0: Com a palavra, vereador Miller Moliani.
3: O vereador Hélio, conte com o meu apoio. Eu acho que o projeto... Todo projeto que desburocratiza, todo projeto que faz com que o dinheiro circule dentro da nossa cidade, ele tem que ser discutido e tem que ser colocado em prática o mais rápido possível. Se este projeto já estivesse vigorando na nossa cidade, nós não teríamos passado pelo que estamos passando com material escolar na nossa cidade, nem em relação a material e nem em relação aos uniformes. Então, existe uma reclamação constante das famílias que têm menos poder aquisitivo na cidade. Então, esse projeto, já aprovado e sendo colocado em prática, porque também não adianta só aprovar aqui e não ser colocado em prática, mas sendo colocado em prática, iria beneficiar muito a nossa educação. Parabéns e conte com o meu voto.
0: Peço a palavra, presidente. Com a palavra, vereador Marcos Mendes.
4: Primeiro, eu quero parabenizar o colega vereador, presidente da Casa, o Hélio, por essa indicação e dizer que o senhor é um visionário. O senhor é visionário. Visionário porque está vendo o problema que está, a situação que está, e a indicação vem. E eu acho que é uma solução. É uma solução e é muito mais viável, né? O pai escolher a mochila que o filho quer, o filho escolher a mochila, o caderno. Parabéns, presidente.
0: Eu faço as suas palavras, colega Miller, a minha, porque... É isso mesmo. Se tivesse no começo do ano esse cartão, presidente, que o senhor deu essa ideia aqui, seria ótimo que as crianças já começariam o ano letivo com material, já começariam o ano letivo com uniforme e não ocasionaria esse transtorno que ocasionou. Daí a gente vai lá, a empresa atrasou, a empresa cancelou, não quis entregar isso, não quis entregar aquilo, entendeu? Daí, com esse cartão, acabaria todo esse problema e todo mundo receberia no mesmo dia, no

0: mesma hora o vale e compraria o material de acordo com cada consciência pesar. Mais alguém?
1: Só mais uma breve palavra.
0: A palavra, autor.
1: Rapidamente, só ninguém comprou um uniforme só. Então imagina o quanto de dinheiro isso vai circular no nosso comércio. E é aquilo, né? Dinheiro no bolso do cidadão jacutinguense. Então acho que é importante isso aí. Peço que a prefeitura possa analisar essa ideia. Como eu falei, ela não é minha, viu, pastor? Eu estou copiando a ideia só, mas eu acho que ideias boas têm que ser copiadas. Tinha um professor na faculdade que ele falava assim, o problema não é copiar a ideia, ela fica ruim. Se copiar e ficar boa ou até melhor, já a gente saiu no lucro. Obrigado.
2: Peço a palavra, presidente.
0: Com a palavra, vereador Rafael Sabucaí.
3: Ô Hélio, é até interessante a hora que eles responder para você essa indicação, você trazer aí a público e ler a resposta deles, que eu estou até curioso. Quero ver qual vai ser a resposta deles. Temos aqui a Sheila aqui, e o pastor Marcos, que acho que fizeram indicação aí cobrando o uniforme. E até agora, esse uniforme não veio por completo, né, pastor? Então, é interessante, assim que passar, você trazer aí e ler essa resposta deles.
0: Alguém? Está em votação, em turno único, a indicação número 053/2026. Os vereadores que forem a favor, fiquem como estão, e os que forem contra, que se manifestem. Aprovado por 10 votos, encaminhe-se ao prefeito.
4: Indicação número 054/2026. Excelentíssimos senhores vereadores da Câmara Municipal de Jacutinga, a vereadora que subscreve solicita ao excelentíssimo prefeito municipal, juntamente com a secretaria competente, que seja repensada a forma de como o município cuida das mães, especialmente nessa semana que marca justamente o Dia das Mães, disponibilizando políticas públicas que vai além do encontro desse projeto como vereadora, que será o projeto Cuidar de Quem Cuida. Existem dados concretos pela ciência que mães têm adoecido por não se sentirem acolhidas e para que o fardo associado a um amor tão grande pelo filho se torne mais leve, pois muitas vezes cuidam sozinha de seus filhos, especialmente crianças com alguns tipos de transtornos especiais. Elas merecem um local para serem cuidadas, principalmente uma rede de apoio psicológico. Não adianta apenas lembrarmos delas em datas especiais, como foi ontem, o Dia das Mães. Elas devem ser cuidadas todos os dias. E o melhor presente que o município possa dar para elas é cuidar de verdade das mães que cuidam. Sala das Sessões, 8 de maio de 2026, Sheila de Araújo Vieira.
1: Está em discussão em turno único a indicação 54/2026, de autoria da vereadora Sheila de Araújo Vieira.
4: Peço a palavra.
1: Com a palavra, a autora.
4: É necessário que o poder público, especialmente de mães de crianças com deficiência e transtornos, sejam cuidadas, porque elas cuidam, dedicam. Mas quem cuida delas? Como vereadora, mãe, professora, é fundamental reconhecer o papel e a importância da mãe na sociedade, especialmente aquelas que cuidam de crianças com transtornos e deficiências. Essas mulheres desempenham um papel crucial na sociedade e merecem atenção e recursos adequados. A carga emocional e física delas. As mães que cuidam de crianças com necessidades especiais enfrentam estresse emocional significativo juntamente com a culpa, porque amam seus filhos. Elas necessitam de um suporte psicológico, com serviços de grupos e terapias. A carga física é intensa. Muitas vezes essas mães são responsáveis por cuidados diários, que exige tempo, energia e que pode levar até o esgotamento. O poder público deve garantir um acesso a serviço à saúde, incluir terapias e educação inclusiva para a reabilitação tanto das crianças como mães, e uma criação de centro de apoio que ofereça uma orientação com recurso por ser mãe e dar um grande alívio que elas não estão sozinhas. Reconhecer o trabalho das mães é essencial. Não é só falar Feliz Dia das Mães. Isso pode ser feito através de políticas que promovam o reconhecimento real e a valorização do seu papel real, com incentivos fiscais no programa de capacitação, e não só oferecendo flores. a implantação

0: de políticas que garantam a inclusão de crianças com deficiência em todas as áreas da vida. E lazer é fundamental, englobando as mães. Criar essa rede de apoio pode ajudar as mães a se sentirem menos isoladas e se sentirem menos culpadas por se sentirem cansadas. Porque a maioria delas, muitas vezes, estão sozinhas e a maioria, os pais, abandonam quando as crianças nascem com algum tipo de deficiência. Isso inclui iniciativas que promovam a colaboração entre as famílias, voluntários, profissionais e até mesmo pessoas da própria comunidade.
1: Mais alguém? Está em votação em turno único a indicação 54/2026. Os que forem a favor, fiquem como estão. Os que forem contra, que se manifestem. Aprovado por 10 vereadores, encaminhe-se ao prefeito.
2: Teremos agora na sequência a apresentação e a seguir a discussão e votação em turno único da moção de congratulação 6/2026.
0: Moção de congratulação número 006/2026. Destinatário, senhor Dalmo Roberto Ribeiro da Silva. Câmara Municipal de Jacutinga, por iniciativa dos vereadores Rafael Firmino Vieira Valdecera, Márcio Moreira de Godói, manifesta nos termos regimentais a presente moção de congratulação. Em reconhecimento ao senhor Dalmo Roberto Ribeiro da Silva, em reconhecimento à sua brilhante trajetória pública, jurídica e parlamentar, marcada com compromisso com o desenvolvimento de Minas Gerais, a defesa do municipalismo e da valorização do serviço público. Natural de Ouro Fino, Dalmo Ribeiro da Silva construiu uma trajetória marcada pela dedicação à vida pública, exercendo 6 mandatos consecutivos como deputado estadual na Assembleia Legislativa de Minas Gerais, entre 1999 e 2023. Após as eleições de 2022, mesmo tendo ficado como suplente, assumiu novamente o cargo como deputado estadual de 2026, iniciando seu 7º mandato. Advogado, professor universitário, homem público de reconhecida competência, dedicação, atuação firme na defesa da educação e infraestrutura dos municípios, da geração de emprego, de renda, modernização do Estado, de valorização dos serviços públicos. Durante sua trajetória parlamentar, foi autor de importantes projetos de lei, transformando-os em normas jurídicas, além de ocupar funções de grande relevância na Assembleia Legislativa, como presidente da Comissão de Constituição e Justiça e segundo vice-presidente da mesa diretora. Seu legado público é marcado pelo diálogo, pela ética, pela experiência e pela constante busca do fortalecimento dos municípios mineiros, deixando a contribuição significativa para o desenvolvimento regional e para o processo do Estado de Minas Gerais. Diante disso, essa Casa Legislativa registra seus aplausos, reconhecimentos, desejando homenageado contínuo sucesso à sua trajetória. Sala das Sessões, 8 de maio de 2026, Rafael Firmino Vieira Valdecera e Márcio Mariano de Godói.
1: Está em discussão, em turno único, a moção de congratulação 6/2026, de autoria dos vereadores Rafael Firmino Vieira Valdecera e Márcio Mariano de Godói.
3: Peço a palavra, presidente.
1: Com a palavra, o vereador João Henrique de Vasconcelos.
3: Colega Rafael, colega Márcio, essa moção que vocês estão dando aí para o Dalmo, eu quero manifestar meu voto contra, porque é uma pessoa que veio em Jacutinga e só prometeu o asfalto de Pinhal, enganou a nossa população, né? E nunca foi feito. Então, é uma das coisas que eu vou votar contra essa moção para ele.
1: Está em votação em turno único a moção de congratulação 6/2026. Os que forem a favor, fiquem como estão. Os que forem contra, que se manifestem. Aprovado por 8 vereadores, voto contra os vereadores João Henrique de Vasconcelos e João Vitor Lupinassi, encaminhe-se ao destinatário.
2: Nada mais havendo, o presidente anunciará a ordem do dia da próxima reunião e fará o encerramento oficial desta.
4: Votinho, por favor. Foi 10, né? 10, 2 contra.
5: 8. Não, falei 8, né?
4: É.
1: Só para registrar que eu votei a favor da moção aí, viu, Roberto? Antes de encerrar aqui, só gostaria de mandar um abraço para o nosso amigo Paulinho. Ele esteve na Câmara hoje de manhã, pudemos recebê-lo, a cirurgia foi bem sucedida. Ele nos relatou como foi a cirurgia, então mandamos um abraço para o Paulinho aí e desejamos estimas de melhora. Uma cirurgia bem complicada, mas ao que tudo indica, muito bem sucedida. Então, um abraço a todos aí, viu? Paulinho, fica nossos votos de melhora de todos os colegas aqui. Agradeço a presença de todos neste plenário, convocando os vereadores e vereadora para a 14ª reunião ordinária de 2026.

0: Que ocorrerá no próximo dia 18 de maio, a partir das 18 horas, com a seguinte ordem do dia: discussão e votação em segundo turno do projeto de lei complementar 2/2026, discussão e votação em turno único do projeto de lei 28/2026, apresentação do parecer conclusivo pela manutenção de utilidade pública da AMAE, matéria dos vereadores. Assim, declaro encerrada a 13ª reunião ordinária da 2ª sessão legislativa do 3º período da 20ª legislatura da Câmara Municipal de Jacutinga, desejando a todos uma boa noite.
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2: 8:57.
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11: 8h59.
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